0: dos trabalhadores. Entre elas, está o projeto de lei que propõe o fim da escala 6x1. O ministro da Secretaria-Geral da Presidência da República, Guilherme Boulos, destacou que a mudança da escala e da jornada deve beneficiar principalmente quem trabalha no comércio.
1: O comércio de varejo, de maneira geral, é onde você tem a maior incidência dos 14, 15 milhões de trabalhadores brasileiros que estão na escala 6x1. Uma regulamentação que proteja o trabalhador, as empresas têm condições de precificar e de se adaptar a isso.
0: O governo do Brasil enviou ao Congresso Nacional, em abril, um projeto de lei que propõe o fim da escala 6x1. O texto foi enviado com pedido de urgência constitucional e está sendo analisado na Câmara dos Deputados. O projeto propõe a redução da jornada para 40 horas semanais e a garantia de 2 dias de descanso remunerado por semana, sem redução de salário. Reportagem, Márcia Fernandes.
2: A venda no comércio está aumentando.
3: Uma pesquisa divulgada hoje pelo IBGE mostra que a venda no varejo cresceu 4% em março, quando comparado ao mesmo mês do ano passado.
2: E essa expansão tem sido contínua nos últimos 6 meses.
4: Ano de Copa do Mundo e muita gente quer garantir a melhor imagem para assistir aos jogos. O Luiz Salles, de São Luís, no Maranhão, comprou uma televisão novinha e maior.
5: Acredito que tenha sido uma boa compra, porque quanto maior a tela para ver o jogo e numa resolução de alta definição, tem uma sensação diferente.
4: E foi justamente a compra de novos televisores e celulares uma das responsáveis pelo aumento do volume de vendas do comércio varejista no mês de março. Quando comparado a fevereiro, o índice cresceu 0,5%. Esses aparelhos fazem parte do grupo de equipamentos e material para escritório, informática e comunicação, que teve um aumento na venda de 5,7% em relação ao mês anterior. Os dados da pesquisa mensal de comércio foram divulgados nesta quarta-feira pelo IBGE. De acordo com o gerente do estudo, Cristiano Santos, a valorização do real frente ao dólar foi um dos motivos de o setor atingir essa taxa.
6: Essa atividade de equipamentos para escritório, informática e comunicação oferta e vende produtos que são, da maioria, importados. Essa atividade, então, ela tem ali um componente com relação a custos muito ligado à variação do dólar.
4: O crescimento das vendas no varejo atinge o nível mais alto da série histórica pelo terceiro mês seguido. Além dos equipamentos e material para escritório, contribuíram para o aumento das vendas no mês de março os combustíveis e lubrificantes, artigos de uso pessoal e doméstico, livros, jornais, revistas e papelaria. Reportagem Raquel Mariano.
3: Menos impostos para quem faz compras online em sites internacionais.
2: O governo do Brasil zerou a chamada taxa das blusinhas em itens de menos de 50 dólares vendidos online.
3: A expectativa é beneficiar principalmente as famílias de menor renda.
7: As compras online em sites internacionais fazem parte do dia a dia da estudante universitária Lívia Barros, de Brasília, e vão além das chamadas blusinhas.
8: Calça, quadro, colcha de cama, até acessórios para pets, para gato, para cachorro.
7: Na hora de colocar as compras no carrinho virtual, era só alegria. Mas quando o valor final aparecia na tela, os impostos estavam pesando no bolso.
8: Eu ficava, tipo, muito cabisbaixa de comprar por conta da taxa, que os impostos eram terríveis.
7: Para quem faz compras online, como a Lívia, veio em boa hora o anúncio de que os impostos federais que incidiam sobre os produtos internacionais estão zerados. A iniciativa do governo do Brasil vale para itens abaixo de 50 dólares, ou seja, pouco menos de R$250. A medida provisória que zera a chamada taxa das blusinhas, assinada pelo presidente Luiz Inácio Lula da Silva, vai beneficiar o segmento mais pobre da população, como explicou o ministro do Planejamento e Orçamento, Bruno Moretti.
9: São produtos de consumo popular. Os números mostram que a maior parte das compras é de pequeno valor. Então, é retirar impostos federais do consumo popular, do consumo das pessoas mais pobres, melhorando o perfil da nossa tributação.
7: O imposto federal cobrado sobre essas compras era de 20%. 1% do valor do produto e agora não será mais aplicado. Mas continua incidindo

0: o ICMS, imposto estadual cuja alíquota varia entre os estados. A economia vai chegar de imediato ao bolso do consumidor. Um exemplo, um item que custa o equivalente a R$ 100 subiria para R$ 120 com o imposto federal. No caso de um estado com ICMS de 17%, esse preço final passaria para cerca de R$ 140. O economista Ademir Marchetti explica como fica o preço nessa situação com as novas regras.
1: Com a isenção do imposto federal, agora ficou somente o ICMS. O mesmo R$ 100 vai pagar um imposto de 17%, mais R$ 17. Um preço final, então, sai por R$ 117. A economia é de R$ 23 numa compra de 100, ou seja, redução bastante significativa para o consumidor final. Então, justamente, né, as famílias que têm uma renda menor que vão acabar se beneficiando mais.
0: Segundo o governo federal, o fim da taxa das blusinhas foi possível devido ao combate efetivo ao contrabando e à regularização do setor desde 2024. Reportagem Graziela Mendonça.
2: E essas foram as notícias do governo do Brasil.
3: Uma realização da Secretaria de Comunicação Social da Presidência da República.
2: Com produção da empresa Brasil de Comunicação.
3: Fique agora com o Minuto do TCU e em seguida as notícias do Poder Judiciário e do Congresso Nacional. Boa noite.
2: Boa noite para você e até amanhã.
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8: Presidente do STF defende diálogo entre cortes constitucionais na abertura da 16ª Conferência Ibero-Americana.
9: Operação Faroeste. STJ recebe nova denúncia contra magistradas baianas.
8: Justiça do Trabalho levará serviços jurídicos gratuitos ao arquipélago do Marajó, no Pará.
9: Boa noite, eu sou Marcela Luiza.
8: E eu sou Walter Lima.
9: Começou hoje no Supremo Tribunal Federal a 16ª edição da Conferência Ibero-Americana de Justiça Constitucional.
8: Pela primeira vez, o Brasil sedia o evento, que reúne cortes de diversos países para debater o futuro do direito e da democracia. Judite Aragão.
10: Na abertura, o discurso do presidente do Supremo Tribunal Federal e do Conselho Nacional de Justiça, ministro Edson Fachin, foi um alerta sobre a defesa da independência judicial como pilar da cidadania.
11: Eleições continuam ocorrendo, parlamentos permanecem abertos, tribunais seguem decidindo, até o dia em que tudo isso deixe de acontecer. E mesmo antes desse dia, a democracia já terá sido esvaziada de toda a sua substância constitucional. Nosso papel como jurisdição constitucional, quero crer, é precisamente identificar essa trajetória antes que ela se torne irreversível e valendo-nos dos mecanismos de proteção que as próprias constituições nos outorgam, defender o Estado de Direito, e defender a ordem democrática.
10: O evento vai até amanhã e pode ser acompanhado pelo YouTube do STF.
9: STJ recebe nova denúncia contra 4 pessoas no âmbito da Operação Faroeste.
8: A operação investiga possível venda de decisões judiciais em esquema de grilagem e disputa de terras no oeste da Bahia. Fátima Uchoa.
12: Com a denúncia recebida, tornaram-se réus a desembargadora Maria do Socorro Barreto Santiago e a juíza Marivalda Almeida Moutinho, ambas do Tribunal de Justiça da Bahia, e os empresários Adailton Maturino dos Santos e Gessiane Souza Maturino dos Santos. E segundo o Ministério Público Federal, as práticas criminosas incluíram manobras no julgamento de recurso administrativo sobre a legalidade de portaria da Corregedoria do Tribunal Estadual, que determinava o bloqueio de matrículas imobiliárias, além de uma ação possessória sobre imóvel rural de grande extensão. Os dois empresários teriam entregado às magistradas dinheiro e bens de alto valor em troca de favores nos processos. O relator na Corte Especial do STJ é o ministro Og Fernandes.
9: Nunes Marques é o novo presidente do Tribunal Superior Eleitoral.
8: A cerimônia foi conduzida pela ministra Carmen Lúcia, que deixou a presidência após quase 2 anos no cargo. Estevam Furtado.
13: No primeiro discurso como presidente do TSE, Nunes Marques destacou que a democracia brasileira continua sendo decidida pela vontade livre do povo nas urnas. Ele defendeu a segurança das urnas eletrônicas, falou da importância do voto livre e sem pressão política ou econômica, e alertou para os riscos do uso irresponsável da inteligência artificial nas eleições. Depois de assinar o termo de posse, Nunes Marques deu posse ao ministro André Mendonça como vice-presidente do TSE.
9: Justiça do Trabalho levará serviços jurídicos gratuitos ao arquipélago do Marajó, no Pará, entre os dias 18 e 22 de maio.
8: A ação é coordenada pelo Conselho Nacional de Justiça e envolve mais de 50 entidades parceiras do Judiciário, Executivo e Sociedade Civil. Larissa Batista.
14: A ação quer garantir serviços judiciais de cidadania e de saúde para os moradores dos municípios de Breves e Portel, no arquipélago do Marajó, no Pará. A população vizinha do município de Melgaço também será atendida. Diariamente, um barco da Prefeitura Municipal fará o deslocamento dos interessados até os pontos de atendimento. Para mais informações, acesse o site tst.jus.br ou as redes sociais do TST.
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9: Uma boa noite.
8: E até amanhã.
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16: Eu sou Paula Groba e estes são os destaques de hoje do Jornal do Senado, que começa agora. Senado aprova e segue para sanção um projeto que torna crime exercício ilegal da medicina veterinária. Comissão estende prazo para denúncia de violência doméstica. Sugestão popular pode beneficiar trabalhador em casos de FGTS atrasado. Boa noite. Mulheres vítimas de violência doméstica e familiar poderão ter mais tempo para denunciar os agressores. A Comissão de Constituição e Justiça aprovou um projeto que amplia de 6 meses para até 1 ano o prazo para a apresentação das denúncias. O texto seguiu com pedido de urgência para votação em plenário. Repórter Bruno Lourenço.
17: O projeto de lei aprovado pelos senadores dá às vítimas de violência doméstica e familiar até 1 ano para tomar providências legais contra seus agressores. O prazo hoje é de 6 meses, contado do dia em que a mulher tem o conhecimento do autor do crime. O senador Isalci Lucas, do PL do Distrito Federal, defendeu a extensão do prazo.
18: Nos casos de violência doméstica e familiar contra a mulher, a ofendida mora com o agressor, tem laços afetivos com ele e muitas vezes depende economicamente dele. Assim, a vítima necessita de um prazo maior maior de reflexão para exercer o direito de queixa ou representação, a fim de vencer o medo, a vergonha, o trauma e até mesmo o eventual sentimento que ainda nutre sobre o agressor, e reunir as condições para denunciar as agressões sofridas.
17: Em caso de falha do Ministério Público, esse prazo também vai a 1 ano e começaria a contar a partir do término do período reservado à promotoria para o oferecimento da denúncia à Justiça. A proposta, que já passou pela Câmara dos Deputados e nas Comissões de Direitos Humanos e Segurança Pública do Senado, seguiu com pedido de urgência para a votação no plenário. Se aprovada, vai à sanção presidencial.
16: E a Voz do Brasil deve ganhar um novo espaço de orientação e combate à violência contra a mulher. O Senado aprovou um projeto que reserva 1 minuto do programa para divulgar serviços de prevenção e enfrentamento, como o Ligue 180. O texto seguiu para a sanção. Repórter Pedro Pince.
19: O Senado aprovou o projeto da deputada Lídice da Mata, do PSB da Bahia, que obriga a divulgação de serviços de enfrentamento à violência contra a mulher no programa A Voz do Brasil. Pela proposta, o programa deverá reservar 1 minuto para divulgar serviços destinados à prevenção e ao enfrentamento desse tipo de violência, como o Ligue 180, Central de Atendimento à Mulher, que recebe denúncias e fornece orientações sobre leis, direitos das mulheres e serviços da rede de atendimento. A Voz do Brasil é o programa oficial de informações dos três poderes, transmitido de segunda a sexta-feira pelas emissoras de rádio entre 7 e 10 da noite. O projeto altera o Código Brasileiro de Telecomunicações, que obriga a retransmissão do programa. A relatora, senadora Damares Alves, do Republicanos do Distrito Federal, destacou a popularidade da Voz do Brasil.
20: Trazer para esse programa, que o Brasil inteiro ama, a canais de atendimento sobre violência contra a mulher, é um passo tão importante, presidente, na proteção e na defesa da mulher. E que agora a gente possa falar com todos, nos lugares mais longe do Brasil, onde às vezes a gente não consegue ir, a Voz do Brasil chega.
19: O minuto destinado à divulgação será incluído no tempo reservado à Câmara dos Deputados. O texto segue agora para a sanção presidencial.
16: Quem maltratar animais poderá enfrentar penas mais duras. A Comissão de Meio Ambiente aprovou um projeto que aumenta a punição para maus tratos, com previsão de 2 a 5 anos de reclusão, além de multa. Hoje a pena varia de 3 meses a 1 ano de detenção. As informações com Márcio Maturana.
21: A pena para quem maltratar qualquer animal pode aumentar dos atuais 3 meses a 1 ano de detenção, mais multa, para de 2 a 5 anos de reclusão, mais multa. Igual a pena já prevista para maus tratos de cães e gatos. Esse projeto avançou da Comissão de Meio Ambiente para a Comissão de Constituição e Justiça. O texto do senador Confúcio Moura, do MDB de Rondônia, foi aprovado na forma de um substitutivo, incorporando outras 9 proposições sobre o mesmo tema, apresentado pela relatora Leila Barros, do PDT do Distrito Federal.
22: Em agosto de 2025, no município de Bananal, em São Paulo, um indivíduo forçou um cavalo a marchar por longa distância até a exaustão, o que teria causado sua morte.
21: Ainda segundo o projeto, a pena pode ser aumentada em casos que envolvam tortura, abuso sexual ou transmissão das agressões em redes sociais.
16: Além do aumento das penas para crimes de maus tratos, o Senado aprovou uma proposta que torna crime o exercício ilegal da medicina veterinária. A medida busca garantir mais segurança no atendimento aos animais e evitar riscos à saúde pública. Pelo texto, quem atuar como veterinário sem autorização poderá pegar de 6 meses a 2 anos de detenção, além de multa. A proposta segue para a sanção presidencial. O relator, senador Sérgio Moro, do PL do Paraná, afirmou que a punição será direcionada à prática clandestina, sem prejudicar profissionais como agrônomos e zootecnistas.
23: O PL, na verdade, mira o verdadeiro criminoso, o fraudador, o leigo e o clandestino que ameaçam a saúde única.
16: O senador Efraim Filho, do PL da Paraíba, disse que o projeto aprovado representa um pleito dos Conselhos Regionais de Medicina Veterinária.
24: Uma demanda pela aprovação desse projeto. É um tema que impacta no dia a dia do segmento, da categoria. Hoje, né, a relação com os animais é uma relação cada vez vínculos mais estreitos. A medicina veterinária está presente em muitas atividades do setor produtivo. Então, o exercício ilegal dessa profissão mereceu essa tipificação.
16: Quando o empregador atrasa o depósito do FGTS, o trabalhador pode sair no prejuízo. Uma sugestão popular transformada pelo Senado em projeto de lei quer garantir que as multas por esse atraso sejam repassadas ao próprio empregado. A proposta surgiu no programa E-Cidadania do Senado. A reportagem é de Rodrigo Rezende.
0: O Senado irá discutir como projeto de lei uma ideia apresentada no programa E-Cidadania, que determina que o valor total das multas e encargos arrecadados em razão do atraso ou falta de recolhimento do Fundo de Garantia do Tempo de Serviço, FGTS, sejam repassados diretamente ao trabalhador prejudicado. O senador Paulo Paim, do PT do Rio Grande do Sul, que foi relator da sugestão legislativa na Comissão de Direitos Humanos e Legislação Participativa, afirmou que a proposta traz justiça.
1: Razoável, portanto, que eventuais multas incidentes sobre o recolhimento em atraso sejam destinados à conta vinculada do trabalhador. De igual maneira, o empregador que não recolher ou recolher intempestivamente as contribuições para o FGTS deve arcar com eventuais prejuízos sofridos pelo trabalhador.
0: A sugestão legislativa foi apresentada pelo Instituto Fundo de Garantia do Trabalhador. Qualquer cidadão pode apresentar ideias de novas leis ao Senado. Para isso, basta acessar senado.leg.br/e-cidadania.
16: O senador Espiridião Amin, do PP de Santa Catarina, criticou a decisão do governo federal de zerar a cobrança de tributos sobre as compras internacionais de até 50 dólares, conhecidas popularmente como a taxa das blusinhas. A medida provisória já está em vigor, mas precisa ser analisada pelo Congresso Nacional em até 120 dias para não perder a validade. Amin afirmou que, em 2024, a taxação havia sido aprovada em acordo com o próprio governo para proteger empregos e a cadeia produtiva da indústria têxtil brasileira. Na avaliação do parlamentar, a mudança representa oportunismo político e provoca instabilidade tributária, o que pode prejudicar setores produtivos.
2: O governo concordou e agora toma uma decisão, no mínimo com cheiro de politicagem. Criar solavancos tributários é uma forma de sabotar a economia.
16: Já o senador Paulo Paim, do PT do Rio Grande do Sul, lembrou os 138 anos da assinatura da Lei Áurea. Ao mencionar a data, o parlamentar destacou iniciativas legislativas aprovadas ao longo dos anos, como o Estatuto da Igualdade Racial e a Lei de Cotas, mas defendeu novos avanços na ampliação de políticas públicas de inclusão social e de ações afirmativas. Paim também citou dados sobre desigualdade racial no país. Segundo o senador, a maioria das vítimas de homicídio no Brasil ainda são pessoas pretas e pardas. E as mulheres negras ainda enfrentam taxas de desemprego mais altas.
1: Segundo a RAIS, no segundo trimestre de 2024, havia 7,5 milhões de desocupados e a taxa média de desemprego para os homens não negros era de 4,6%. Para as mulheres negras, 10,1%.
16: Com trabalhos técnicos de João Lira, o Jornal do Senado fica por aqui. Acompanhe agora as notícias da Câmara dos Deputados. Boa noite e até amanhã.
7: Jornal Câmara dos Deputados. Plenário aprova restrições a condenados por crimes sexuais contra menores.
3: Deputados e governo encaminham acordo para diminuir escala de trabalho.
7: Câmara aumenta a punição para estupro de vulneráveis no ambiente militar.
3: Boa noite. A Câmara aprovou uma punição mais rigorosa para estupro de vulnerável no meio militar. O repórter Marcelo Larcher explica por que a mudança está sendo discutida.
4: A Câmara dos Deputados aprovou o projeto que altera as regras do Código Penal Militar para o crime de estupro de vulnerável, ou seja, quando a vítima tem menos de 14 anos de idade ou é uma pessoa com deficiência. O texto aumenta as penas previstas pela legislação militar, que é geralmente aplicada para punir militares em serviço. Dessa maneira, a punição iguala às previstas no Código Penal Comum. Atualmente, o Código Penal Militar prevê pena de 8 a 15 anos de prisão para o crime de estupro de menores de 14 anos, pessoas com deficiência ou sem discernimento para consentir. Já a legislação penal comum estabelece pena de 10 a 18 anos, sendo que a pena aumenta para 12 a 24 anos quando há lesão corporal grave e quando o estupro causar a morte da vítima, a pena é de 20 a 40 anos. O texto aprovado adota essas mesmas penas para os crimes ocorridos no âmbito militar. A proposta apresentada pela deputada Laura Carneiro, do PSD do Rio de Janeiro, também inclui regras que já existem no Código Penal. As penas se aplicam independentemente do consentimento da vítima, da experiência sexual anterior ou até da ocorrência de gravidez decorrente do crime. Relatora da proposta, a deputada Camila Jara, do PT do Mato Grosso do Sul, afirmou que o projeto corrige uma diferença entre o Código Penal Militar e a legislação penal comum, garantindo maior proteção a crianças e adolescentes e pessoas vulneráveis. Segundo a relatora, a proposta evita que militares recebam punições mais brandas do que civis em crimes da mesma gravidade. No plenário, o parecer foi lido pela deputada Érica Cocai, do PT do Distrito Federal.
5: O projeto e o parecer, eles equivalem ao Código Penal Militar ao que é previsto no Código Penal comum, ou seja, a recrudescimento penal no Código Militar. E, para além disso, ele exclui os atenuantes em casos de violência sexual. E aí, qualquer violência, qualquer que seja a vítima de violência sexual.
4: O projeto que aumenta penas para estupro de vulnerável no âmbito militar seguiu para análise do Senado. Da Rádio Câmara de Brasília, com informações de Daniele Lessa e Antônio Vital, Marcelo Larcher.
6: Homenagem. Roberto Monteiro, pai do PL, celebra os 217 anos da Polícia Militar do Rio de Janeiro, comemorados em 13 de maio. O congressista destaca o trabalho da Secretaria de Estado da Corporação e cumprimenta os quase 47 mil policiais, aos quais chama de heróis anônimos.
3: Roberto Monteiro Paes se sente orgulhoso por ter enviado mais de 35 milhões de reais em emendas de sua autoria para as diversas forças de segurança fluminenses e acrescenta que a proteção da população é a prioridade do seu mandato.
6: Sargento Portugal, do Podemos, lista nominalmente os 46 agentes de segurança do Rio de Janeiro envolvidos em operações históricas contra o crime organizado, com apreensão de drogas e de armas, e dois policiais mortos durante assalto, para solicitar a promoção de todos por bravura.
3: Sargento Portugal presta sua homenagem aos 217 anos da Polícia Militar Fluminense e critica políticos que usam a corporação para fazer propaganda, mas ignoram as dificuldades da tropa. O parlamentar cita sua linhagem familiar de militares para reafirmar seu orgulho em ser policial.
10: Segurança Pública.
6: A avaliação de Carlos Jordi, do PL do Rio de Janeiro, o programa Brasil contra o Crime Organizado tem caráter eleitoreiro. O parlamentar afirma que os investimentos anunciados são insuficientes e que as medidas não enfrentam as facções criminosas de forma efetiva.
3: Carlos Jordi critica ainda o veto do governo a trechos de um projeto que endurecia regras para condenados pelo assassinato de policiais. Segundo o deputado, a retirada de dispositivos sobre progressão de pena e regime disciplinar diferenciado beneficia criminosos.
6: Alberto Fraga, do PL do Distrito Federal, classifica o novo plano do governo para a segurança pública como uma proposta sem inovação. Ele argumenta que medidas como o fortalecimento do sistema prisional, combate ao tráfico de armas e ampliação da perícia já existem há anos.
3: Roberto Fraga também alerta que o financiamento do programa via BNDES pode aumentar as dívidas dos estados. O deputado defende mais investimentos na fiscalização das fronteiras e na reformulação da Força Nacional.
6: Raimundo, PT do Rio de Janeiro, critica a proposta aprovada na Comissão de Segurança Pública que permite o saque do FGTS para a compra de arma de fogo. O deputado afirma que o objetivo do Fundo de Garantia é proteger o trabalhador em áreas como habitação e aposentadoria.
3: Raimond se diz preocupado com políticas de segurança pública baseadas na ampliação do acesso a armas. Ele avalia que o Congresso deve rejeitar esse caminho para preservar ações voltadas ao amparo social e ao fortalecimento da democracia.
6: Coronel Crisóstomo, do PL de Rondônia, defende a redução da maioridade para 16 anos nos casos de crimes graves. Ele afirma que a discussão na Comissão de Constituição e Justiça busca responsabilizar adolescentes que cometem crimes hediondos conforme as regras aplicadas aos adultos.
3: Coronel Crisóstomo avalia que a mudança é necessária para enfrentar a participação de adolescentes em crimes violentos. Ele avalia que a legislação atual não garante punição adequada para esse tipo de ocorrência, aumentando a sensação de impunidade.
6: General Girão, do PL do Rio Grande do Norte, critica a condução das políticas de segurança pública, afirmando que o aumento da violência exige mais do que os investimentos financeiros anunciados pelo governo federal.
3: O deputado também defende o fortalecimento das forças policiais, com mais garantias aos agentes de segurança. General Girão ainda critica o sistema de justiça do país e defende a redução da maioridade penal como resposta ao avanço da criminalidade.
10: Justiça.
6: A Câmara aprovou restrições para condenados por crimes sexuais contra crianças e adolescentes. A repórter Daniele Lessa acompanhou a votação.
9: O plenário da Câmara dos Deputados aprovou o texto principal do projeto que cria restrições para pessoas condenadas por crimes sexuais contra crianças e adolescentes, como estupro de vulnerável, exploração sexual infantil e produção ou divulgação de pornografia infantil. A proposta altera a Lei de Execução Penal. Pelo texto aprovado, a Justiça poderá determinar o uso de tornozeleira eletrônica e estabelecer limites de circulação quando o condenado deixar o presídio ou estiver cumprindo pena em regime aberto. Essas restrições poderão impedir a aproximação da vítima e de sua família, escolas, creches, parques, praças e outros locais frequentados por crianças. O condenado também poderá ser proibido de trabalhar em atividades voltadas ao público infantil, pedir guarda ou adoção de menores, morar em locais com crianças que não sejam seus filhos ou enteados e manter contato com menores de 14 anos por meios digitais sem autorização judicial. O relator do projeto, o deputado Kim Kataguiri, do Missão de São Paulo, defendeu que o objetivo é reduzir o risco de reincidência e criar mecanismos permanentes de proteção a crianças e adolescentes.
11: A gente impõe medidas, penas restritivas de direito para pedófilos, a gente impede que o pedófilo tenha uma creche, tenha um parquinho, seja dono de qualquer estabelecimento frequentado ou que tenha como clientela crianças, adolescentes.
9: Outro ponto previsto é a obrigação de comunicar formalmente ao cônjuge ou companheiro sobre a condenação e as restrições vigentes. Para concluir a votação, ainda falta os deputados votarem uma modificação que amplia a medida também para menores acusados de crimes sexuais contra crianças e adolescentes. A emenda, apresentada pelo deputado Marcel Van Hatten, do Novo, do Rio Grande do Sul, altera penalidades previstas no Estatuto da Criança e do Adolescente. O debate sobre esse ponto gerou polêmica entre os parlamentares. A votação do texto principal chegou a ser suspensa. A emenda amplia de 3 para 6 anos o prazo máximo de internação de adolescentes que pratiquem atos infracionais com violência. E nos casos análogos a crimes hediondos, o prazo pode chegar a 12 anos. A emenda também prevê transferência para estabelecimento prisional comum quando o adolescente atingir a maioridade durante o cumprimento da medida socioeducativa em local separado dos detentos comuns. O deputado Marcel Van Hatten defendeu que os deputados se manifestem em votação nominal.
11: Se eles quiserem votar a favor de criminoso hediondo, vota a favor, mas deixa votar. Que acordo é esse que nós, do Novo, temos que retirar um destaque que é para punir melhor aqueles que são criminosos, porque senão eu não voto o resto do texto. Eu não vou admitir passar pano para esse tipo de bandido, não. Não vou retirar o meu destaque nem o pedido de nominar. Isso é um direito nosso.
9: A votação do projeto que cria restrições para condenados por crimes sexuais contra crianças e adolescentes ainda precisa ser concluída pelos deputados antes de a proposta seguir para o Senado. Da Rádio Câmara de Brasília, Daniele Lessa.
3: Política. Clarissa Tércio, do PP de Pernambuco, protesta contra a decisão do Ministério Público Federal de arquivar denúncia de violência política e de gênero que ela teria sofrido na Comissão da Mulher, contradizendo conclusões da Polícia Legislativa, que comprovam a injúria e o ataque misógino.
6: Clarissa Tércio evidencia a insegurança no ambiente de trabalho a que deputadas estão expostas e questiona qual o limite tolerável para a liberdade de expressão. Para a deputada, o arquivamento de seu processo evidencia a parcialidade das decisões judiciais, razão pela qual ela vai recorrer.
3: Paulão do PT critica a tramitação de um processo eleitoral em Alagoas que determinou a cassação de seu mandato. O deputado alega que a ação avançou sem que ele pudesse exercer plenamente o direito à ampla defesa e ao contraditório.
6: O deputado também afirma que vai continuar recorrendo da decisão e defendendo a legitimidade do mandato obtido nas urnas. Paulão sustenta que a eventual mudança no resultado eleitoral desconsidera a votação recebida e reafirma a disposição para seguir na disputa política.
3: Márcio Gerri, do PCdoB, acusa membros do governo do Maranhão de utilizarem um aparato estatal em favor de interesses políticos e familiares. O parlamentar denuncia a articulação de uma CPI na Assembleia Legislativa com o objetivo de atingir adversários da atual gestão.
6: De acordo com Márcio Gerri, o governo deixou de lado compromissos com a população para priorizar ações com foco eleitoral. Para ele, trata-se de uma tentativa de manutenção no poder.
10: Desenvolvimento Regional.
3: Ricardo Maia, do MDB da Bahia, mostra como as emendas impositivas são fundamentais, especialmente para garantir saúde e infraestrutura para municípios com receitas precárias. Ele citou como exemplo a compra de UTIs móveis e viaturas para as cidades de Araci, Vanderlei e Jaguaripe.
8: Ricardo Maia defende também que ações do Executivo, como a duplicação da BR-116 e a construção de institutos federais, são fundamentais para o crescimento do sertão baiano e do Brasil, reforçando o Pacto Federativo e os investimentos no futuro do país.
12: Meio Ambiente.
3: Pedro Lucas Fernandes, do União, alerta para os impactos econômicos da possível criação da reserva extrativista Tauamirim, no Maranhão. Segundo o parlamentar, a medida pode comprometer empregos, investimentos e o funcionamento do complexo portuário do estado.
8: Pedro Lucas Fernandes assinala que comunidades locais não teriam sido ouvidas durante o processo conduzido pelo ICMBio e Ministério do Meio Ambiente. Em nome da conciliação entre preservação ambiental e desenvolvimento econômico, o deputado pede a suspensão da criação da reserva.
12: Economia.
3: Merlon Solano, do PT do Piauí, cumprimenta o governo federal pela decisão de reduzir impostos para compras internacionais até $50 e reduzir para 30% as taxas para aquisições até $3 mil. Em seu entendimento, a medida valoriza o salário e insere o Brasil no comércio global.
8: Merlon Solano destaca inovações trazidas pela reforma tributária, como a criação do cashback. Ele defende a compensação de perda de arrecadação com a taxação de apostas eletrônicas e dos super ricos e classifica como enganosa as afirmações de que o governo só aumenta tributos.
3: Lafayette de Andrada, do PL de Minas Gerais, critica o leilão de energia promovido pelo governo federal para a contratação de termoelétricas. Ele alerta que a medida contraria compromissos ambientais assumidos pelo Brasil e pode aumentar em mais de 10% a conta de luz dos consumidores.
8: Lafayette de Andrada acrescenta que órgãos de fiscalização já pediram a suspensão do leilão por falta de transparência e por mudanças repentinas nos preços. Segundo o parlamentar, o edital também ameaça desalojar milhares de famílias de agricultores assentadas no norte de Minas.
3: O STF começou a julgar as ações que tratam das regras de distribuição dos recursos da produção do petróleo. Segundo Marcelo Crivella, do Republicanos do Rio de Janeiro, não há justificativa para retirar receitas dos estados produtores, enquanto se mantém a arrecadação integral de outros recursos naturais, como os minérios.
8: De acordo com Marcelo Crivella, o Rio de Janeiro já sofreu impactos econômicos históricos, como a transferência da capital para Brasília. O parlamentar reforça que o estado depende dos royalties para financiar áreas críticas como segurança pública, saúde e educação.
3: Bongás, do PT do Rio Grande do Sul, defende a ampliação da faixa de isenção do imposto de renda, argumentando que reduzir a tributação fortalece o consumo das famílias.
8: O deputado também sustenta que a mudança impulsiona a economia ao ampliar o poder de compra da população. Além disso, Bongás reforça o apoio a propostas voltadas às condições de trabalho, como o fim da escala 6x1.
12: Trabalho.
3: Deputados fecham acordo para simplificar proposta de redução da jornada de trabalho. A repórter Silvia Munhato tem as informações.
13: O presidente da Câmara dos Deputados, Hugo Mota, afirmou que as negociações sobre o fim da escala de trabalho 6x1 se encaminham para uma alteração constitucional que reduz a jornada de trabalho de 44 horas semanais para 40 horas, com 2 dias de descanso e sem perdas salariais. Hugo Mota teve uma reunião para debater o tema com o ministro do Trabalho, Luiz Marinho, o ministro das Relações Institucionais, José Guimarães, líderes do governo e membros da comissão especial que trata da redução da jornada. Segundo Mota, situações específicas poderão ser tratadas pelos próprios trabalhadores e empregadores.
14: Nós queremos também fortalecer as convenções coletivas para que elas possam tratar das particularidades de cada setor. Também estabelecemos que será necessário o projeto de lei encaminhado pelo Executivo para podermos adequar a legislação às mudanças que faremos à nossa Constituição pela redução da jornada de trabalho.
13: O presidente da comissão especial que analisa a redução da jornada, deputado Alencar Santana, do PT de São Paulo, disse que vai ficar faltando decidir se haverá alguma compensação para os empresários e se haverá transição. Alencar defendeu a implementação imediata da mudança de jornada.
15: Eu, de minha parte, entendo que nós temos que implementar tudo que pudermos já. Há uma necessidade. Mas esse é o debate que nós vamos continuar amadurecendo. Logicamente, queremos e vamos garantir esse direito aos trabalhadores, mas, ao mesmo tempo, ninguém jamais pensem em quebrar a economia brasileira. Na verdade, nós entendemos que vai ter um ganho de escala de produtividade adiante.
13: A comissão especial fez audiência pública para debater os efeitos das mudanças para as mulheres e para pequenas empresas. Da Rádio Câmara de Brasília, Silvia Minhato.
8: Fernando Mineiro, do PT do Rio Grande do Norte, compara a resistência ao fim da escala 6x1 com os movimentos contrários à abolição da escravidão no Brasil. O parlamentar entende que a redução da jornada para 40 horas semanais representa uma medida de justiça social.
17: Nós temos também aqueles e aquelas que pregam o terror na sociedade com mentiras, com fake news, com manipulações, da mesma forma que aconteceu quando, em 1940, foi criado o salário mínimo, da mesma forma, quando se colocou em debate a recuperação real do salário mínimo, esse setor que defende o empresariado, que, aliás, são maioria aqui nessa casa, diga-se de passagem, mas serão derrotados, porque o povo brasileiro está acompanhando esse debate.
3: De acordo com Fernando Mineiro, setores contrários à mudança propagam o medo para criticar a proposta, assim como ocorreu em debates históricos sobre direitos trabalhistas. O parlamentar espera que o Congresso acompanhe o entendimento da população e aprove a redução da jornada.
8: Na visão de Paulo Lemos, do PT do Amapá, a Câmara deve priorizar debates que impactem diretamente a vida da população. O parlamentar argumenta que embates ideológicos e ofensas pessoais não contribuem para o desenvolvimento econômico e social do país.
3: De acordo com Paulo Lemos, a discussão sobre a redução da jornada de trabalho é uma das prioridades com amplo apoio popular. Ele propõe a realização de estudos técnicos e o diálogo com o setor produtivo para avançar em uma proposta de forma equilibrada.
10: Direitos Humanos.
8: Jandira Fegari, do PCdoB do Rio de Janeiro, lembra que o 13 de maio marca os 138 anos da abolição formal da escravidão no Brasil. A deputada afirma que a Lei Áurea, apesar de ter sido uma conquista do movimento abolicionista, não garantiu à população negra o acesso pleno a direitos.
3: Jandira Fegali defende políticas afirmativas e medidas de reparação para enfrentar o racismo estrutural no país. Ela ressalta que as mulheres negras sofrem os maiores impactos das desigualdades sociais na renda, na educação, no trabalho e nas diferentes formas de violência.
10: Educação.
8: Rubens Pereira Júnior, do PT do Maranhão, destaca projeto de cursinho gratuito que prepara jovens de São Luís para o acesso ao ensino superior. Ele assinala que a iniciativa, fundada em 2023, tem ajudado a realizar o sonho de muitos jovens da periferia da capital do estado.
3: Rubens Pereira Júnior informa que o projeto já registra mais de 300 aprovações em institutos federais e universidades públicas. O congressista destaca que o cursinho passou a receber apoio federal em 2025 por meio da Rede Nacional de Cursinhos Populares.
8: Professora Luciene Cavalcante, do PSOL, critica a postura da Prefeitura de São Paulo diante da greve dos servidores da educação. Segundo a deputada, a proposta de reajuste de apenas 13,5% parcelado em 2 anos desvaloriza a categoria.
3: Professora Luciene Cavalcante também critica a reforma administrativa, que, segundo ela, prejudica a carreira do magistério e afeta direitos de aposentados e pensionistas. Para a deputada, o projeto abre caminho para a privatização da educação infantil.
8: Termina agora o Jornal Câmara dos Deputados, com trabalhos técnicos de Everson Urani e apresentação de Márcio Aquilissardi e José Carlos Andrade. Uma ótima noite para você.
3: A Voz do Brasil volta amanhã. Boa noite.
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5: 10 horas 7 minutos. Boa noite. 10 e 7. A partir de agora, aqui pelas suas YC833, 97,9 Rádio Exclusiva FM, a dona do primeiro lugar até a meia-noite. Love Hits, para matar a saudade, para recordar, para reviver. Love Hits até a meia-noite desta quarta-feira, 13 de maio de 2026. E a gente começa com Commodores Ease. 10 e 9, boa noite.

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dia, lindona! Ô, amigão, como é que tá? Tudo beleza? Ó, já dá até pra perceber o cheirinho do final de semana! Alegria em primeiro lugar e a partir de agora, o Madrugada com Você tá no ar! Vem com a gente? É? Chega mais pertinho então, bora que tem! Madrugada com Você! Rio Negro e Solimões são os primeiros com Divergência! Bom dia! Bom dia!

0: metros.
1: Ei, madrugada, que trio, hein? Felipe Araújo, Jorge, Matheus, esses caras são ligeiros. Antes, Murilo Huff com Saudade Estranha. Jade Jadson com Mato Grosso e Matias por Álcool Abaixo. E ainda Rio Negro e Solimões, Divergência. Bom dia, vem cá junto. Ó, ó.

madrugada, Matheus e Cauã e Lauana pra dar de Mita Show. Antes, Bruno e Marrone, cadê seu namorado, moça? E ainda Léo e Rafael com Country Beat Ana Castela. La Plata, já lá vem pra você, ó. Zezé de Camargo, Edson Hudson com Jean e Giovanni. Até o Gustavo Mioto. É que...

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0: Meia-noite 31. 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

0: Só pra você, vem, vem!
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0: Jorge Mateus chegando com o Melô do Bingo. Cantando a pedra, escuta a história, ó!
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0: terminar de boa. Sabe por quê?
1: Por quê?
0: Porque curativo, quando arranca de uma vez, dói menos.
1: Bem menos.
0: Bem menos. E essa música fala disso. Se liga aí, ó.

novo, Mioto, na madrugada mais gostosa, sofrimento antecipado. Antes, Guilherme, Benuto e Luan Santana, quarto 67. Henrique e Juliano com dúvida boa e Jorge Matheus canta pedra. Bom dia, vai, vai, vai.

Madrugada, Júlia e Rafaela e Duda Bertelli, Praia e Piseiro, fechando a primeira hora. Antes, Edson e Hudson com Jean e Giovanni, Ana Maria. E ainda PPA com Diego e Vitor Hugo, Carmé de Chocolate. Já já após o intervalo, lá vem, ó, Israel e Rodolfo. Marília Mendonça com Maiara e Maraí.

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0: dia! Começando mais essa hora aqui no Madrugada. Obrigado por estar aqui! Ah, que legal! Vem com a gente! Vem, vem! Mais uma hora tá começando! Madrugada com você! Ó, o Luan Santana chegando com Mulher Segura! Bom dia!
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madrugada, Marília Mendonça com Maiara e Maraísa, que encontro inesquecível, presepada, melhor parar-se, coloca no lugar do outro se você vai gostar, hã? Claro que não, né? Então valoriza! Antes, Rio Negro e Solimões com Country Beat, apaixona muita gente! Israel e Rodolfo com Bença Pai, Bença Mãe, e ainda Luan Santana, Mulher Segura, vem cá junto, ó, ó!

0: Olha aí, essa música é tão especial que a gente precisa de alguém especial pra cantar com a gente.
1: Com certeza, é pra cantar com nós, nosso amigo Jefferson Moraes. Vem pra cá, garoto!
0: Chega lá!
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1: É nóis, mano!

madrugada, Roberto e Meirinho é pai e pô. Teve antes Renan e Raí, Jefferson Moraes, coração ferido. E ainda Matheus e Cauã e Lauana Prado. Admita, já lá vem pra você, ó. Eduardo Costa, Luísa Martins, vai ter Gilberto e Gilmar. Até a Ana Castela com a Simone, hein?

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0: volta!
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0: Claro que aqui segue, ó, ó.
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0: Ana Castela com Simone Mendes, não vai ter nunca, é moda!

Madrugada, Eduardo Chica. Costa, te quero! Antes, PPA com Diego e Vitor Hugo Carmé de Chocolate. Hugo Henrique com Jorge Matheus Loira do Paraná. E ainda Ana Castela e Simone Chica. Mendes. Não vai ter nunca! Vem cá junto, ó.

sua madrugada. Fechando essa hora, Kleber e Cauã e Matheus Vargas, Desocupa. Antes, Gilberto e Gilmar, Parece Castigo. E ainda, Júnior Marques, Ilusão de Amor. Quem vem daqui a pouquinho após o intervalo, se prepare, hein? Mato Grosso e Matias, Marcos e Belucci. Até o César e o Paulinho com Bruno e Marrone, hein?

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3: Uma e 58.
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Bom dia! Começando mais essa hora aqui no Madrugada! Tanta gente passando no meu Instagram, gente, participando! Ô, Mariana, obrigado pela sua participação, tá? Tá curtindo a gente em Santa Catarina, obrigado pelo carinho. Paraná em peso aqui também, né? Ô, Valéria, obrigado, tá abraçando com carinho especial o Caio, a Luísa e também o Flávio. Obrigado, gente! Onde tá passando esse povo? Lá no meu arroba Joel Cabral Voz no meu Instagram. Me manda mensagem no particular dizendo de onde tá me ouvindo e depois eu mando abraço aqui, tá? Você também pode fazer isso. Passa lá, arroba Joel Cabral Voz, é onde eu te espero. Bora começar essa hora? Vem! Madrugada! Marcos e Belucci chegando com o Discordo no Madrugada. Que moda, gente.

0: César e Paulinho com Bruno e Marrone. É moda, cancela esta data. Antes, Emílio e Eduardo, camisa 10. O Mato Grosso e o Matias Conte, retire a prova. E Marcos e Belucci, discordo. Bom dia, vem cá, ó, ó.
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Madrugada, Edson Hudson com Matheus e Cauã, dia de se arrepender. Antes teve Henrique Castro com o Grupo Menos é Mais Nem Pagando. E ainda Eduardo Costa, o novo cara. Já lá vem Ana Castela, Luísa Martins, até o Daniel com Guilherme Santiago, hein?

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5: 2:30.
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9: Daniel com Guilherme Santiago, cheiro dela! Que regravação, que modão, gente!

Moda Ana Castela, solteiro forçado, é moda. Antes, Rio Negro e Solimões e Country Beat apaixona muita gente. João Bosco e Vinícius, Saudade Culposa, Tchãozinho e Alessandro com De Paulo e Paulino, Amor de Trem. E abrimos com Daniel e Guilherme Santiago, O Cheiro Dela. Vem cá junto, bom dia!

Paquita, Ed Brito e Samuel. Ei, Romance Rosa fechando essa hora. Antes, Roberto e Meirinho, é pai bom. E ainda Luísa Martins, pode sumir. Na próxima hora tem mais. Ó, com quem você vai cantar? Léo Magalhães. Vai ter o João Neto e o Frederico. O Eduardo Costa.

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4: 3 e 3.
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0: dia! Como é que tá? Tudo beleza? Ah, já tá começando a nossa última hora, mas calma! Essa é a hora de saudade que você fica esperando. Então, se eu fosse você, ficaria mais pertinho do rádio, porque vale a pena. Tá começando a última hora. Vem!
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0: Rick Renner, essa é de 1993. Preciso dizer que te amo. Uau!

0: Camargo no Madrugada, meu coração chorou. Essa é de 98, já tem um tempinho, hein? O Lucas e o Luan cantaram sua ida. Adalberto e Adriano, quando a noite chega, vem o Madrugada. E abrimos com o Rick Renner, preciso dizer que te amo. Bom dia.
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0: Há 30 anos no túnel do tempo, Maurício e Mauri, amaremos.

Luciano, ê, moda ajeitada essa, na hora H, essa é de 95, teve Rio Negro e Solimões antes com Tarde de Chuva, é bom, né? Abrimos com Maurício e Mauri, amaremos! Você sabe que estamos na última hora e essa é especial porque tem muita saudade. Se prepare, porque daqui a pouquinho, após o intervalo, você vai ouvir essa daqui do René e Ronaldo.

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4: 3h32.
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6: O Renê e Ronaldo com essa saudade. Metade de mim. O cara tá em dúvida demais.

0: Christian Ralph, por aí sem você não dá. Que saudade gostosa de 96 essa, hein? César e Paulinho antes, você marcou pra mim. Teve Guilherme Santiago, só falta você. E abrimos com o René e Ronaldo, aqui continua. Boa quinta!
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0: Na última hora, você sabe que é só TBT, né? Chitãozinho e Chororó. Oh!

0: madrugada, Bruno e Marrone, Bar Solidão, vixe! Essa de 1999, antes teve Jean Giovanni, Mil Corações, e abrimos com Chitãozinho e Chororó. Ó, amanhã, zero hora de sexta, vou estar aqui de novo. Claro, a noite todinha é um prazer imenso ficar com você aqui, tá bom, lindona? Certo, amigão? Combinado? Até sexta! Tchau!
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5: 4 e 1.
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0: Olá, querido povo de Deus. Quero saudar e acolher todas as rádios que conosco estarão na Santa Missa de hoje.
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2: No Evangelho de hoje, somos convidados a abrir o coração à ação do Espírito Santo, que nos conduz à verdade plena. Celebramos Nossa Senhora de Fátima, a mãe que em sua simplicidade acolheu a vontade de Deus e se fez sinal de escuta, oração e conversão. Ela nos pede para rezarmos o terço diariamente, convertermos o nosso coração, amarmos os nossos irmãos e a rezarmos pela paz mundial. Pedindo sua proteção e intercessão, alegres, iniciemos nossa celebração cantando. Música.

0: Louvado seja nosso Senhor Jesus Cristo.
1: Para sempre seja louvado.
0: Um dia bonito, um céu bonito, apesar do frio, mas está bonito porque é 13 de maio, é Nossa Senhora, e celebramos a nossa mãe que veio nos visitar através desta aparição em Fátima com os três pastorinhos. Por isso, olhamos para sua imagem e mais uma vez vamos cantar Ave Maria, com as nossas mãos estendidas à Nossa Senhora, saudando a Virgem Santíssima.

0: Em nome do Pai, do Filho e do Espírito Santo.
1: Amém.
0: A graça de nosso Senhor Jesus Cristo ressuscitado, o amor do Pai e a comunhão do Espírito Santo esteja convosco.
1: Bendito seja Deus que nos reuniu no amor de Cristo.
0: Eu acolho você que nos acompanha também através da TV Evangelizar, Rádio Evangelizar. Que a graça de nosso Senhor Jesus Cristo, nesse dia 13 de maio, esteja no seu coração, esteja na sua vida. Uma saudação muito especial à paróquia Nossa Senhora de Fátima de Londrina, na Vila Casoni, onde está também o nosso seminário, que hoje também celebra a sua padroeira. Aos pés aí de Nossa Senhora também eu fui formado durante 3 anos. Então minha saudação com muita alegria a todos os paroquianos da Vila Casoni, Nossa Senhora de Fátima, lá em Londrina. E Nossa Senhora de Fátima traz ao mundo uma mensagem de conversão. É momento de pedirmos perdão dos nossos pecados. Vamos fechar os nossos olhos e, escutando aquelas palavras de Nossa Senhora que pede oração, reparação, conversão, arrependimento, vamos pedir perdão das vezes em que não escutamos a vontade de Deus, das vezes em que endurecemos o nosso coração e que não buscamos um caminho de vida e de conversão.

0: Deus Pai Todo-Poderoso, tenha compaixão de nós. Perdoe os nossos pecados e nos conduza à vida eterna.
1: Amém.
0: Oremos. Apresente as tuas intenções. Coloque as tuas intenções, os teus pedidos, nas mãos bondosas da abençoada Virgem Maria, para que leve as tuas intenções, para que leve os teus agradecimentos ao coração bondoso do nosso Deus. Você que nos acompanha pode ligar 0800-410-6060, deixar o seu pedido de oração e se tornar um novo associado da obra. Rezamos pelos novos associados: Maria da Silva Martins, do Ceará, Felipe Marques, de Goiás, Alessandra Aparecida, de Juiz de Fora, Minas Gerais. Rezamos em ação de graças pelo aniversário de matrimônio de Sandra e Doni, 37 anos de casado. Em ação de graças pelos 80 anos de Maria da Costa. E rezamos por você também, pelas tuas intenções. De maneira especial, vamos rezar pedindo pela paz no mundo. A mensagem de Fátima é uma mensagem direcionada para a paz. Então vamos rezar pedindo ao Senhor que conceda ao mundo, que conceda ao Brasil, que conceda às grandes potências a graça da paz. Ó Deus, que nos destes a mãe do vosso Filho como nossa mãe, concedei-nos que, perseverando em penitência e oração pela salvação do mundo, possamos promover cada dia mais o reino de Cristo. Ele que é Deus e convosco vive e reina na unidade do Espírito Santo por todos os séculos dos séculos.
1: Amém. 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
2: Atos dos Apóstolos. Naqueles dias, os que conduziram Paulo levaram-no até Atenas. De lá, voltando, transmitiram a Silas e Timóteo a ordem de que fossem ter com ele o mais cedo possível, e partiram. De pé, no meio do Areópago, Paulo disse: Homens atenienses, em tudo eu vejo que vós sois extremamente religiosos. Com efeito, passando e observando os vossos lugares de culto, encontrei também um altar com esta inscrição: Ao Deus desconhecido. Pois bem, este Deus que vós adorais sem conhecer é exatamente aquele que eu vos anuncio, o Deus que fez o mundo e tudo o que existe nele. Sendo Senhor do céu e da terra, ele não habita em santuários feitos por mãos humanas. Também não é servido por mãos humanas como se precisasse de alguma coisa, pois é ele que dá a todos vida, respiração e tudo mais. De um só homem, ele fez toda a raça humana para habitar sobre toda a face da terra, tendo fixado os tempos previamente estabelecidos e os limites de sua habitação. Assim fez para que buscassem a Deus e para ver se o descobririam, ainda que as apalpadelas. Ele não está longe de cada um de nós, pois nele vivemos, nos movemos e existimos. Como disseram alguns dentre vossos poetas, somos da raça do próprio Deus. Sendo, portanto, da raça de Deus, não devemos pensar que a divindade seja semelhante a ouro, prata ou pedra, trabalhados pela arte e imaginação do homem. Mas Deus, sem levar em conta os tempos da ignorância, agora anuncia aos homens que todos, em todo lugar, se arrependam, pois ele estabeleceu um dia em que irá julgar o mundo com justiça por meio do homem que designou diante de todos, oferecendo uma garantia ao ressuscitá-lo dos mortos. Quando ouviram falar da ressurreição dos mortos, alguns caçoavam e outros diziam: Nós ouviremos falar disso em outra ocasião. Assim Paulo saiu do meio deles. Alguns, porém, uniram-se a ele e abraçaram a fé. Entre eles estava Dionísio, o Areopagita, uma mulher chamada Dâmaris, e outros com eles. Paulo deixou Atenas e foi para Corinto. Palavra do Senhor.
1: Graças a Deus. Meditando esta leitura, cantemos o Salmo 148, que tem por antífona: Da vossa glória estão cheios o céu e a terra, todos. Da vossa glória estão cheios o céu e a terra. Salmodiemos.

0: O Senhor esteja convosco.
1: Ele está no meio de nós.
0: Proclamação do Evangelho de Jesus Cristo, segundo João.
1: Glória a vós, Senhor.
0: Naquele tempo, disse Jesus aos seus discípulos: tenho ainda muitas coisas a dizer-vos, mas não sois capazes de as compreender agora. Quando, porém, vier o Espírito da verdade, ele vos conduzirá à plena verdade. Pois ele não falará por si mesmo, mas dirá tudo o que tiver ouvido, e até as coisas futuras vos anunciará. Ele me glorificará, porque receberá do que é meu, e vou-lo anunciará. Tudo o que o Pai possui é meu. Por isso disse que o que ele receberá e vos anunciará é meu. Palavra da salvação.
1: Glória a vós, Senhor.
0: Pelas palavras do Santo Evangelho, sejam perdoados os nossos pecados.
1: Amém.
0: Irmãos e irmãs, 13 de maio, nós celebramos duas datas importantes a nível religioso, né? É, como nós dizíamos no início da celebração, é Nossa Senhora de Fátima. Mas não nos esqueçamos, a abolição da escravatura no Brasil, 1888, quando a princesa Isabel liberta os escravos. É uma data tão, eu diria, mais importante que o próprio Tiradentes. Porque é a abolição da escravatura. Apesar de vivemos ainda em um país com estruturas racistas, mas foi um grande passo que foi dado em 1888, quando se aboliu a escravatura. Não é? Em 1889 tem o golpe dos republicanos que não queriam que a abolição da escravatura acontecesse. E custou o Império do Brasil, a coroa da princesa Isabel, custou, porque ela sabia que abolindo os escravos, ela perderia a coroa. Mas ela não teve medo, ela foi lá e aboliu. Enquanto Dom Pedro II deu no pé e deixou ela como regente, porque tinha medo de enfrentar os republicanos, a princesa mais uma vez mostrou a força das mulheres na história humana e aboliu, fez a abolição da escravatura. Graças a Deus, então, em nosso país já não existe isso. É uma dívida enorme que nós temos que pagar. Foram praticamente 300 anos de escravidão no Brasil. Então hoje nós comemoramos também a abolição da escravatura e queremos rezar pedindo a Deus que também possa derrubar todas as estruturas racistas que ainda existem dentro do nosso país. Porque diante de Deus não existe cor, não existe raça, não existe conta bancária. Você pode ser alto, magro, baixo, gordo, azul, amarelo, negro. Diante de Deus, Deus não olha isso não. Diante de Deus você é filho, você é filha de Deus. É isso que Deus olha. E a primeira letra de hoje, tirada do livro dos Atos dos Apóstolos, nós estamos no capítulo 17, quando Paulo vai fazer o seu grande discurso em Atenas. Nós estamos falando de Paulo indo em Atenas. Paulo está dialogando com filósofos que conheceram não a pessoa, mas conheceram os escritos de Platão, de Aristóteles, de Arquimênides. Veja, o cristianismo não nasceu com ideias ignorantes, não. Paulo foi debater com estes filósofos em Atenas, no Areópago. E aí, quando Paulo vai, transmitiram a Silas e Timóteo a ordem que fossem lá e junto com ele. E aí Paulo, no meio dos atenienses, no meio dos filósofos, vai dizer: homens atenienses, em tudo eu vejo que vós sois extremamente religiosos. E quando nós vamos à Grécia Antiga, nós vemos que realmente eles eram religiosos. Eram pagãos, mas eram religiosos. O Império Romano era pagão, mas era religioso, porque acreditava em mil e um deuses. E depois o Império Romano pega também os deuses gregos. Não é? Há essa troca de deuses. E Paulo continua dizendo: com efeito, passando e observando os vossos lugares de culto, porque os pagãos faziam as suas estátuas e aí tinham seus lugares de culto, tinham os seus deuses, né? O deus da chuva, o deus da fertilidade, o deus da guerra, o sol também era como um deus. Havia deuses para todas as coisas, possíveis e imagináveis. Encontrei também um altar com esta inscrição: ao Deus desconhecido. E Paulo, usando a sua astuta missionária, não vai chegando e quebrando esse altar e dizendo que é idolatria, como muitos desequilibrados fazem no dia de hoje.

se nós nos sustentamos no ser dele, porque esse é o nosso Deus. E hoje, celebrando 13 de maio, Nossa Senhora de Fátima, como missionária, faz a mesma coisa. Vem anunciar para nós o Deus que muitas vezes nós desconhecemos, ou que nós esquecemos. Por isso, Nossa Senhora, então, faz o quê? Escolhe aquelas três crianças, escolhe aqueles três pastorinhos, de 6, de 8 e de 10 anos, para anunciar a mensagem desse Deus que a Europa estava esquecendo, e que a humanidade vive esquecendo, e que eu e você muitas vezes esquecemos. É esse Deus que Nossa Senhora veio anunciar. Nós estamos falando de uma das aparições, ou a aparição mais grande que tivemos na história de Nossa Senhora. Uma das grandes foi Guadalupe, 1531, e até hoje nós temos a imagem impressa dela. Mas a segunda grande foi a aparição de Nossa Senhora de Fátima, sobretudo com o milagre do sol, que aconteceu no 13 de outubro. O milagre do sol é inquestionável. Ninguém sabe como aconteceu, só quem estava presente viu. E foram milhares de pessoas que viram o milagre do sol, como Nossa Senhora havia prometido. Nós estamos na Europa de 1917. Em 1914, começam os borbulhos da Primeira Guerra Mundial. O próprio Papa Pio X, na época, falava: vai vir uma grande guerra. E o Papa foi profeta. O Papa não chegou a ver a guerra se concretizando, mas ele já sabia que a guerra estava chegando. E quando a guerra chega, nós sabemos que o que acontece? O catolicismo começa a decair também na Europa. Não porque estão matando os católicos, mas sim porque os católicos, como nos dias de hoje, não é? Quantos católicos nós temos só de missa de sétimo dia, que só vão na missa para sétimo dia e na quarta-feira de cinzas, e depois esquece que Deus existe. A Europa estava acontecendo a mesma coisa, secularizando totalmente. E estavam sim indo para a guerra. Sabemos que Portugal enviou mais ou menos mais de 100 mil homens para a Primeira Guerra Mundial. Dos 100 mil, metade morreram na guerra. E Nossa Senhora então aparece para esses pastorinhos, dizendo para eles que a guerra só iria acabar se a humanidade se convertesse, se a humanidade abrisse o seu coração para Deus, através da oração e através da penitência. Nossa Senhora não escolheu um padre intelectual para dar uma mensagem ao mundo. O céu não costuma escolher padres intelectuais para dar mensagem ao mundo. Nem um bispo. Nossa Senhora nem escolheu o Papa. Seria muito mais fácil falar para o Papa já falava para todo mundo, a cristandade inteira acreditava. Nossa Senhora escolheu três crianças. E nos relatos das aparições de Nossa Senhora de Fátima, dizem que essas crianças não estavam entendendo nada do que Nossa Senhora estava falando. Inclusive, quando Nossa Senhora fala, a Rússia vai espalhar os seus erros pelo mundo, nós estamos no momento em que Lenin toma o poder e começa os bolcheviques na Rússia, e com eles o comunismo, Nossa Senhora dizia a eles, olha, a Rússia vai espalhar os seus erros pelo mundo. Eu preciso que a Rússia seja consagrada ao meu Imaculado Coração. Dizem que as crianças, quando falavam da Rússia, pensavam, deve ser uma mulher muito má. Deve ser uma mulher muito ruim para Nossa Senhora estar falando isso. Ou seja, eram ignorantes, nem sabiam que a Rússia era um país. E nem sabiam o que estava acontecendo na Rússia. Que era um regime totalitário que estava entrando na Rússia, que era o comunismo. Assim como depois entrou o regime nazista na Alemanha, depois entrou o regime fascista na Itália, Nossa Senhora vem trazer uma mensagem de paz. Dizendo, olha, se a humanidade, humanidade aqui sou eu e você, viu? Se a humanidade não se converter, o flagelo da guerra será inevitável. E Lúcia pergunta a Nossa Senhora em uma das aparições, a guerra vai acabar? Nossa Senhora fala, vai. Porém, se a humanidade não escutar os meus apelos, virá uma guerra muito pior. 1939, estourou a Segunda Guerra Mundial, que foi muito pior do que a Primeira Guerra Mundial. Porque a humanidade fez ouvidos surdos diante da mensagem e do apelo de Nossa Senhora. Nós vivemos uma tensão no mundo de hoje. Nós vivemos um mundo de violência. E vivemos um mundo de guerra. A ponto do Papa Francisco dizer que a Terceira Guerra Mundial já começou de maneira desfragmentada. Mas por aí já anda. Vai vir Nossa Senhora falar novamente as mesmas coisas que falou? Não vai. Porque a mensagem de Nossa Senhora, ela é atual ainda para os dias de hoje. Fátima já fazem mais de 100 anos da aparição da Virgem Maria. Mas a mensagem de Nossa Senhora é a mensagem de sempre. Se queremos alcançar, se queremos ter paz, precisamos converter o nosso coração. Precisamos nos tornar melhor pessoas. É isso, no final das contas, a conversão. É sermos melhores pessoas. Capacidade de amar, capacidade de perdoar, capacidade de tolerar. É isso que Nossa Senhora está dizendo. Por que Nossa Senhora, em Fátima, foi tão...

0: Precisou tanto a necessidade da conversão, porque nós não levamos a sério a nossa conversão. Ninguém de nós leva a sério. A gente acha que sempre vai ter tempo. Ah não, eu sou jovem, né? Então, deixa eu fazer as contas aí, daqui uns 40 anos eu começo a conversão. Por enquanto preciso, vou levando a minha vida assim. E assim nós vamos fazendo muitas vezes, e achamos que todo mundo morre, menos nós. Vamos sempre ficar eternamente vivos. E Nossa Senhora vai dizer, não, é preciso de conversão se nós queremos entrar no céu. A mensagem que Nossa Senhora traz a esses três pastorinhos é essa mensagem de conversão, de mudança de vida. Se nós queremos a paz não vai começar com um governo. Estamos em ano eleitoral. Os messias começam a aparecer para todo lado, dizendo, vote em mim porque eu vou solucionar todos os problemas. Não caiam nessa. Ninguém vai solucionar os problemas se nós não começamos a solucionar dentro do nosso coração. Se a sociedade está violenta, se a sociedade tem guerra, é porque as nossas famílias estão violentas. É porque as nossas famílias têm guerra e refletem na sociedade lá fora. Não é o político que vai vir que vai resolver o problema da tua família. É você. Se você não começar um processo de conversão. E conversão aqui não é só para o teu genro que é bêbado. Conversão aqui não é só para a tua sogra que é fuxiqueira. Conversão é para você. Porque é muito fácil a gente começar a colocar o dedo e dizer, ah, é verdade, ó, o padre da minha paróquia precisa de conversão, o meu genro precisa de conversão, o meu filho precisa de conversão, meu pai precisa de conversão. E nós somos os intocáveis, nós nunca precisamos de nada. Eu sou a pessoa melhor do mundo. Não. A mensagem de Nossa Senhora é, comece por você o processo de conversão. É duro, meus filhos, é óbvio que é duro. Não é fácil a gente deixar muitas coisas para entrar num processo de conversão. Não é fácil, às vezes, a gente não conseguir responder ou se controlar para não responder na mesma moeda a ofensa do outro que vem até nós. Mas se nós conseguimos isso, significa que nós já entramos num processo de conversão. Se antes de falar mal do outro, você morder a tua língua e não falar mal do outro, significa que você já está entrando num processo de conversão. Se na tua casa, em vez de você só criticar e só ficar gritando, igual um desequilibrado, uma desequilibrada, você começar a amar, você começar a compreender aqueles que vivem na tua casa, vai começar a paz aí, vai começar um processo de conversão. A conversão é uma coisa real. E é isso a mensagem de Fátima. A conversão, segundo Nossa Senhora de Fátima, vai trazer o quê? Vai trazer a paz. Você quer ter paz? Nossa Senhora vai dizer, então comece a se converter. E Nossa Senhora continua. E a conversão não é uma obra que eu faço no meu coração. Ela só pode alcançar. Eu só posso alcançar a conversão através da oração. Por isso Nossa Senhora de Fátima pega a questão da oração do Rosário. Fátima é o lugar onde ela apareceu. Mas ela se intitulou para os pastorinhos na última aparição em 13 de outubro como Eu sou a Senhora do Rosário. Por quê? Porque ela pede aos pastorinhos que rezem o Rosário. Porque Nossa Senhora não nos engana. E Nossa Senhora não traz uma mensaginha com água com açúcar, passando a mão na nossa cabeça e dizendo, não vai acontecer nada, fica tranquilinho aí, senta aí, pronto, você é meu filhinho, que gracinha. Não, Nossa Senhora é clara. E Nossa Senhora vai dizer, ou se converte e se salva, ou não se converte e se condena. Essa é a mensagem. Por isso, na segunda aparição, Nossa Senhora, segunda ou terceira aparição, Nossa Senhora fez os pastorinhos verem o inferno. Hoje em dia nós estamos numa espiritualidade que nunca se pode falar mais nada, né? Até o padre que tem que tomar cuidado, que dependendo do que o padre fala, o padre leva processo. Pois Nossa Senhora catequizou os pastorinhos dizendo, muito bem. E mostrou a eles também o inferno, dizendo, essa é a realidade daqueles que não abrem o seu coração para Deus. Daqueles que não querem se converter. E não temos duas, não temos três, não temos quatro vidas. Não é que eu morro agora, daqui 50 anos eu volto nesse mundo e eu conserto o erro que eu fiz nessa vida. Não existe isso. Ou eu começo a me consertar agora, ou não tem segunda chance. Mas a mensagem de Nossa Senhora é uma mensagem de esperança também. Por isso, a primeira aparição que Nossa Senhora fala é quando Nossa Senhora aparece para os pastorinhos, 13 de maio de 1917, são as, na parte da tarde, mais ou menos às 3 horas da tarde, era um domingo, os pastorinhos tinham ido à missa na parte da manhã, na parte da tarde estavam com as suas ovelhas, por isso pastorinhos, e então Nossa Senhora aparece. Quando Nossa Senhora aparece, Lúcia vai dizer que era uma senhora mais brilhante que o sol. E eles ficam com medo. Eles já tinham, em 1916, tido a primeira aparição do anjo. O anjo apareceu para eles, o anjo de Portugal, para preparar para a aparição de Nossa Senhora. Agora a própria mãe de Jesus aparece. Primeiras palavras de Nossa Senhora aos pastorinhos. Não tenhais medo. Eu não vos faço mal. Essas mensagens têm que ressoar também para nós. É a nossa mãe. Não tenhais medo, eu não vos faço mal. Lúcia perguntou: de onde vós me sê? A senhora respondeu: sou do céu. E Lúcia pergunta: e o que vós me ser quer? Nossa Senhora responde: vim para vos pedir que venhais aqui 6 meses seguidos, no dia 13, a esta mesma hora. Depois direi quem eu sou e o que eu quero. Não te posso ainda dizer totalmente quem sou. Lúcia pergunta: eu vou para o céu? Inteligente Lúcia, né? Contou Nossa Senhora, opa, vamos ver, eu vou para o céu? Nossa Senhora disse: vai. Que consolador, não é? Imagina você encontrar com Nossa Senhora e: mãe, vou para o céu? Vai. Que alegria. Agora cuidado: mãe, vou para o céu? É, quem sabe. E Lúcia continua, porque Lúcia falava com Nossa Senhora. Jacinta escutava, Francisco ainda não escutava, mas só via. E a Jacinta, Nossa Senhora disse: também. E o Francisco, Nossa Senhora fala: também, mas vai ter que rezar muitos terços. E a Maria das Neves, que era uma amiga deles que havia falecido, já está no céu? Nossa Senhora responde: sim, ela está. E a Amélia, que era outra amiga que tinha falecido, Nossa Senhora fala: estará no purgatório até o fim do mundo. E Nossa Senhora continua dizendo: quereis oferecer a Deus, para suportar todos os sofrimentos que Ele quiser enviar-vos, em ato de reparação pelos pecados com que Ele é ofendido, e de súplica pela conversão de todos os pecadores? Responderam: queremos. Nossa Senhora acrescenta: vocês irão sofrer muito, mas a graça de Deus será o vosso conforto. Foi ao pronunciar estas últimas palavras, a graça de Deus, que abriu pela primeira vez as mãos, comunicando-nos uma luz tão intensa como que reflexo que delas expedia, que penetrando-nos no peito e no mais íntimo da alma, fazendo-nos ver a nós mesmos em Deus. Que era essa luz, mais claramente que nos vemos no melhor dos espelhos. Então, por um impulso íntimo, também comunicado, caímos de joelho e começamos a rezar. Passando os primeiros momentos, Nossa Senhora disse: rezem o terço todos os dias, para alcançarem a paz para o mundo e o fim da guerra. Dizendo isso, se retirou. Essa é a primeira aparição. Depois temos todas as outras aparições, e encontramos muito fácil na internet o contexto de todas essas aparições e a mensagem de Nossa Senhora. A mensagem de Nossa Senhora é a mensagem de sempre, e a mensagem do seu filho Jesus: rezem, se convertam, mudem de vida, sejam melhores pessoas. Então, celebrando a nossa bendita e abençoada mãe no dia de hoje, vamos pedir a ela: mãe, converte o meu coração, me ajuda a rezar mais. Hoje em dia tem muita gente que já nem reza mais, ou que faz oração de papagaio. Não sejamos assim. É a oração que vai produzir a conversão no nosso coração e na nossa vida. E não esqueçamos de oferecer também os nossos sofrimentos pela salvação do mundo. Hoje, faz 45 anos que o Papa João Paulo II sofreu o atentado, quando atiraram nele na Praça de São Pedro. Ele ofereceu todo o seu sofrimento também a Nossa Senhora. Que a gente também ofereça todos os nossos sofrimentos, grandes e pequenos, pela nossa conversão e pela conversão do mundo inteiro. Louvado seja nosso Senhor Jesus Cristo.
1: Para sempre seja louvado.
0: Apresentemos ao Deus que há ressuscitado Jesus os nossos pedidos e as nossas preces.
2: Ao final de cada prece, rezemos: por intercessão de Nossa Senhora de Fátima, ouvi-nos, Senhor.
3: Por intercessão de Nossa Senhora de Fátima, ouvi-nos, Senhor.
2: Abençoai o Papa, os bispos, presbíteros e diáconos, para que, a exemplo de Maria, se mantenham fiéis mensageiros de vossa palavra e praticantes incansáveis de vossa misericórdia, nós vos pedimos.
3: Por intercessão de Nossa Senhora de Fátima, ouvi-nos, Senhor.
2: Fazei que, por intercessão de Nossa Senhora de Fátima, todas as nações lutem para acabar com as guerras de todas as suas formas, nós vos pedimos.
3: Por intercessão de Nossa Senhora de Fátima, ouvi-nos, Senhor.
2: Dai-nos a graça de, assim como Nossa Senhora de Fátima, sermos dóceis à ação do Espírito Santo e de vivermos na verdade ensinada pelo Senhor, nós vos pedimos.
3: Por intercessão de Nossa Senhora de Fátima, ouvi-nos, Senhor.
2: Iluminai para que cresçamos no amor de Maria, Mãe de Jesus, e que a seu exemplo sejamos mais humildes, acolhedores e solidários com o nosso irmão, nós vos pedimos.
3: Por intercessão de Nossa Senhora de Fátima, ouvi-nos, Senhor.
2: Fazei com que todos os cristãos atendam ao apelo de Nossa Senhora de Fátima para abrir o coração e a oração, a penitência e a conversão sincera, nós vos pedimos.
3: Por intercessão de Nossa Senhora de Fátima, ouvi-nos, Senhor.
0: Vamos rezar juntos a oração do dizimista. Estamos na segunda semana e essa semana é dedicada a todos os dizimistas.
3: Recebei, Senhor, o meu dízimo. Não é uma esmola, porque não sois mendigo. Não é uma simples contribuição, porque não precisais dela. Esta oferta, Senhor, representa meu reconhecimento, minha gratidão e amor por tudo o que me destes. É minha partilha com quem tem menos, é meu esforço para o sustento da comunidade. Se tenho, é porque vós me destes. Amém.
0: Com o pão e o vinho, apresentemos o nosso coração e a nossa vida.
4: 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Música.

0: Orai, irmãos e irmãs, para que o sacrifício da igreja nessa pausa restauradora na caminhada rumo ao céu seja aceito por Deus Pai Todo-Poderoso.
1: Receba o Senhor por tuas mãos este sacrifício, para a glória do seu nome, para o nosso bem e de toda a sua santa igreja.
0: Pai Santo, ao celebrarmos a memória da bem-aventurada Virgem Maria, a Senhora do Rosário de Fátima, aceitai nossa humilde oblação apresentada com alegria. E aos que nos unimos ao sacrifício do Cristo, seja ele consolo nesta vida e eterna salvação. Por Cristo nosso Senhor.
1: Amém.
0: O Senhor esteja convosco.
1: Ele está no meio de nós.
0: Corações ao alto.
1: O nosso coração está em Deus.
0: Demos graças ao Senhor nosso Deus.
1: É nosso dever e nossa salvação.
0: Na verdade, é digno e justo, é nosso dever e salvação dar-vos graças sempre em todo lugar, Senhor Pai Santo, Deus Eterno e Todo-Poderoso, e na comemoração da bem-aventurada Virgem Maria, exaltar-vos com os devidos louvores. Acolhendo a vosso Verbo no seu coração imaculado, ela mereceu concebê-lo em seu seio virginal, e dando à luz o Fundador, acalentou a Igreja que nascia. Recebendo aos pés da cruz o testamento da caridade divina, ela assumiu todos os seres humanos como filhos e filhas, gerados para a vida eterna pela morte de Cristo. Ao esperar com os apóstolos o Espírito prometido, unindo suas súplicas às preces dos discípulos, tornou-se modelo da Igreja orante. Elevada à glória do céu, acompanha com amor materno a Igreja peregrina e protege com carinho os seus passos para a pátria celeste até o dia glorioso da vinda do Senhor. Por isso, com os anjos e os santos, proclamamos a vossa glória dizendo a uma só voz:
1: Santo, Santo, Santo, Senhor Deus do Universo, o céu e a terra proclamam a vossa glória. Hosana nas alturas, bendito que vem em nome do Senhor. Hosana nas alturas.
0: Na verdade, ó Pai, vós sois santo e fonte de toda santidade. Santificai, pois, esses dons, derramando sobre eles o vosso Espírito, a fim de que se tornem para nós o corpo e o sangue de nosso Senhor Jesus Cristo.
1: Enviai o vosso Espírito Santo.
0: Estando para ser entregue, abraçando livremente a paixão, Jesus tomou o pão, pronunciou a bênção de ação de graças, partiu e o deu aos seus discípulos, dizendo: Tomai todos e comei. Isto é o meu corpo, que será entregue por vós.

Do mesmo modo, no fim da ceia, ele tomou o cálice em suas mãos e, dando graças novamente, o entregou aos seus discípulos, dizendo: Tomai todos e bebei. Este é o cálice do meu sangue, o sangue da nova e eterna aliança, que será derramado por vós e por todos para a remissão dos pecados. Fazei isto em memória de mim.

0: mistério da fé para a salvação do mundo.
1: Salvador do mundo, salvai-nos. Vós que nos libertastes pela cruz e ressurreição.
0: Celebrando, pois, o memorial da morte e ressurreição do vosso Filho, nós vos oferecemos ao Pai o pão da vida e o cálice da salvação, e vos agradecemos porque nos tornastes dignos de estar aqui na vossa presença e vos servir.
1: Aceitai, ó Senhor, a nossa oferta.
0: Suplicantes, vos pedimos que, participando do corpo e sangue de Cristo, sejamos reunidos pelo Espírito Santo num só corpo.
1: O Espírito nos una num só corpo.
0: Lembrai-vos, ó Pai, da vossa Igreja, que se faz presente pelo mundo inteiro, que ela cresça na caridade em comunhão com o Papa Leão, com o nosso Bispo José Antônio, os bispos do mundo inteiro, os presbíteros, os diáconos e todos os ministros do vosso povo.
1: Lembrai-vos, ó Pai, da vossa Igreja.
0: Lembrai-vos dos vossos filhos, Brenda de Paula, Rosalino Zaparol, que há 7 dias chamastes deste mundo à vossa presença, tendo sido sepultados com Cristo em sua morte no batismo, participe igualmente da sua ressurreição. Lembrai-vos também a vossa misericórdia dos outros nossos irmãos e irmãs, que adormeceram na esperança da ressurreição. E de todos os que partiram desta vida, acolhei-o junto a vós, na luz da vossa face.
1: Concedei-lhes, ó Senhor, a luz eterna.
0: Enfim, nós vos pedimos. Tende piedade de todos nós e dai-nos participar da vida eterna com a Virgem Maria, Mãe de Deus, a Senhora do Rosário de Fátima, São José, seu esposo, os apóstolos, São Francisco e Santa Jacinta, os pastorinhos e todos os santos que neste mundo viveram na vossa amizade, a fim de vos louvarmos e glorificarmos por Jesus Cristo, vosso Filho. Por Cristo, com Cristo e em Cristo. A vós, Deus Pai Todo-Poderoso, na unidade do Espírito Santo, toda honra e toda glória, por todos os séculos dos séculos.
1: Amém. Amém.
0: E se Nossa Senhora veio até o mundo, vem até um de nós, é porque ela nos olha como filhos, como filhas. E Jesus, através da sua morte, nos ha feito filhos e filhas de Deus. Por isso nós podemos rezar com total confiança. Pai nosso,
1: que estais nos céus, santificado seja o vosso nome. Venha a nós o vosso reino, seja feita a vossa vontade, assim na terra como no céu. O pão nosso de cada dia nos dai hoje. Perdoai-nos as nossas ofensas, assim como nós perdoamos a quem nos tem ofendido. E não nos deixeis cair em tentação, mas livrai-nos do mal.
0: Livrai-nos de todos os males, ó Pai, do flagelo da guerra, da violência. E dai-nos hoje a vossa paz. Ajudados pela vossa misericórdia, sejamos sempre livres do pecado e protegidos de todos os perigos, enquanto aguardamos a feliz esperança e a vinda do nosso Salvador, Jesus Cristo.
1: Vosso é o reino, o poder e a glória para sempre.
0: Senhor Jesus Cristo, dissestes aos vossos apóstolos, eu vos deixo a paz, eu vos dou a minha paz. Não olheis os nossos pecados, mas a fé que anima a vossa Igreja. Dai-lhe, segundo o vosso desejo, a paz e a unidade, vós que sois Deus com o Pai e o Espírito Santo.
1: Amém.
0: A paz do Senhor esteja sempre convosco.
1: O amor de Cristo nos uniu. Cordeiro de Deus, que tirais o pecado do mundo, tende piedade de nós. Cordeiro de Deus, que tirais o pecado do mundo, tende piedade de nós. Cordeiro de Deus, que tirais o pecado do mundo, dai-nos a paz.
0: Provai e vede como o Senhor é bom. Feliz de quem nele encontra o seu refúgio. Eis o Cordeiro de Deus, que tira o pecado do mundo.
1: Senhor, eu não sou digno de que entreis em minha morada, mas dizei uma palavra e serei salvo.
2: Preparemo-nos para este encontro de amor com Jesus na Sagrada Eucaristia. Pedimos a gentileza que permaneçam em seus lugares, que os ministros extraordinários da Sagrada Comunhão irão até vocês. Cantemos.

0: graças e louvores se deem a todo momento
1: ao Santíssimo e Diviníssimo Sacramento.
0: Glória ao Pai, ao Filho e ao Espírito Santo,
1: como era no princípio, agora e sempre. Amém.
0: Vamos rezar essa oração que foi ensinada pelo anjo, preparando os pastorinhos para receber a aparição de Nossa Senhora. E o anjo assim ensinou: meu Deus, eu creio, adoro, espero e amo-vos. Peço-vos perdão por aqueles que não creem, não adoram, não esperam e não vos amam. E Nossa Senhora disse aos pastorinhos: depois de cada mistério contemplado no Rosário, rezem: ó meu Jesus,
1: perdoai-nos, livrai-nos do fogo do inferno, levai as almas todas para o céu e socorrei principalmente as que mais precisarem.
0: Oremos. Senhor, fortalecidos com os sacramentos pascais, concedei aos que celebramos a memória da Mãe do vosso Filho testemunhar em nossa carne mortal a vida de Jesus, que vive e reina pelos séculos dos séculos.
1: Amém. Atenção para breves avisos do santuário. 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Início no sábado, às 23 horas, até o domingo, dia 24, às 6 horas da manhã. Com o tema Espírito Santo restaura, renova e envia. Uma noite de fé, clamor e encontro com o Espírito Santo. Entrada gratuita. 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
0: Vamos ficar em pé e vamos pedir a bênção de Deus sobre nós, sobre as nossas famílias. Vamos dirigir o nosso olhar e o nosso coração à imagem aqui de Nossa Senhora de Fátima e vamos rezar juntos. Ave Maria.
2: Cheia de graça, o Senhor é convosco. Bendita sois vós entre as mulheres e bendito é o fruto do vosso ventre, Jesus. Santa Maria, Mãe de Deus, rogai por nós, pecadores, agora e na hora de nossa morte. Amém.
0: Rogai por nós, ó Santa Mãe de Deus,
2: para que sejamos dignos das promessas de Cristo. Amém.
0: O Senhor esteja convosco.
2: Ele está no meio de nós.
0: Na poderosa intercessão de Nossa Senhora do Rosário de Fátima, abençoe-vos o Deus Todo-Poderoso, Pai e Filho e Espírito Santo.
2: Amém.
0: Glorificai ao Senhor com vossas vidas, e de em paz, e que o Senhor vos acompanhe.
2: Graças a Deus.

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4: 5 e 1.
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3: 5:19.

0: 5:28.
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Ave Maria, cheia de graça, o Senhor é convosco. Bendita sois vós entre as mulheres, bendito é o fruto do vosso ventre, Jesus. Santa Maria, Mãe de Deus, rogai por nós, pecadores, agora e na hora de nossa morte.

Maria Santíssima, que em vossa imagem milagrosa de Aparecida espalhais inúmeros benefícios sobre o Brasil. Eu, embora indigno de pertencer ao número dos vossos servos, mas desejando participar dos benefícios da vossa misericórdia, prostrado a vossos pés, consagro-vos o entendimento, para que sempre pense no amor que mereceis. Consagro-vos a língua, para que sempre vos louve e propague a vossa devoção. Consagro-vos o coração, para que depois de Deus vos ame sobre todas as coisas. Recebei-nos, ó Rainha incomparável, no ditoso número dos vossos servos. Acolhei-nos debaixo da vossa proteção. Socorrei-nos em nossas necessidades espirituais e temporais, e sobretudo na hora da nossa morte. Abençoai-nos, ó Mãe Celestial, e com vossa poderosa intercessão, fortalecei-nos em nossa fraqueza, a fim de que, servindo-vos fielmente nesta vida, possamos louvar-vos, amar-vos e render-vos graças no céu. Por toda a eternidade, assim seja.

pela intercessão de Nossa Senhora Aparecida, Rainha e Padroeira do Brasil, a bênção de Deus Onipotente, Pai, Filho e Espírito Santo, desça sobre vós e permaneça sempre. Amém.

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9: Olá pessoal, bom dia, tudo bem? Agora são exatamente 6:11, são 6:11. Uma excelente manhã para você, muito obrigado pela sua audiência, muito obrigado pela sua companhia. Bom dia para você, bom dia vida, bom dia trabalho, bom dia fé, bom dia coragem, bom dia alegria, bom dia Pompéu, bom dia Minas, bom dia Brasil!
10: Brasil!
9: Muito bem, senhoras e senhores, sejam todos muito bem-vindos e bem-vindas a esta quinta-feira, minha gente. Hoje já é dia 14 de maio, já praticamente aí, ó, chegando o final de semana, praticamente a metade do mês, hein? Como passou tudo rápido, a semana passou voando, o mês tá voando também, hein? Que Deus abençoe poderosamente a sua vida, abençoe a sua manhã de quinta-feira. Um grande abraço para você, dona de casa, a nossa fiel companheira, e eu sou o seu fiel companheiro, juntinhos, hein, dona de casa, nesta manhã gostosa. A todos os produtores rurais aqui da cidade de Pompéu e de toda a região, uma excelente manhã para você no seu sítio, na fazenda, no curral. Uau, hein? Que coisa boa! Vamos começar bem a nossa semana, começar bem o nosso dia. Cumprimentando também de maneira muito especial a você, amigo do volante, para você na estrada, nas rodovias, nas MGs e nas estradas rurais. A gente vai passando entre as montanhas do centro-oeste de Minas para ir muito mais longe e ficar mais pertinho de você. Olha, eu cumprimento também de maneira muito especial aos nossos internautas, a você que nos acompanha através da internet, no aplicativo, através do nosso site, através da TV. Uma excelente manhã para você, viu? Obrigado também aos nossos amigos no Dial, nas cidades circunvizinhas, Abaeté, Martinho Campos, Morada Nova de Minas, pessoal de Maravilhas, Papagaios. Um grande abraço pessoal também aqui, ó, de Pompéu Velho, Silva Campos, Angaretá, pessoal também acompanhando nossa programação em Caetanópolis. Uma excelente manhã para todos vocês. A partir de agora, a manhã mais gostosa do seu rádio está no ar.
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9: A gente começa a nossa manhã com essa música sertaneja de João Mineiro e Marciano, para marcar bem a nossa manhã. Bom dia, Pompéu, bom dia, região.

0: Agora são exatamente 6 horas e 21 minutos, minha gente. Bom dia, Pompeu. Bom dia, região do Alto São Francisco.
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0: Chegando o som de Rick Renner, Casa de Caboclo. Uma excelente quinta-feira para você, viu? Uma excelente manhã de trabalho. Um bom café. Um bom despertar sertanejo aqui na Exclusiva.

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1: 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Agora são exatamente 6 horas e 25 minutos. Bom dia.
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1: Vamos seguindo com o baile, moçada. Nós não podemos deixar de dançar, que essa é muito boa.

0: Você também tá gostando, né, compadre? Também se não gostar dessa, vai gostar.
1: Agora são 6h33, minha gente. Esse é o som de Sérgio Reis, grande clássico da música sertaneja. Uma excelente manhã para você, muito obrigado pela sua companhia.
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1: Chegando o som de Léo Canhoto e Robertinho.
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0: Agora são 6 horas e 37 minutos. Bom dia!
1: Bom dia, Cássia Morinha. Esvaldete, quero mandar um alô para a dona Cleidinha, lá da Rua do Alto, que está aniversariando hoje. Parabenizar ela pelo seu dia hoje e desejar a ela um feliz aniversário. Todos os filhos, Elizabeth, estão homenageando ela hoje.
0: Muito
1: Muito obrigada.
0: bem, por nada, olha só, hoje é aniversário da dona Cleidinha. Ela mora aqui na Rua do Alto. Alô, dona Cleidinha, parabéns para a senhora, felicidades, que essa data repita por muitos e muitos anos. Está re recebendo o carinho hoje da Isvaldete, de toda a família, todos os seus filhos e filhas, e é claro, todos nós aqui também da rádio estamos celebrando hoje com muito carinho, com muita alegria. Essa data tão especial, que é o aniversário da dona Cleidinha, que é uma fiel ouvinte da rádio, que está sempre aqui com a gente e hoje está comemorando o seu aniversário. Alô, dona Cleidinha, parabéns para a senhora, felicidades hoje e sempre, tudo de bom. Receba também o meu carinho e meu abraço para a senhora, dona Cleidinha. Parabéns, feliz aniversário para a dona Cleidinha, que está aqui ó, na Rua do Alto, celebrando hoje mais um ano de vida. Tudo de bom, dona Cleidinha!
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0: chegar.
1: Agora são 6 horas e 45 minutos. Esse é o som de Mococa e Paraíso, Rio de Lágrimas.
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0: Agora são 6 horas e 49 minutos. Clássico sertanejo também, hein? Esse é o som de Leandro e Leonardo, Paz na Cama. Agora, para fechar já essa primeira parte da nossa programação, eu convido você a ouvir comigo As Emoções e Letras, de Roberto Carlos e seus amigos, aqui. 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
1: Bom dia, cidade! E Roberto Carlos e seus amigos. Roberto Carlos e seus amigos, aqui. 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
2: Agora são exatamente 6 horas e 54 minutos. 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
14: Agora são exatamente 7:15, minha gente. 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

0: Agora são 7 horas e 21 minutos. Esse é o som de Zezé de Camargo e Luciano. Dou a vida por um beijo. Uma excelente manhã. Olha, deixa eu mandar um grande abraço pro nosso amigo Geraldo. Ele é filho da dona Cleidinha e tá aqui, ó, falando: Cássio, eu quero mandar um feliz aniversário pra minha mãe. Diga a ela que eu amo muito ela, que ela é tudo na minha vida. Olha só, dona Cleidinha, a senhora é muito, muito amada por toda a sua família e o Geraldo está aqui também para te abraçar e, é claro, para desejar para a senhora um feliz aniversário. Parabéns, felicidades, dona Cleidinha, recebendo o carinho do seu filho Geraldo.
1: Parabéns, meus parabéns, feliz aniversário.
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0: Agora são 7h29. Bom dia, esse é o som de Marcos e Mateus, meus tempos de criança.
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0: Chegando o som de Gian Giovanni, não vivo sem você. Bom dia, Pompeu, bom dia, região.
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0: Muito bem, agora são 7 horas e 37 minutos e agora na sequência, minha gente, eu apresento para você, com um gentil oferecimento de Sempre Internet, as previsões do Zodíaco, o seu mapa astral. Não saia de casa não, sem antes saber aquilo que os astros estão te reservando.
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4: Vamos conferir as previsões astrológicas para hoje. Áries, 21 de março a 20 de abril.
0: Bom dia, Ariano. Bom dia, Ariana. Tudo bem com você, Áries? Olha, chega de resolver tudo na velocidade da sua ansiedade. Áries, hoje o segredo é agir com precisão, não com impulso. Uma conversa vai abrir uma oportunidade inesperada na sua vida profissional. Portanto, prepare-se. Os números da sorte para hoje são os números 9, 31 e 44. E a cor sugerida pelos astros é a cor azul petróleo.
4: E agora, as previsões para Touro, de 21 de abril a 20 de maio.
0: Bom dia para você do signo de Touro, bom dia Taurino, bom dia Taurina. Você entra numa fase bem estratégica, né, Touro? Menos apego ao que travou e mais foco naquilo que realmente te rende paz. O dia favorece decisões financeiras, inteligentes e cortes necessários. A cor dos astros hoje para você é o bronze dourado e os números da sorte são 5, 18 e 52.
4: Previsões astrais para você que é de Gêmeos, de 21 de maio a 20 de junho.
0: Olá, geminiano! Olá, geminiana! Bom dia! Tudo bem, Gêmeos? Seu poder hoje está com uma comunicação direta. O universo corta a enrolação e aproxima quem realmente soma. Uma mensagem pode mudar totalmente o seu humor. Os seus planos também estão aí, ó, para ser mudados a qualquer momento. Portanto, sem enrolação. A cor dos astros hoje é a cor verde e os números da sorte são 14, 27 e também o 39.
4: E agora, os astros falam para você que é de Câncer, de 21 de junho a 21 de julho.
0: Canceriano e canceriana, bom dia! Você vai perceber que proteger demais os seus sentimentos também atrasa sua evolução. A quinta hoje pede mais maturidade emocional e menos silêncio acumulado que está aí com você. A cor dos astros é cinza lunar. Os números da sorte são 8, 33 e também o 41.
4: Atenção, você que é de Leão, de 22 de julho a 22 de agosto. Os astros falam pra você.
0: A energia de hoje favorece a visibilidade de Leão, mas também exige uma responsabilidade com palavras e promessas. Quem exagera demais perde muita força. Controle. Quem lidera com inteligência vai ganhar também mais espaço, portanto, use a sua inteligência. A cor dos astros é o vermelho e os números da sorte é o número 11, 25 e 61.
4: E agora, as previsões astrológicas para você que é de Virgem, nascido entre 23 de agosto e 22 de setembro.
0: Olá, virginiano, olá, virginiana, bom dia. Hoje você vai sentir a necessidade de reorganizar a sua própria energia. Não tente salvar tudo e nem todos. O foco deve ser naquilo que realmente te traz retorno emocional e principalmente o retorno financeiro. A cor dos astros para você hoje, meu querido e minha querida, é a cor areia e os números da sorte são 4, 22 e 47. Essa é a nossa primeira parte das previsões do Zodíaco, o nosso mapa astral com oferecimento de...
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1: Bom dia, bebezinho, tudo bem com você? Aqui, mando um abraço para o Jefferson, que está lá na região de Martim Campos. Para o Daniel, que é para ele sarar, que está em cima da cama. Rapidinho vai sarar, só tomar uma que sara. Manda um abraço para a Tati Quebra Barraco, acho que é isso mesmo o nome dela, Tati Quebra Barraco. Ou toca para nós aí, Rick Henning, seguir em frente. Manda um alô também pro Torresmo e pro Gil Marimbondo. Beijo, beijo, beijo. Com Deus.

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1: Agora são 7 horas e 51 minutos. Bom dia! Estamos apresentando, né, as previsões do Zodíaco, nosso mapa astral, aqui na sua exclusiva, com oferecimento de...
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3: Os astros falam agora para quem é do signo de Libra, de 23 de setembro a 22 de outubro.
1: Olha, Libriano... Libriana, bom dia, tudo bem, Libra? Olha, uma quinta-feira, ela está favorável e perfeita para que você possa, então, encerrar ciclos discretamente. Todos os ciclos que estão aí pendentes, está favorável para encerramento. Saiba, Libra, nem toda despedida precisa de anúncio. Precisa ser mostrado. Seu brilho vai aumentar quando você parar de insistir aonde já perdeu a leveza, aonde já perdeu todo o sentido e você tá aí, ó, continuando a insistir. Encerre os ciclos discretamente. A cor dos astros é lilás e os números da sorte é o 13, 30 e também o 55.
3: Alô, alô, Escorpião, de 23 de outubro a 21 de novembro. Os astros falam com você.
1: Os astros hoje ativam uma intuição bem estratégica para quem é desse signo de Escorpião. Você vai perceber intenções escondidas antes mesmo de qualquer palavra ser dita perto de você. Portanto, use isso com inteligência, não com confronto. A cor dos astros para você é a cor preto e os números da sorte são 7, 24 e também o 49.
3: E agora, as previsões astrais para Sagitário, de 22 de novembro a 21 de dezembro.
1: Sagitariano e Sagitariana, bom dia. A energia da metade do mês está pedindo menos promessa e mais execução. O seu entusiasmo continua ainda forte, mas agora o universo quer resultado concreto. Precisa dos resultados para que, de fato, a sua vida ande. Mas é necessário que esse entusiasmo continue, viu? E o universo está te cobrando esses resultados. A cor dos astros é laranja e os números da sorte são 16, 35 e também o número 58.
3: Previsões astrais para você que é de Capricórnio, de 22 de dezembro a 20 de janeiro.
1: Olha, Capricórnio, o reconhecimento ele vai surgir na sua vida e no seu caminho por uma pessoa que você menos esperava. Ou até mesmo situações que você não está aguardando e nem esperando. É importante que você continue firme, mas evite carregar problemas que não são seus. Que problemas dos outros é dos outros, os seus são os seus e você terá que separar isso muito bem com quem está aí vivendo perto de você, ou então você vai cair no buraco. A cor dos astros é verde musgo e os números da sorte são 10, 29 e também o 46.
3: Alô, você que é de Aquário, de 21 de janeiro a 19 de fevereiro. Os astros falam pra você.
1: Aquariano e aquariana, olha só, Aquário, o seu diferencial hoje será pensar diferente sem precisar provar absolutamente nada para ninguém, até mesmo pessoas da sua família. Uma ideia aparentemente simples vai trazer um grande destaque nos próximos dias para você, ainda no mês de maio. Guarde bem essa palavra, a cor dos astros é azul. E os números da sorte são o 3, 26 e também o 57.
3: E agora, as previsões para peixes, de 20 de fevereiro a 20 de março.
1: Colegas de peixes, bom dia! Os astros estão pedindo um aterramento emocional. Peixes, sonhar é importante, mas hoje você vai precisar separar a intuição de ilusão. Um sinal importante vai aparecer no período da noite para você. A cor dos astros é a cor rosa e os números da sorte é 21, 35 e o número 18.

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0: Muito bem, agora são exatamente 8 horas e 1 minuto, 8 e 1, é o nosso momento agora de devoção, né? Aquele momento que a gente tira para dedicar a programação do dia a Deus, né? Deus é maravilhoso, Deus é o nosso Pai, Deus é maravilhoso, por isso nós estamos aqui para agradecer a Deus pelo dia que está iniciando, agradecendo a Deus pela semana, né, gente? Já tá chegando o seu finalzinho da semana, está se findando mais uma semana por aí, mas o nosso coração está cheio de gratidão. Por isso, obrigado, Deus, por mais um dia. Agradecemos a Deus pelas bênçãos que nos trazem até aqui, porque o nosso coração está em Deus. Somos obedientes pela palavra de Deus, nós somos obcecados por Deus. Isso é muito bom, não é? Ser obcecado por Deus é muito bom. Por isso, Senhor Jesus, esteja ao nosso lado hoje, esteja na nossa casa, coloca anjos com a espada desembainhada para cortar todo o mal da nossa vida e da nossa casa, da nossa família e principalmente do nosso ambiente de trabalho, porque a gente acredita demais, a gente tem fé, a gente crê e a gente tem sede dessa luz e dessa palavra, porque o Senhor é o nosso pastor e nada vai nos faltar. O Senhor é o meu pastor e nada vai me faltar. O Senhor é o nosso pastor e nada, absolutamente nada, vai nos faltar. Amém?
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2: Jesus Cristo é o Verbo de Deus que se fez carne e habitou entre nós, cheio de graça e de verdade. Ele não foi apenas um grande mestre, não foi apenas alguém que dividiu a história no meio, não foi apenas um homem íntegro e um grande mestre da moralidade, não foi apenas um grande operador de sinais e maravilhas. Jesus Cristo foi verdadeiramente homem, sem deixar de ser verdadeiramente Deus. Ele é o Criador do Universo. Ele entrou na nossa história, vestiu a nossa pele, morreu numa cruz em nosso lugar, ressuscitou e agora está à destra de Deus, onde reina soberanamente e vai voltar para buscar o seu povo. Ele é Deus, eternamente Deus, sem deixar também de ser homem, verdadeiramente homem. Ele é o nosso Salvador. Ele é o Senhor da história e da nossa vida. Ele é a razão da nossa esperança. Ele é o Senhor do universo. Ele é o cabeça da igreja. Ele é a nossa paz, o nosso refúgio, a nossa alegria, a razão da nossa vida. Jesus Cristo é aquele que é o pão da vida. Ele é a água da vida. Ele é o bom pastor. Ele é a porta do céu. Ele é o único caminho para Deus. Nosso único mediador que pode nos reconciliar com Deus. Ele é a ponte que liga você a Deus. Ele é o único que pode dar ao seu coração alegria, paz, esperança e salvação.
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0: Buda estava reunido com seus discípulos certa manhã, quando um homem se aproximou. Existe Deus? Perguntou.
1: Existe, respondeu Buda.
0: Depois do almoço, aproximou-se outro homem. Existe Deus? Quis saber.
1: Não existe, disse Buda.
0: No final da tarde, um terceiro homem fez a mesma pergunta. Existe Deus?
1: Você tem de decidir, respondeu Buda.
0: Mestre, que absurdo, disse um de seus discípulos. Como o senhor pode dar respostas diferentes para a mesma pergunta?
2: Porque são pessoas diferentes, respondeu o iluminado. E cada uma se aproxima de Deus à sua maneira, pela certeza, pela negação e pela dúvida.
0: Divino Espírito Santo, luz e graça do universo, iluminai nosso planeta, clareando nossas mentes.

0: do Evangelho de João. Está escrito nos profetas, e serão todos ensinados por Deus. Portanto, todo aquele que do Pai ouviu e aprendeu, vem a mim. Não que alguém visse ao Pai, a não ser aquele que é de Deus. Este tem visto ao Pai. Na verdade, vos digo que aquele que crê em mim tem a vida eterna. Eu sou o pão da vida, que se não comerdes a carne do Filho do Homem e não beberdes o seu sangue, não tereis vida em vós mesmos. Quem come a minha carne e bebe o meu sangue tem a vida eterna, e eu o ressuscitarei no último dia. Porque a minha carne verdadeiramente é comida, e o meu sangue verdadeiramente é bebida. Quem come a minha carne e bebe o meu sangue permanece em mim e eu nele. Você não está sozinho, porque cada dia é um novo dia e um recomeço.
1: Bom dia, queridos filhos e filhas, que a paz do Senhor esteja com todos vocês e que Nossa Senhora, nesse mês de maio, mês de Maria, mês de Nossa Mãe, nos ampare em todas as tribulações. Queridos filhos e filhas, certos desta presença materna, rezemos em nome do Pai, do Filho e do Espírito Santo. Amém. Senhor, o dia começa, em nome da Trindade, eu me coloco na Tua presença. Amado Senhor, assim como a escuridão deu lugar à luz com o nascer do sol, que como fruto desta oração, Senhor, eu posso experimentar a presença do Teu Espírito em todos os meus afazeres. Que a força do Teu Espírito me acompanhe, Senhor, neste dia, na vida profissional, que eu possa me empenhar veementemente para em tudo ser bem-sucedido, Senhor. Peço, Senhor, que no meu ambiente de trabalho haja harmonia e paz, afaste a falsidade, a mentira e a discórdia. Senhor, se alguém de mim se aproximar para denegrir a imagem do meu irmão, sela os meus ouvidos à calúnia e minha boca a toda maldade. Amado Senhor, que a força do Teu Espírito me acompanhe na vida pessoal, nas minhas decisões, nas opções, que o Teu Espírito Santo me ilumine em cada decisão a ser tomada, no olhar a ser dado, na mão a ser estendida, nos braços dispostos sempre a acolher. Senhor, no início deste dia, que o Teu Espírito esteja tão plenamente em mim, que eu possa, Senhor, trabalhar, conseguir o pão de cada dia com o suor do rosto, mas que os anjos velem sobre a minha família, velem sobre aqueles que ficam em casa, os que vão ao trabalho. Afaste, Senhor, de todo o perigo do corpo, da alma, e que no final desse dia, Senhor, todos nós possamos nos reencontrar em casa, cansados, porém protegidos e, sem dúvida, com a Tua bênção, guardados no Teu amor. Amado Senhor, o dia começa e com Tua presença, com Tua força, tudo enfrentaremos com fé, certos da vitória. Pai nosso, que estais no céu, santificado seja o vosso nome, venha a nós o vosso reino, seja feita a vossa vontade, assim na terra como no céu. O pão nosso de cada dia nos dai hoje, perdoai-nos nas nossas ofensas, assim como nós perdoamos a quem nos tem ofendido, e não nos deixeis cair em tentação, mas livrai-nos do mal. Amém. Nossa Senhora de Fátima, rogai por nós. Amém.
2: Erga suas mãos.
3: Olhe para o céu.

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Agora são 8 horas e 27 minutos, bom dia! Olha, deixa eu mandar um grande abraço aqui, gente, pro pessoal lá no Parque de Exposições, o Rubens, o Gilmar, Kerlon, Sirlene e também o Jefferson. Um grande abraço para você, Kerlon. Muito obrigado pela audiência, obrigado pela companhia. E eles querem ouvir lá no Parque de Exposições uma música do Zezé de Camargo e Luciano. E a gente confere agora a indicação musical. Um grande abraço para todo o pessoal no Parque de Exposições. Zezé de Camargo e Luciano, Copo Duplo de Solidão.

0: Agora são exatamente 8 horas e 32 minutos. Maldão bom de Zezé de Camargo e Luciano. Copo duplo de solidão. A gente vai para um breve intervalo comercial e já já eu volto trazendo muito mais sucesso aqui na Exclusiva FM.
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0: Agora são exatamente 8 horas e 37 minutos, minha gente. Bom dia!
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1: Deixa comigo, porque essa festa, quem vai comandar somos nós, hein? É eu e você. Vem pra cá, vem, vem. Chegando o som de Kid Abelha. Olha só que música linda.

0: Agora são 8h41 no Pop Rock Nacional, hein? Com som de Kid Abelha, pra viajar no tempo, no Fixação. Bom demais, hein? Aonde quer que você esteja, muito obrigado, que Deus abençoe seu dia. Que seja um dia de muita paz, de muita alegria, com muita música. E é claro, aqui ó, na nossa programação, fique à vontade.
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0: Simone Mendes! Chegando o som de Simone Mendes na nossa programação. Saudade Proibida. Bom dia! Agora são 8 horas e 42 minutos.

bom dia, Cacá. Manda um alô pra nós aqui na obra, meu amigo. Lili Boleiro, Lobim, Galô, Luziar Pedreiro, Thiago. E manda um alô pra Ludo, de Paulo, pro Paulo, pra Maria, pra Tia Normanda. Um alô pro Pretinho da Lielma, um alô pro Frai. Um alô pro Mundinho lá na Fazenda do Canarim. Passa pra nós aí um panda. Tem manhãs. Você é bom não, Cássio. Você é o melhor. Quinto, papai.

0: Olha, agora são 8 horas e 54 minutos. Deixa eu mandar um grande abraço pro Levi. Tá lá na Floricultura Recanto das Flores. Alô, Levi, bom dia para você. Um grande abraço, muito obrigado pela sua audiência. Muito obrigado pela sua companhia. Aproveitando também, mandando um grande abraço para todo o pessoal aí no centro da cidade de Pompeu, lá na Praça de Esportes. Isso mesmo, pessoal da praça. Ei, gente, bom dia. Muito obrigado pela audiência, obrigado pela companhia sempre aqui na nossa programação.
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0: Essa música é maravilhosa. Vai lá pro Levi da Floricultura. É o som de Zezé de Camargo e Luciano. Pra sempre.
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2: Agora são 8h59. Bom dia.
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0: agora são 9 horas em ponto. Deixa eu mandar um grande abraço aqui para o Gustavo, que está acompanhando a nossa programação no bairro Cidade Jardim. Alô, pessoal do bairro Cidade Jardim, bom dia. Muito obrigado pela companhia sempre. A gente vai para um breve intervalo comercial e eu já volto trazendo muito mais alegria e sucesso para você aqui no nosso programa. 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

Muito bem, minha gente, agora já são 9h07, são 9h07. Um bom dia muito especial para você, dona de casa. Tá aí, ó, já quase já preparando o almoço, né? Dona de casa é assim, ó, já tá arrumando casa, mas já tá pensando o que que vai fazer pro almoço, né? Pois é, um grande abraço para todas as donas de casa. Um abraço muito especial para dona Imaculada. Ela tá lá no bairro Loteamento, sempre acompanhando também a nossa programação. Muito obrigado, viu, dona Imaculada? Muito obrigado pela companhia sempre. E atenção, antes a gente dá mandar, continuar mandando os nossos abraços, os alôs que tá chegando aqui, eu quero primeiro passar agora para o nosso resumo de novelas, porque tá na hora. Para você que gosta de acompanhar o seu resumo, para você que quer saber tudo que vai acontecer na sua telinha hoje. Chegando agora para você o nosso Telenovelas.

meus noveleiros de plantão, e chegando por aqui com o capítulo da sua novela preferida, aquele resuminho que acontece, né? De segunda a sexta por aqui, ó. Hoje, quinta-feira, 14 de maio, em A Nobreza do Amor, a Álica Lúcia explica a Tonho que as pessoas não compareceram à festa de inauguração do ateliê. Ah, tadinha, né, da Álica. Tudo culpa daquela malvada, né? Que tocou fogo aí nos convites. Bem, Mirinho se irrita ao ver Tonho com Álica Lúcia. Ah, hoje também aquele momento especial de Álica e Tonho. É sua primeira noite de amor. Ai, que delícia. Viriato questiona Sebastião sobre a entrega dos convites para a inauguração do ateliê. Aurelinda revela a Marta e Diógenes que Virgínia sabotou os convites de Álica Lúcia. E Caetana conta a Tonho sobre as supostas boas ações de Mirinho. E o rapaz desconfia. Ainda hoje, Álica afirma a Niara que precisa contar a Tonho sobre sua verdadeira identidade. E ainda hoje, Kenny alerta Gendal sobre Manny. José proíbe Álica de contar a verdade sobre sua família a Tonho. Tudo isso acontece no capítulo desta quinta, 14 de maio, em A Nobreza do Amor. Vamos lá para mais um capítulo de Coração Acelerado, quinta-feira, 14 de maio. Ele falou que se eu botasse o meu chapéu, acabou. Laurzinho tenta demitir Roney. Valmir desconfia de Nayane ao conversar com Irene sobre a moça. A Laor e a Laurzinho convocam uma votação para expulsar Roney do grupo Amaral. Mas Ilá salva o comparsa. Ainda hoje, Eduardo aconselha Valéria sobre a criação de Sol, né? Pra hoje ainda, Black sugere a Alana, que agrada Eduarda, cantem no festival promovido pelo grupo Amaral. Tudo isso vai acontecer no capítulo desta quinta-feira, né? Em Coração Acelerado. E eu volto já trazendo aí, não o resumo, né, de Três Graças, como todo final de novela, a gente não tem acesso, tá? É surpresa! Então, mais claro que a gente fala da substituta de Três Graças, quem ama cuida, tá? No capítulo

Oi, Cássio, bom dia, tudo bem com você? Tô aqui, né, ouvindo a rádio exclusiva e a cadeira cativa na minha casa de manhã. Um grande abraço para você e todos da rádio exclusiva.

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1: Agora são 9 horas e 17 minutos, 9:17. Deixa eu mandar um grande abraço pra Vânia, tá lá no bairro Loteamento, acompanhando nossa programação. Alô, Vânia! Bom dia pra você, tudo de bom, uma excelente quinta-feira. Ó, já tô sentindo, ó. É o cheirinho, ó. Cheiro do final de semana, você não sentiu não? Tá aí, ó, tá chegando, final de semana já tá aí, que bom que a gente possa aproveitar bastante ainda esse resto dessa semana, que tem muita coisa ainda pra acontecer, não é verdade? Que seja somente acontecimentos bons pra todos nós. Uma excelente manhã, muito obrigado pela audiência, obrigado pela companhia, pessoal do bairro Loteamento, pessoal aí ouvindo nossa programação no bairro Morada do Sol, ó, coisa boa, obrigado pela audiência, obrigado pela companhia também, o Itamar Nogueira, que tá na sintonia. Alô, Itamar, bom dia!

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1: Bom dia, Cássio Amorim. Quinta-feira, quase sexta. Pezinho na sexta, amém? Oh, manda um abração pra galera do Buriti Comprido, lá do Frigo Real, minha família que não pode falar, posso faltar, né? Manda um abraço a todos os meus amigos da rodagem aí, especial meu amigo Gaúcho, meu amigo Juliano, daqui me tolerando. E toca um gria pra nós aí, por favor. Temporal, Amor e Fé. Qualquer uma que você tocar de um gria é bom. Um abraço a todos vocês. Quer participar de promoção se tiver.

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1: Bom dia, Cássio. Que é o William, que dá marmopel aqui no Mordoso. Que boa quinta-feira pra vocês aí, pra nós aqui, todo povo que te escuta aí. Nós queria mandar um abraço aqui pro Lucas, pro Thiago Ribeiro, pro Ezequiel, pro Neguinho aqui, eu não sei o nome. E mandar um abração pra nós aí mesmo. Tocar uma música do Luan Santana pra nós aí.
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1: Ah, moleque, isso aí é o som do Gustavo Mioto com Grupo Menos é Mais, Nada com Nada.
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Bem, já estamos de volta por aqui hoje, quinta-feira, 14 de maio, né? É, reta final de Três Graças, mas a gente entra falando um pouquinho de Quem Ama Cuida, novela que vai substituir Três Graças, que acaba nesta sexta-feira e tem reprise no sábado. Bem, com estreia, segunda-feira, Quem Ama Cuida, escrita por Valcir Carrasco e Cláudia Souto. A trama é protagonizada por Letícia Collin, adoro, Adriana, no caso, né? Focando aí em uma fisioterapeuta envolvida em um mistério após a morte do seu paciente rico, interpretado por Antônio Fagundes. É, quer saber mais sobre essa história? A gente conta no próximo capítulo, tá bom? Então é isso. Vem aí a partir de segunda-feira. Quem ama, cuida. E hoje, o penúltimo capítulo de Três Graças. Fiquem bem. Amanhã eu volto.

0: É não, viu? Perdeu. Nunca mais.
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2: Bom dia, Cássio Amorim, que a lembra de todos os seus ouvintes, menos de mim. Ô, Cássio, se puder, passa uma música com o Amado Batista aí pra nós. Deixa a sua escolha, viu? Você vai escolher. Escolha a música mais bonita dele aí pra nós. Quero oferecer pra toda a minha família, pra vocês aí da rádio, pra minha amiga Maria, lá no Grotão, e pra minha prima Libéria, lá no Bugio. Então, fica com Deus. Deus te abençoa muito, viu? Tudo de bom pra você aí.
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0: essa pisadinha sacanagem, Pitiolo. Você é foda. Viu, Pitiolo? Assim ficou fácil.
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3: Agora são 9 horas e 55 minutos. Gustavo Lima.
0: Meus irmãos.
3: Sofrimento simultâneo. Música linda, não é?
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3: Pois é, minha gente, na sequência agora chegando pra você o nosso quadro Alegria Renovada com o Padre Christian Shankar aqui na programação do Bom Dia Cidade.
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5: Você sabe quem você é? Ai, eu sei, sou eu mesmo. Não é isso não. Quando o assunto é você, existem pelo menos 3 definições. Quem os outros acham que você é, quem você pensa que é e quem você é. O problema é que nem sempre o que a gente está vivendo é a verdade, é aquilo que a gente acha. Por isso tem gente que diz assim, não, eu não entendo. Eu sou uma pessoa tão boa, ninguém fica perto de mim. Eu sou uma pessoa tão agradável, as pessoas só falam mal de mim. É que você está achando, está enganado. Igual no Evangelho. Está enganado. E talvez os outros estão enganados de quem seja você. Vocês estão namorando? O principal do namoro é a verdade. Mostra quem você é de verdade. Para depois do casamento, nenhum dos dois arrepender. Aí depois que dorme na mesma cama, que acorda com o cabelo desgrenhado. Aí que não tem mais casa de mamãe e de papai. Aí começa a aparecer os defeitos. Ah, não. Eu morar... Não, eu não moro mesmo. Quantos anos vocês namoraram? 8. Ficou casado quanto tempo? 45 dias. Você tem que descobrir verdadeiramente quem você é só para uma pessoa. Para quem? Para você. Porque Deus já sabe.
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3: Muito bem, agora são 9 horas e 57 minutos. Uma excelente manhã para você. E agora eu quero fazer aquele convite especial, aquele convite gostoso, aonde eu e você vamos agora viajar no tempo. Vamos juntinhos colar nessa música maravilhosa, viajando pelas emoções, porque aqui, a partir de agora, ninguém tem idade. Todo mundo tá igual a todo mundo. Pode ser? Porque nós vamos unir apenas na música, apenas na emoção, apenas no sentimento, apenas na saudade. Por isso, não tem idade.
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3: Oh, que delícia! Saudade não tem idade, isso é bom demais! Bora, gente, eu e você, você e eu juntinhos, a partir de agora, unidos nesta emoção do saudade não tem idade.

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1: Ai, o meu coração. Sétimo dia. Jesus das Santas Chagas, repita comigo com oração: restaurai o meu coração. E hoje é o dia de São Matias, aquele que veio para substituir Judas Iscariotes. Amado povo de Deus, vamos juntos passar esta hora abençoada e bendita. E eu quero saudar a todos. Saúdo a partir da Rádio Evangelizar, de onde tudo começa, as rádios irmãs, cujos nomes cito neste momento. Mais amor, por favor. Saúdo a você que me acompanha pela TV Evangelizar, sinal digital em todo o país, em várias cidades, canal aberto, pelo YouTube, Padre Manzotti Oficial. Padre Manzotti Oficial, e pelo aplicativo da obra Evangelizar é Preciso e todas as plataformas digitais. Vamos juntos? Quinta Eucarística. Graças e louvores se deem a todo momento ao Santíssimo e Diviníssimo Sacramento, em nome do Pai, do Filho e do Espírito Santo. Amém. Senhor Jesus sacramentado, presente na hóstia santa, eu vos amo, eu vos adoro, eu vos louvo. Diga esse ato de amor a Jesus. Jesus sacramentado, eu vos amo, eu vos adoro, eu vos louvo. E o Evangelho nos diz assim: naquele tempo, disse Jesus a seus discípulos, como meu Pai me amou, assim também eu vos amei. Permanecei no meu amor. Eu repito o verbo: permanecei no meu amor. E Jesus continua tentando desmembrar o que significa a palavra permanecer. Permanecer é muito mais que ficar, permanecer é muito mais que visitar, permanecer é estar. Permanecei, se guardardes os meus mandamentos, então permanecereis no meu amor, assim como eu guardei. Então, permanecer, o primeiro verbo que se desdobra é guardar. Não nos faz lembrar Nossa Senhora, naturalmente, que guardava tudo no seu coração. E continua: eu vos disse isso para que a minha alegria esteja em vós. A consequência de permanecer, guardar, estar em Jesus é que a alegria permanece, ela fica. Não é uma alegria passageira, fútil, fruto de um sentimentalismo ou de uma euforia. É um estar em Jesus. Então, Senhor, eu quero permanecer em Ti. Reza isso. Senhor, eu quero permanecer em Ti. Pela força do Teu Espírito, dai-me a graça de guardar, guardar no coração, guardar na alma, guardar no meu interior, guardar com cuidado toda a tua palavra, aquela que compreendo, aquela que não me é clara, mas é tua palavra, Senhor. E Jesus, no final do Evangelho, vai dizer: não fostes vós que me escolhestes, fui eu que vos escolhi. Então diga obrigado, Jesus, porque pelo batismo me escolheste. Obrigado, Jesus, por ter me escolhido. Jesus, eu quero estar em ti. Ei, diga isso. Eu quero estar em ti. Eu sei, eu tenho a fazer, Senhor. Eu tenho uma vida para cuidar, família para cuidar, trabalho por fazer. E eu tenho que garantir o pão nosso de cada dia. Mas em tudo isso que eu fizer, estarás comigo, Senhor. Porque eu sei que darei fruto por permanecer em ti, é o Evangelho. E ele termina com esta frase maravilhosa, que diz assim: então, se estiverdes em mim, e eu quero estar em ti, Senhor, tudo o que pedirdes ao Pai em meu nome, ele vo-lo concederá. Senhor, então hoje eu rezo. Eu rezo por aquilo que me tira da tua presença. Eu rezo, Senhor, pelos problemas que estou enfrentando, as muralhas que se levantam. Eu rezo, amado Deus e Senhor, por aqueles que se recomendaram às orações, por aqueles que pediram graças e bênçãos. Senhor Deus, aqueles que não estão felizes hoje, o teu Evangelho fala de alegria, de felicidade. Então, aparte de mim aquilo que me tira a alegria, tira de mim aquilo que está dando tristeza. Soberano Deus, amado Senhor, soberano Senhor e Deus, afaste de mim aquilo que é motivo de tristeza, aquilo que é motivo de angústia, aquilo que é motivo de depressão, aquilo que não faz bem ao meu coração. Amado Deus e Senhor, dai-me esta alegria. Dai-me esta alegria. E o Senhor ainda tem mais uma palavra. Depois de tudo dito, permanecer, guardar, alegria, tudo dará fruto. Tudo que pedirdes, o Pai lhe concederá. Ele diz: eu vos ordeno, amai-vos uns aos outros. Portanto, nós começamos com o Evangelho do dia, este Evangelho maravilhoso, que nos coloca verbos profundos e desafiadores. Mas no fundo do nosso coração a palavra: Senhor, dai-me a graça de permanecer em ti. A frase orante: dai-me a graça de permanecer em ti, guardar tuas palavras, dar frutos no teu amor, porque eu sei, eu confio que o que eu pedir ao Pai em teu nome, ele me concederá. Dai-me esta graça, Senhor. Eu vou para o intervalo, eu volto já, volte comigo.
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1: 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Insisto em dizer, se já é uma graça recebida, um ex votos. Se não, algo a se receber, mais um ato de gratidão, ou ao menos deixar que seu nome fique ali. Por exemplo, eu estou vendo ali o Rodrigo Silveira de Curitiba colocou o nome de toda a família, pelo que eu percebi. Muito bem, Rodrigo. É assim, porque este livro, ele é virtual. Depois ele se tornará um livro físico e será colocado na pedra fundamental do Cruzeiro na Terra Prometida. Também a Roberta Janaína Soares Mendes, de São Luís, Maranhão. 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Ajude-nos, por favor, ajude-nos. Você pode fazer de qualquer parte do mundo. Felipe, que a paz de Jesus esteja com você, Felipe.
7: Bom dia, Padre, sua bênção. Amém.
1: Deus o abençoe. De onde você fala, Felipe?
7: Eu falo da cidade de Ponta Grossa, no Paraná.
1: Meu abraço à cidade de Ponta Grossa. E como que você me acompanha aí?
7: Eu acompanho geralmente pela Rádio Santana e algumas vezes pelo YouTube.
1: Tá certo. Então, minha saudação à Rádio Santana FM. Pois não, filho. Partilhe.
7: Então, eu gostaria de compartilhar, primeiramente, uma história de conversão.
1: Pois não.
7: E, se o tempo permitir, depois eu gostaria de comentar brevemente sobre uma graça.
1: Então, vamos a uma história de conversão. Fala bem alto.
7: Isso, claro.
1: Por
7: então,
1: favor.
7: Vamos lá. A história de conversão é a minha, que hoje nós estamos em 2026. É. E até 2021, eu não era católico.
1: Sim.
7: eu fui batizado quando criança, mas nunca frequentei a Igreja Católica.
1: Certo.
7: E em 2022, quando eu me mudei para o bairro onde eu moro hoje, a minha filha começou a frequentar a catequese.
1: Opa.
7: E a presença nas missas era obrigatória. Ela já era o terceiro ano de catequese dela.
1: Tá.
7: Ela fez 2 anos anteriores em outra localidade. E quando a gente mudou para cá, a presença era obrigatória.
1: Certo.
7: E eu, apesar de não ser católico, sempre a incentivei, nunca desmotivei.
1: Sim.
7: Só que eu fui muito bem acolhido ali na capela.
1: Opa.
7: A capela São inclusive o nome da capela é a Capela São José, aqui no bairro do Ibirapuera.
1: Só um minutinho, você já vai continuar. Gente, atenção,
7: sim,
1: olha como a catequese é importante. Parece uma obrigação, mas como dá frutos. Segundo, a palavra que ele disse, acolhimento, como foi importante. Continue.
7: Sim, e eu comecei a acompanhar as missas. Sinceramente, eu ia por ir. Não fazia sinal da cruz, não acompanhava a parte litúrgica, mas eu fui muito bem acolhido e gostei das pessoas.
1: Pois
7: vou tentar resumir um pouco a história, mas foi assim, foi acompanhando. No final desse mesmo ano, eu senti um chamado de São José e comecei a fazer parte da equipe da liturgia.
1: Opa!

0: final desse mesmo ano, catequese de adultos, onde eu adquiri muito conhecimento e realmente surgiu a verdadeira conversão. Então, adquiri muito. No ano seguinte, eu vou tentando resumir a história.
1: Claro.
0: No ano seguinte, nós, eu e minha esposa, fomos convidados a nos tornarmos catequistas na nossa comunidade. E, ou seja, em 2024, isso. E na metade do ano desse 2024, fizemos o nosso casamento religioso.
1: Meu Deus, que história lindíssima de transformação, filha, de conversão. Sim. Nós chamamos isso de catecumenato quando se trata de uma volta à iniciação cristã, um fazer a iniciação cristã enquanto adulto. E veja, gente, ele já vai continuar, mas veja, o acolhimento, primeiro foi por causa da filha, depois fez o processo, não, tomei consciência, se tornou um catecúmeno, fez a catequese de adulto, que é diferente da catequese de criança. Se você, por acaso, ele já vai continuar, você não tem o batismo, primeira comunhão e crisma, faça como Felipe, faça catequese de adulto, como se não bastasse, ele se casou na igreja e se tornou um catequista. Toca a corneta, sacristão! Louvado seja Deus! E você está feliz hoje, Felipe?
0: Estou muito feliz, realizado. E só seguindo com a finalização dessa conversão, ainda em 2024, eu recebi um convite para me tornar um ministro extraordinário.
1: Meu Deus.
0: E no ano passado, eu e minha esposa aceitamos esse chamado. Então, hoje, nós somos catequistas, fazemos parte da equipe da liturgia e que também maravilha. Somos ministros da Eucaristia, ministros extraordinários.
1: Maravilha, filho. Uma vida transformada em Jesus Cristo. E conta Sim. o seu testemunho agora. Esse já é um grande testemunho, mas você disse que queria Sim. contar mais um.
0: Isso. O segundo é uma graça que recebemos na novena de São José. É. Isso pela parte da minha esposa. Sei que o tempo é curto, então vou tentar resumir.
1: Não, pode falar.
0: A minha cunhada, a irmã da minha esposa, ela por muitos anos tentou ser mãe e não conseguia. Ela teve um relacionamento de 15 anos e que não deu certo. Ela se separou. E dentro desse relacionamento, ela já tinha feito várias tentativas, só que a idade chegando próximo dos 40, isso dificultava. Ela tem alguns problemas de saúde, Sim. como endometriose e ovário policístico.
1: Sim.
0: Então, isso dificultava muito. E depois desse relacionamento, em 2020, ela começou um relacionamento novo, com uma nova pessoa. Em 2024, no início do ano, ela recebeu a bênção de ficar grávida.
1: Amém.
0: Daí, inclusive, foi próximo do dia de São José. A gente estava no início do ano. Porém, infelizmente, logo depois ela perdeu a criança.
1: Certo.
0: Infelizmente. Foi uma tristeza muito grande.
1: Com certeza. É um lamento muito grande.
0: Sim. Então, vamos assim, principalmente próximo ali de São José, até era difícil a gente rezar. A gente sentiu essa pancada.
1: Certo.
0: E, como eu comentei que eu e minha esposa nós nos casamos em 2024, ela com esse companheiro também se casaram. A gente fez um casamento das irmãs juntas.
1: Que maravilha, gente! E aí, continua que essa questão vai tirar a gente do ar.
0: Sim, rapidinho. E no início do ano passado, ela novamente ficou grávida durante o cordão de São José.
1: Olha aí!
0: E graças a Deus, hoje, o nosso Guilherme José está conosco. Nasceu no dia 5 de novembro. Do ano passado, 5 de novembro, isso, tanto que é o dia da memória de Santa Isabel e São Zacarias, aquela
1: Meu
0: que era tida como mistério.
1: Verdade. Sim. Felipe, o seu testemunho vai ecoar nos quatro cantos do mundo, viu? O mundo não tem canto, mas nós vamos fazer ecoar. Porque exatamente o que você está contando, tanto da sua vida como da vida da sua cunhada, uma transformação em Deus. Parabéns, Felipe. Graça recebida.
0: É, graça testemunhada.
1: Toca o sino, sacristão! Obrigado, Amém. Felipe, pela sua ligação. Foi muito edificante, viu?
0: Obrigado. Deus abençoe, padre.
1: Deus abençoe. Gente, aprenda com a história do Felipe. Não só ele teve uma mudança radical na vida, como a mudança dele levou a cunhada dele também a transformar. E nasceu, como fruto de tudo isso, Guilherme José. Graça recebida, graça testemunhada. Eu vou para o intervalo e eu volto com a leitura orante de Jó. Volte comigo, por favor.
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2: 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Nós vamos para a leitura orante, Jó capítulo 3. Então, você está percebendo, Jó foi uma inspiração na minha vida que me levou a escrever o livro Inabalável. Por isso eu vou mostrando, eu explico Jó e, padre, eu quero aprofundar Jó. Aí você vai, eu vou mostrando a página onde me deu a inspiração Inabalável, uma releitura de Jó. Com fé a tempestade pode passar, vai passar. 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Bíblia aberta, cartilha de oração. Nós estamos hoje, capítulo 3 de Jó. Se você está pegando agora, padre, eu estou caindo de paraquedas, vai no YouTube, Padre Manzotti, e você vai ver a relação de Jó, desde o primeiro capítulo. E isso vai te ajudar muito, viu? Para você pegar o contexto de Jó, porque hoje é a primeira queixa, o primeiro discurso, mas eu não gosto da palavra discurso. É o primeiro momento em que Jó fala a queixa. Finalmente, Jó quebrou o silêncio e amaldiçoou o dia do seu nascimento. Quebrou o silêncio. E o que ele disse? Palavras fortes. Mas eu já vou lhes dar uma chave, nunca contra Deus. Esse é o ponto importante, você não vai perceber isso. Mas vamos ver palavras fortíssimas. Maldito o dia em que nasci. Maldita a noite em que disseram, já nasceu. É homem que aquele dia vire escuridão, que Deus lá do alto não se importe com ele e nunca mais a luz o ilumine. O dia, versículo 5, que a escuridão e as trevas o abominem, o dominem, e que as nuvens o cubram e apaguem a luz do sol, que aquela noite em que eu nasci, lembra? Volto ao começo, maldito o dia em que nasci, maldita a noite em que disseram, nasceu e é homem. Voltamos, que aquela noite, versículo 6,

0: fique sempre escura e que desapareça do calendário. Que seja solitária e triste aquela noite, e que nela não se escutem gritos de alegria. Que seja amaldiçoada pelos feiticeiros, aqueles que têm o poder sobre os monstros Leviatã. Versículo 9. Lembre que ele está dizendo: maldito o dia em que nasci, maldita a noite em que disseram, nasceu e é um homem. Versículo 9. Que escureçam as estrelas da manhã, que ela espere a luz e a luz não venha, e que a sua madrugada não chegue, pois ela deixou que minha mãe me desse a luz e não me poupou de todo este sofrimento. Por que que ele está dizendo maldito o dia que nasci? A resposta está no versículo 10. Porque ela deixou que minha mãe desse a luz e não me poupou deste sofrimento. Padre, eu posso fazer uma queixa do meu sofrimento a Deus? Sim. Mas a chave de leitura qual foi? Nunca contra Deus. Por que não nasci morto? Forte demais, né? Porque eu não nasci morto. Porque não nasci morto, porque não morri ao nascer. Porque minha mãe me segurou no colo, porque me deu o seio e me amamentou. Se eu tivesse morrido naquele momento, agora estaria dormindo em paz. Estaria com os reis das altas autoridades, que construíram palácios antigos. Versículo 16. Se minha mãe tivesse tido um aborto às escondidas, eu não teria existido, e seria como as crianças que nunca viram a luz do dia. Na sepultura, versículo 17. Olha, escute, se às vezes não pensamos assim. Na sepultura acaba a agitação dos maus, e ali repousam os que estão cansados. Esse primeiro discurso tem outros, mas esta frase é uma das mais fortes, também como aquele do aborto. Versículo 17. Na sepultura acaba a agitação dos maus, e ali repousa os que estão cansados. Ali os prisioneiros descansam juntos, e já não ouvem mais os gritos do capataz. Ali estão os importantes e os humildes, na sepultura. É a mais pura verdade. Pode ser muito importante, pode ser muito humilde, pode ser muito rico, pode ser muito pobre. Na sepultura todos se encontram. E os escravos ficam livres de seus donos. Filho querido, é a primeira queixa de Jó. A primeira queixa de Jó. Eu disse que a grande chave de leitura é queixar o seu sofrimento. Isso não desagrada a Deus. Mas revoltar-se contra Deus é outra coisa. No livro Inabalável, esta reflexão aparece na página 63. A luta pela fé no meio do sofrimento. E de modo particular, Jó nos mostra que a dor, segundo parágrafo, a dor pode dilacerar a pele, abalar os pensamentos, mas não rouba aquilo que Deus depositou no mais profundo de nós, a possibilidade de dizer sim ou não. Mas tem mais. Eu ainda volto refletindo e volto rezando Jó, capítulo 3, do versículo 1 ao versículo 19. Volte comigo.
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8: Mete o pé daqui.
0: Devia ter sido abortado, minha mãe não devia ter me dado. Gente, quantas vezes passamos por isso? Talvez não falemos o que ele falou, mas quantas vezes a gente deseja? Eu lembro-me de um fato de uma pessoa que dizia: pai, vem me buscar, eu estou tão no fundo do poço, ai, como eu queria que minha mãe viesse me buscar. Você deve ter ouvido já isso. Antes de rezar, no livro Inabalável, página 63, Deus não impôs a Jó, não impôs a nenhum de nós uma reação. Quando tudo dói, podemos reagir de maneira silenciosa, rabugenta, chorosa, mas sempre como decidirmos. Diante da profunda dor, nós podemos reagir de forma silenciosa, rabugenta, chorosa. Podemos reclamar. Podemos chorar, eu gosto da palavra, se derramar diante de Deus, mas nunca contra Deus. Na página 63, Deus não impede ninguém de questionar, lamentar, silenciar e até mesmo pensar em desistir. Ele não força a confiança, apenas acompanha. Continue a leitura e reze comigo, Senhor. Às vezes, a vida se torna tão difícil, tão penosa. O sentido das coisas se esvai, a esperança se esgota. E seria melhor pensar em não ter nascido. Mas eu creio, Senhor, que há um propósito para a minha vida, mesmo que no sofrimento. Amém. Amém. Gente, nós estamos mexendo em coisas muito sérias, viu? Nós estamos mexendo, eu sempre fugi de Jó na leitura aqui. Sempre é um tema muito pesado, mas os dias atuais merece que toquemos nesse assunto. Por isso, depois você pode escutar o reprise, 10 da noite. Mas se não, pega pelo menos lá no YouTube Padre Manzotti a leitura orante. Mas por favor, não pega só uma parte da leitura orante. Nós já estamos há dias. Eu ainda ouso puxar aqui. Nós começamos Jó, dá licença. Nós começamos Jó dia 8 de maio. Dia 8. Hoje nós estamos no dia 14. Dá tempo de se voltar lá no dia 8 e escutar. São no máximo 10 minutos, não dá mais. 8, 9, 10, 11, 12, 13, 14. Pega a leitura do começo, senão fica capenga. Ana Maria, que a paz de Jesus esteja com você, Ana Maria.
4: Bom dia, padre.
0: Sua Deus bênção. Abençoe, querida. Você estava escutando a leitura de Jó?
4: Estava escutando.
0: São temas fortes, né?
4: Muito fortes, emocionantes.
0: Você fala de onde, minhas queridas? Fala, meu anjo.
4: Eu falo de Nova Serrana, Minas Gerais.
0: Meu abraço, Nova Serrana, Minas Gerais. Como é que você me acompanha?
4: Pela 96, com o nosso queridíssimo Wagner Henrique.
0: Eita, Rádio 96 FM. Olha, ele sabe até que o diretor Sim. é o Wagner Henrique. Pois não, diga lá, Ana Maria.
4: Padre, eu tenho um grande testemunho para dar para o senhor. Assim, na verdade, eu tenho vários, né? Mas um em especial. A respeito do meu marido, ele descobriu que estava com uma veia entupida, né?
0: Sim.
4: E, assim, com a graça de Deus, ele não teve infarto, não chegou a ter infarto, teve só os inícios de sinais, né?
0: Sim.
4: E a gente correu atrás, graças a Deus, em menos de 30 dias, Nossa. A gente já estava com a cirurgia dele marcada pelo SUS.
0: Louvado então, seja Deus, ainda bem que foi, descobriu no início, eu sempre falo que tudo que a gente descobre no início é mais fácil, né?
4: Com certeza, e depois, o cardiologista dele até falou que ele foi muito premiado porque saiu muito rápido e ele não sofreu nenhum infarto, graças
0: que bom.
4: A Deus.
0: Como é que é o nome dele mesmo, querida?
4: É Alencar.
0: Alencar.
4: Isso.
0: E aí, ele fez a cirurgia?
4: Fez a cirurgia, graças a Deus, tem 8 anos e está super bem, com a graça de Deus.
0: Que bom, então diga assim, graça recebida...
4: É graça testemunhada, toca o sino, sacristão.
0: Aí, o milagre de Jesus das Santas Chagas, minha querida. Quer deixar alguém em oração?
4: Quero sim, padre, eu quero deixar toda a minha família, de modo muito especial os meus filhos.
0: O nome?
4: Sara e Humberto.
0: Como? Sara?
4: Sara e Humberto.
0: Tá.
4: Humberto, assim, que ele faz um esporte meio perigoso, quer pedir uma oração
8: que
4: muito
8: que ele
4: especial
8: faz,
4: por ele. Ele faz aquelas trilhas de Dom Rios de bicicleta que eu fico com o coração pela boca.
8: Aí precisa rezar muito pro anjo da guarda dele, né? Que o anjo da guarda do Humberto possa protegê-lo na ida e na volta.
4: Com certeza. E também pelos meus dois irmãos, padre. Um é caminhoneiro que vive na estrada, que é o Clemente.
8: Clemente, meu abraço, Clemente, se você estiver me ouvindo no teu caminhão, se não deveria estar escutando, tá bom.
4: E o outro? O outro também que vive na estrada, Valdivino.
8: Valdivino.
4: Que é mais conhecido como Poté.
8: Como?
4: É conhecido como Poté.
8: Poté, tá certo.
4: Isso.
8: Fala para eles ir no caminhão escutando o padre.
4: Pode deixar. O Valdivino mais é viagem, padre, mas está sempre na estrada, todo
8: tá
4: final
8: bom.
4: De semana.
8: Tá bom, Ana Maria, anotei, que Deus abençoe você. E olha, quando eu benzer, pegar água benta, jogue na bicicleta do Humberto.
4: Sim, eu jogo sempre.
8: Tá
4: jogo
8: bom,
4: sempre,
8: meu abraço, padre. Ana Maria de Nova Serrana, Minas Gerais. Rádio 96 FM, Wagner Henrique, Dom Giovanni Luiz da Silva, que é o bispo de Divinópolis. Escute, não dá tempo não, né? Dá tempo? Escute esse testemunho, por favor.
9: Me chamo Márcia, moro em Recife, Pernambuco. Acompanho sua programação pela TV Evangelizar,
8: opa,
9: canal 47.1. Há mais de 7 meses que eu estava devendo a essas pessoas que cobram juros. E eu fiz muita novena, me ajoelhei. E foi de novena em novena. A última novena agora foi dos arcanjos.
8: Sim.
9: E aí no último dia dos arcanjos, eu consegui fazer um empréstimo no meu próprio nome.
8: Sim.
9: E aí eu consegui me libertar. Fiquei muito feliz, na hora me ajoelhei no chão, porque não é fácil você pegar metade do seu salário e dar a alguém, porque você não está pagando, você está somente dando juros.
8: Verdade.
9: Não é fácil, né? Nos dias de hoje, com aluguel para pagar, com criança dentro de casa, não é fácil. Graças a Jesus das Santas Chagas, eu consegui. Chegou a minha hora. Estou muito feliz agora, já consigo dormir direito. As coisas já
8: Amém.
9: Vão variando. Peço perdão a Deus por esse pecado. Não cometerei mais. Eu sei que foi por uma necessidade. E desejo muita saúde e muita paz para o Senhor. Obrigado a todos os intercessores. E graça alcançada é graça testemunhada. Toco o sino sacristão.
8: Eu vou para o intervalo, eu volto já. Volte comigo, povo de Deus.
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8: Bom, gente, ficou aí o testemunho maravilhoso da Márcia de Recife, Pernambuco. Lá em Olinda e Recife, Jaboatão dos Guararapes, nós temos a TV aberta, canal 47.1. Olha, pessoal de Pernambuco, na capital, Recife, região metropolitana, canal 47.1. Temos também quem nos transmite, Rádio Recife FM, Marcelo Pitanga, Olinda FM, Ivanildo, da Obra de Maria, Arcebispo Dom Paulo Jackson Nóbrega de Souza, de Olinda e Recife. Hoje, aniversário, 89 FM, 89.7, Engenheiro Navarro, Minas Gerais. Alternativa FM, 91.1, João Molenvade, Minas Gerais. Bom Sucesso FM, 95.5, Minas Novas, Minas Gerais. Clube FM, 96.7, Machadinho, Rio Grande do Sul. Regional FM, 100.9, Cícero Dantas, Bahia. Samaúma FM 104.9, Cacoal, Rondônia. Voz da Ilha FM 98.5, Ilha de Itamaracá, Pernambuco. TV Evangelizar, canal 44.1, Cachoeiro do Itapemirim. Espírito Santo e Tipiplay, Valinhos, São Paulo. Hoje aniversário também de Patrícia Haddad. Ela que é assessora, sempre atenta a tudo que tem que ser feito. Que Deus abençoe e acumule com muitas graças e bênçãos do céu. Parabéns, Patrícia Haddad. Gente, eu comecei falando que hoje é dia de São Matias. Quem foi São Matias? Segundo a tradição, não. Segundo a própria Bíblia, em Atos dos Apóstolos, o que nós temos? Primeiro eu preciso explicar, eram 12 apóstolos e Judas Iscariotes, num ato de desespero, se matou e ficaram 11. Você vai dizer, por que formar 12 de novo? Nós temos que lembrar que 12 não é por acaso. 12, lembrando as 12 pedras do altar do sacrifício do Antigo Testamento, mas principalmente as 12 tribos de Israel, e lembrando que no Apocalipse, as 12 estrelas, então 12 é um número muito significativo, Jesus escolheu 12, não quiseram que ficasse faltando um, ficasse em 11, foi quando em Atos dos Apóstolos, eles colocaram uma condição, que se escolhesse algumas pessoas que nos acompanharam desde o início, então pessoas que acompanharam Jesus, que conheceram Jesus, tinha que ter conhecido, tinha que ter visto as obras de Jesus Cristo. E dentre eles foi selecionado José, filho de Sabá, cujo nome também era Justo, e Matias. E o mais impressionante de todos é que neste momento rogaram o Espírito Santo, fizeram um sorteio. Eu sempre me impressiono com isso. Fizeram um sorteio. O texto, já vou dizer, está em Atos dos Apóstolos. Já vou dizer para você. E nesse momento, a escolha caiu sobre Matias. Portanto, Matias, ele de fato se tornou um dos apóstolos e estava inclusive em Pentecostes. Atos capítulo 1, versículo 14. Segundo a tradição, Matias evangelizou a Judéia, a Capadócia, depois foi para a Etiópia, sofreu perseguições e martírio, morreu apedrejado e decapitado, testemunhando sua fidelidade a Jesus. A sua decapitação, de Matias, foi no machado. E por isso, ele é também padroeiro dos açougueiros e carpinteiros. É representado, você está vendo a imagem, geralmente com machado na mão, que é símbolo da força do cristianismo, a alabarda. As relíquias, segundo Santa Helena, mãe do imperador Constantino, a levou para Roma, onde uma parte é guardada na igreja de Santa Maria Maior, como nós conhecemos, e o restante se encontra na antiga igreja de São Matias, em Treves, na Alemanha. Cidade da tradição, foi evangelizada por ele e também a tem por seu padroeiro. Papa emérito Bento XVI disse sobre Matias: tiramos disso mais uma linda lição. Mesmo se a igreja não faltam cristãos indignos e traidores, compete a cada um de nós equilibrar o mal que eles praticam com o testemunho transparente de Jesus Cristo, nosso Salvador. São Matias, rogai por nós. Você conhecia a história de São Matias? É linda, né? Está na Bíblia, Atos dos Apóstolos, capítulo 1, versículo 19. Mas aí você aprendeu um pouco mais aqui no Experiência de Deus. Eu busco sempre a catequese. Chegou a hora, e agora? Sétimo dia, Jesus das Santas Chagas, restaurai meu coração. Vai passar. Deus de misericórdia e renovação, venho diante de ti com o coração em ruínas, clamando por teu sopro de vida sobre o que se quebrou. Restaura em mim o que o tempo desgastou, o que a dor silenciou, o que a esperança esqueceu. Onde há cansaço, traz vigor. Jesus das Santas Chagas, onde a ferida derrama cura, onde há vazio, preenche com sentido. Refaz meus passos, reconstrói meus sonhos, renova minha fé. Tu és o Deus que faz tudo novo, então faz em mim um novo ser, com raízes mais profundas, com amor mais inteiro, com a paz que não se abala. Jesus das Santas Chagas, restaurai meu coração. Jesus das Santas Chagas, restaurai meu coração. O Senhor esteja convosco. Ele está no meio de nós. Abençoai, Senhor, a água, a roupa dos enfermos, as fotos de família. Pai, Filho, Espírito Santo, amém. Eu me despeço com o clipe Como é Bom Ter Fé. YouTube, Padre Manzotti, evangelizar é preciso. Deu a força ao Pedro.
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21: Ei, você que está sofrendo. Sim, você que perdeu alguém. Você que está na solidão, você que está na depressão, preste atenção. Sua presença é real. Entregue sua vida, problemas. Fale com Deus.

ajudar você. Após a dor, vem a alegria. Pois Deus é amor e não te deixará sofrer.

escuta. 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Vamos cantar com todo o nosso coração.

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3: Horas e 5 minutos.
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0: previsão do tempo.
1: Nesta quinta-feira, a circulação dos ventos, aliada à disponibilidade de umidade em médios níveis da atmosfera, pode provocar chuva fraca e isolada no oeste e em parte da área central de Minas Gerais. No restante do estado, prevalece sol entre nuvens. As temperaturas continuam em

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2: Pois é, a revelação dessa gravação pode mudar o rumo da eleição neste ano aqui no Brasil. Flávio Bolsonaro vinha disputando a primeira colocação com o presidente Lula e agora, com essa gravação para Daniel Vorcaro, que não foi negada, ele disse que era num contexto de um pedido de um financiamento privado para um filme privado, ou seja, não tinha nenhuma negociação de dinheiro público aí, mas de toda forma isso será explorado, tanto por adversários revelados do senador Flávio Bolsonaro, quanto por aqueles que até então, embora também fossem concorrentes, eram tidos como aliados no campo político, como é o caso do governador Romeu Zema, que logo após estourar a polêmica, gravou um vídeo citando Flávio Bolsonaro e dizendo que é inadmissível que ele fizesse essa cobrança ou pedisse esse recurso mesmo, que fosse para uso privado para Daniel Vorcaro, e que isso é um tapa na cara. Significa que o governador Romeu Zema, que antes estava na lanterna dessa corrida eleitoral, estava sendo considerado por muitos o patinho feio na disputa presidencial, ele ganha espaço, porque Flávio Bolsonaro pode perder um espaço nessa disputa em função dessa informação, desse áudio que foi divulgado, associando ele a Daniel Vorcaro e promovendo um escândalo na sua campanha, abrindo espaço para que, por exemplo, nomes como do governador Romeu Zema entrem em um espaço maior do que vinham ocupando antes. E Romeu Zema também resolveu confrontar outros candidatos, como Ronaldo Caiado, por exemplo, não apareceram incisivamente como Zema apareceu, citando Flávio Bolsonaro e condenando a conversa dele com Daniel Vorcaro, ou seja, ocupando aquele vácuo que começou a existir quando Flávio Bolsonaro se envolveu nessa polêmica e aí ali ficou um espaço. Então, de fato, o governador Romeu Zema pode se beneficiar e Flávio Bolsonaro pode ter tido um lance, um golpe fatal na sua campanha com essa divulgação desse áudio. Agora, a tentativa de falar sobre Bolsomaster, colar a família Bolsonaro no Banco Master, que vinha acontecendo principalmente depois da citação de envolvimento de Ciro Nogueira, que é um aliado do ex-presidente Jair Bolsonaro, agora com o nome do clã Bolsonaro sendo citado, a situação fica mais grave e pode mudar completamente essa corrida eleitoral, colocando inclusive o ex-governador de Minas Gerais, Romeu Zema, em uma posição de destaque, podendo assumir, quem sabe, se Flávio Bolsonaro se desidratar com essa história, a dianteira da direita nessa corrida pelo Palácio do Planalto para o ano de 2027. Da Itatiaia, em Brasília, Edilene Lopes.
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3: E o mercado local esqueceu o mercado internacional, conflito do Oriente, e precificou os nossos dilemas e os nossos problemas. Muita confusão na política. Desde cedo, uma pesquisa mostrando que Lula está à frente de Flávio Bolsonaro e que está recuperando a popularidade perdida, mexeu com o mercado, com a bolsa mais fraca, um dólar um pouco mais forte e os juros em alta. Mas a coisa esquentou mesmo no período da tarde, quando uma série de questões vieram à tona. Dentre elas, as principais: o áudio, a divulgação pela Intercept Brasil, do áudio em que o senador e candidato à presidência, Flávio Bolsonaro, pede dinheiro ao dono do Banco Master, Daniel Vorcaro, para pagar despesas com filmes sobre a história do ex-presidente Jair Bolsonaro. É claro que todos vocês estão acompanhando isso desde ontem, mas o que aconteceu? O índice Bovespa derreteu, o dólar subiu e subiu muito, subiu 2,31%, voltou para a casa dos R$ 5,00 e os juros futuros dispararam. A precificação da Selic para o final do ano já está mesmo cravada aí em torno de 14%, o que pode indicar até uma pausa no corte de juros pelo Comitê de Política Monetária na próxima reunião. E se isso tudo não bastasse, o governo anunciou um subsídio para gasolina e um aumento do subsídio ao diesel, um subsídio de cerca de 89 centavos, que deve baixar o preço do litro em torno de 60 centavos, e mais cerca de 35

0: centavos para o diesel. Resumo da ópera: um país que não consegue equilibrar as suas contas anunciou que vai gastar cerca de 1,2 bilhão de reais ao mês para subsidiar os preços dos combustíveis. E o que que isso tem a ver com o problema do país? Isso não tem a ver com o problema do país que não consegue equilibrar suas contas. Isso tem a ver com a corrida eleitoral. As eleições estão aí e, pelo que parece, o governo abriu a caixa de ferramentas e a cada dia anuncia uma novidade para mexer com a expectativa do eleitor. Eu sou Rita Mundim e você está na rede Itasat.
1: Mais do que nunca é fundamental a CPI do Banco Master já. Vamos separar os bandidos dos inocentes. Toda essa história que está sendo veiculada agora nada mais é do que um filho procurando investidores privados para fazer um filme privado sobre a história do seu próprio pai. Zero de dinheiro público, zero de Lei Rouanet, como esse governo gosta de fazer, gastar dinheiro público para fazer autopropaganda deles mesmos. Eu conheci Daniel Vorcaro em dezembro de 2024. Não tinha mais governo Bolsonaro, não tinha absolutamente nenhuma acusação contra ele. O que acontece é que, com o passar do tempo, ele simplesmente parou de honrar com as parcelas do contrato. Sim, tinha um contrato que, ao ele não pagar essas parcelas, tinha uma grande chance de o filme sequer ser veiculado, de o filme sequer ser concluído. Em função disso, inclusive, procuramos outros investidores para concluir esse filme.
2: Vamos atualizar os destaques do Jornal da Itatiaia desta quinta-feira, 14 de maio de 2026.
3: Hoje, na capital, a temperatura deve chegar a 25 graus. Agora, aqui na Itatiaia, no bairro Estoril, 20 graus. Justiça manda soltar MC Pose do Rodo, preso no Rio há quase um mês. Diana Rogers.
4: O MC Pose do Rodo pode deixar a cadeia a qualquer momento. Nesta quarta-feira, a Justiça Federal concedeu um habeas corpus e determinou a soltura do artista. O MC foi preso no dia 15 de abril durante uma operação da Polícia Federal que apura um esquema bilionário de lavagem de dinheiro envolvendo cantores e influenciadores. Na época da prisão, o Superior Tribunal de Justiça chegou a determinar a soltura de MC Pose do Rodo, mas a Polícia Federal pediu a decretação da prisão dos envolvidos e a Justiça acatou o pedido.
2: Atualizações da operação da Polícia Federal que prendeu o pai de Daniel Vorcaro por envolvimento em esquema criminoso do Banco Master de Brasília, Pedro Nascimento.
5: São cumpridos nesta manhã 7 mandados de prisão preventiva e 17 de busca e apreensão nos estados de Minas Gerais, São Paulo e Rio de Janeiro, com ordens autorizadas pelo ministro do Supremo Tribunal Federal, André Mendonça. Além de Henrique Vorcaro, pai do empresário Daniel Vorcaro, dono do Banco Master, que foi preso em Nova Lima na manhã dessa quinta-feira, Um policial federal também foi alvo de mandado de prisão e uma delegada está sendo alvo de mandado de busca e apreensão. Essas são as informações de momento a respeito da operação que investiga as fraudes do Banco Master.
3: Agora, direto da sede da Polícia Federal em Belo Horizonte, João Felipe Loli. Henrique Vorcaro já foi levado, já foi conduzido aí para a superintendência, João Felipe Loli?
6: Ainda não, Eustáquio. A expectativa é de que essa condução aconteça ao longo desta manhã. Pela prática das operações da Polícia Federal, pode ser por volta talvez de 10, 11 da manhã. Ele que foi preso em Nova Lima. A gente lembra que em março, quando foi convertida de um monitoramento eletrônico para uma prisão, a situação envolvendo Daniel Vorcaro, naquela ocasião, no início de março, o ministro André Mendonça disse ter localizado 2,2 bilhões de reais nas contas do pai de Daniel, Henrique Vorcaro, que hoje é alvo desse mandado de prisão. Expectativa que seja trazido aqui para a sede da Polícia Federal, na região centro-sul de Belo Horizonte, na manhã desta quinta.
2: Esquema bilionário de sonegação de impostos é alvo de operação da Receita Federal em 14 cidades de São Paulo. Yuri Cavalieri.
7: Grupo é suspeito de causar um prejuízo de mais de 2 bilhões e meio de reais aos cofres públicos. O esquema envolvia empresas de fachada, emissão de notas fiscais frias, lavagem de dinheiro e ocultação de patrimônio. Os investigadores identificaram três grandes grupos empresariais ligados ao setor de plásticos, que juntos teriam usado ao menos 60 empresas fantasmas para gerar créditos tributários falsos. Na prática, essas empresas simulavam operações comerciais para reduzir de forma ilegal o pagamento de impostos. Estão sendo cumpridos 46 mandados de busca e apreensão.
3: Em comissão sobre o fim da escala 6x1, o governo defende mudança urgente para os trabalhadores. Aline Peçanha.
8: A discussão sobre o fim da escala 6x1 deu mais um passo e dessa vez quem esteve na comissão especial da Câmara dos Deputados para discutir sobre o tema foi o ministro da Secretaria-Geral da Presidência, Guilherme Boulos. Boulos afirmou que o Planalto quer reduzir a jornada semanal de 44 para 40 horas, garantir 2 dias de descanso e manter os salários dos trabalhadores o mais rápido possível, sem período de transição. O ministro disse que o governo é contra adiar a implementação da nova jornada. Segundo ele, as medidas que beneficiam os empresários costumam entrar em vigor de forma rápida. Então, por que mudanças voltadas aos trabalhadores acabam sendo empurradas por anos?
9: Para a Rede Tassati,
10: Fernanda Viegas
9: e Eustáquio Ramos.
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13: Eu sou Júnior Moreira, este é o Conversa de Redação e comigo para debater os principais temas do dia, jornalistas Eduardo Costa, Berta Macarum, Marcelo da Fonseca e direto de Brasília, onde as confusões acontecem, Pedro Nascimento. Bom, pessoal, Henrique Vorcaro, pai do ex-dono do Banco Master, Daniel Vorcaro, foi preso agora pela manhã em Belo Horizonte durante mais uma fase da Operação Compliance Zero. A nova etapa da operação acontece em meio a outro capítulo do caso Master envolvendo o pré-candidato à presidência pelo PL, senador Flávio Bolsonaro. O parlamentar admitiu ontem ter mantido contato com Daniel Vorcaro para buscar financiamento de um filme sobre o ex-presidente Jair Bolsonaro. A declaração foi dada após a divulgação de áudios e mensagens que apontam cobranças milionárias feitas por Flávio ao empresário mineiro, que está preso e é investigado no maior escândalo financeiro do país. Apesar da repercussão, o senador afirma que não há ilegalidade em buscar financiamento privado para uma produção também privada. O Eduardo Costa, deixa eu começar com você, porque ontem esse caso balançou a corrida eleitoral, balançou o mercado financeiro, enfim, foi tratado de uma forma bem séria pelos agentes políticos e econômicos do país, né?
14: 2 meses atrás, pouco depois do escândalo estourar, um criminalista amigo falou comigo: Eduardo, vai dar em nada. Eu falei: você é louco, tem prova demais. Ele falou: por isso é que vai dar em nada. Anteontem, assistindo imagens da posse do novo presidente do Tribunal Superior Eleitoral, quando eu vi sentado lado a lado, sorridentes, a primeira ex-primeira-dama Bolsonaro e a senhora Alexandre de Moraes, eu pensei assim: gente, esse moço tem razão. Porque uma que estava lá, a loura, teve aquele contrato de 129 milhões. O enteado da outra, um contrato de 134 milhões. Aí a imagem corria assim, você via um ministro que andou no avião do advogado do Vorcaro, outro ministro que fez uma transa com ele no resort. Eu falei assim: gente, não vai dar em nada. Aí você tem notícia de que tem delegada da Polícia Federal presa, agente preso. O troço não para. A gente descobre que o mesmo publicitário que fez uma campanha muito bem paga, muito cara, com influencers, Brasil afora, contra o Banco Central na época da liquidação do Master, para desmoralizar o Banco Central, é o mesmo que fez a ponte entre Vorcaro e Flávio para financiar o filme do mito. Assim como Lula negou e continua negando o triplex e o sítio, Flávio nega qualquer promiscuidade. Diz que foi um filho querendo financiar um filme do pai. Impressionante tudo. E agora a gente sabe que, vou falar em pai, né? Que o pastor Henrique, que eu sempre ouvi, sobre o qual eu sempre ouvi as piores referências, foi preso. Ô, Júnior, é impressionante. Mas sabe o que é mais triste, Júnior? Nada disso vai mudar a opinião de 30% que são Lula até morrer, aconteça o que acontecer, e 30% não vão mudar a opinião de quem é Bolsonaro até morrer. E aqueles 40% dos quais eu insistentemente reitero que faço parte, são chamados de isentões, que ficam em cima do muro e que ajudam o país a ficar desse jeito. Eu fico esperando alguém me dá uma alternativa para outubro.
13: Ô, Marcelo da Fonseca, o Que confusão, hein, de ontem para hoje no Brasil.
10: Uma confusão que muda o rumo da eleição esse ano, viu, Júnior? Na minha avaliação, é um ponto decisivo, talvez divisor de águas. Porque a gente tinha visto, nos últimos meses, né, a gente vinha um empate técnico entre o Flávio e o Lula. Um dia um estava numericamente na frente, outro dia o outro estava numericamente à frente. Mas o discurso, né, a questão do Banco Master, estava assim sangrando muito o governo. Né? Tinham pessoas envolvidas na direita e na esquerda, mas principalmente a ligação do Banco Master com alguns membros do STF que se aproximaram do governo, vinha desgastando o governo Lula. E agora, o jogo inverte completamente. Porque a primeira coisa que a gente percebeu ontem, e aí fica claro para todo eleitor que não é fanático, é que o Flávio Bolsonaro é um mentiroso. Há 2 meses atrás, o senador foi questionado sobre o Daniel Vorcaro e falou que não tinha nenhum contato com o banqueiro, né, que foi preso. No fim de semana, ele apareceu com uma camisa. O Pix é do Bolsonaro, o Banco Master é do Lula. E aí...
14: Marcelo, desculpa. 6 horas antes dele confirmar no vídeo, ele negou em uma entrevista e abandonou a entrevista e chamou o repórter militante.
10: Essa é outra que eu ia lembrar, viu, Edu? Porque um pouquinho antes o repórter questionou sobre as conversas dele com o Daniel Vorcaro. Ele atacou o repórter e falou, você é militante, não vou te responder. E aí o que a gente viu na conversa, e eu acho que para mim a frase mais difícil de explicar, é a frase, irmão, estou e estarei contigo sempre, não tem meia conversa entre a gente. Isso é uma troca de conversa entre gente que não se conhece? Entre gente que tem alguma... que encontrou uma vez ou outra? Não, isso mostra uma relação muito grande. E aí a gente vai para os números, e os números não dá, os números nesse caso não dá para a gente ignorar. O Daniel Vorcaro já colocou 61 milhões no filme, né, para contar a história do Jair Bolsonaro. E aqui eu não tô questionando o filme, não. Todo mundo tem direito de produzir filme. Né? Se for dinheiro privado, o Lula já teve filme, o Temer pode ter filme. Isso não é a questão. Agora, em uma época, esse dinheiro foi procurado numa época que a gente já sabia de várias questões envolvendo o Daniel Vorcaro. Desde o início do ano passado, que a relação, a compra, né, do BRB, do Banco Master, já vinha sendo questionado e já tinham várias dúvidas. Então, depois disso tudo, um pouco antes da prisão do Daniel Vorcaro, o Flávio manda um áudio, irmão, estarei contigo sempre. Não tem meia palavra entre a gente. Isso mostra uma proximidade que é difícil realmente explicar. Talvez o Flávio, além de gravar um vídeo falando que estava só procurando dinheiro para o pai, vai ter que detalhar esse dinheiro. E ele queria mais, além dos 61 milhões, ele queria o contrato todo, né, de 134 milhões, mais ainda do que o contrato com o escritório da esposa do Alexandre de Moraes. Então, é realmente muito complicado pro Flávio se explicar nessa história toda. Só falar que era dinheiro pro filho do filme do pai não vai ser suficiente. O Edu fala que os bolsonaristas vão continuar votando nele, né? Pode ser, Edu. Só que o Brasil tem 30% do eleitorado que não é nem fanático com o PT, nem fanático com o bolsonarismo. Talvez esse eleitorado não vai olhar para o Flávio agora de forma bem diferente.
13: Berta Macaron, eu queria te ouvir também. Isso mexe no tabuleiro, né? Zema, ontem eu ouvi a sua coluna agora há pouco. Zema já foi para as redes sociais, Caiado falou também. Enfim, tem toda uma movimentação ali de acerto, né? Dessas forças em torno dessa novidade.
15: De fato, essa é uma oportunidade para que, desculpa, os candidatos do campo da direita, alguns deles sempre mais próximos ideologicamente do bolsonarismo, como é o caso de Romeu Zema, agora tentem ocupar esse espaço e tentem romper a polarização. Então, é isso que a gente está vendo. A gente viu ex-governador Romeu Zema foi o primeiro, se antecipou, como já havia feito no caso de Ciro Nogueira, e veio a público atacar frontalmente Flávio Bolsonaro, enquanto, por outro lado, os bolsonaristas que se dizem da direita raiz, estão nas redes tentando

0: o ex-governador Romeu Zema tenta tirar vantagem do momento e se antecipa para tentar ocupar uma possibilidade de terceira via. Mas ele, logicamente, não está sozinho. Ronaldo Caiado veio a público, mas com um discurso bem mais moderado, tentando se colocar como uma alternativa moderada. E também outras candidaturas, como a de Renan Santos, do Missão, que já foi, adotou um tom mais agressivo. Então, portanto, a gente vai ter agora uma disputa entre esses candidatos que estão neste campo da direita para tentar ocupar o espaço esperado com um certo esvaziamento. Eles estão projetando um esvaziamento do Flávio Bolsonaro, não do eleitorado raiz, mas aquele eleitorado que antipetista que viu em Flávio Bolsonaro uma possibilidade de enfrentar o campo lulista.
1: Ô Pedro Nascimento, queria te ouvir também. A repercussão em Brasília deve ter sido gigantesca, né? Eu vi deputados de direita, deputados de esquerda, senadores, todo mundo falando dessa história, os agentes políticos, tudo se movimentou, foi uma espécie de um terremoto em Brasília. No...
2: De escala 9,9, na escala
1: Entendi.
2: Richter aí, viu, o Júnior? Olha só, ontem a gente teve um movimento muito importante aqui em Brasília que partiu de aliados, né, de Flávio Bolsonaro, que foi desse apoio meio que restrito à candidatura dele. Então daqui a gente já viu exatamente quem vai estar seguindo com o Flávio Bolsonaro e quem já está abandonando o barco. A gente já tem muitos aliados que ontem ficaram indignados com o fato de não terem sido informados a respeito dessa relação, inclusive de que essa matéria já estaria para ser publicada. Vamos voltar no tempo, né? Ontem de manhã, mais ou menos ali por volta das 11 da manhã, Flávio Bolsonaro fez uma visita para o presidente do STF, ministro Edson Fachin. A Rádio Itatiaia estava lá. Quem viu as imagens lá do Flávio respondendo, né, esse jornalista, falando que não tinha nada a ver, deve ter visto o microfone da Itatiaia, porque a gente estava acompanhando. Então foi nesse finalzinho dessa entrevista que ele soltou que não tinha nenhuma relação com o Daniel Vorkaro, não sabia de nada, que, enfim, quem estava fazendo aquela pergunta ali provavelmente era um militante. Pois bem, passou-se poucos minutos. Essa reportagem mostrando o áudio do Flávio Bolsonaro saiu um pouquinho antes do meio-dia. E aí, a gente teve um sumiço completo de todo mundo que estava no Congresso, muita gente que estava ali participando da vida ativa do Congresso. Ontem a gente estava tendo reunião na CCJ, discussão sobre escala 6x1, o pessoal simplesmente escafedeu-se, não tinha ninguém para dar uma versão. E aí, um tempo depois, saiu uma versão que mesmo assim desagradou alguns aliados de Flávio Bolsonaro. Por quê? Fiz uma relação aqui de coisas que ficaram faltando resposta. Flávio afirma que conheceu o Vorkaro apenas em dezembro de 2024, quando ele já não, o seu pai já não fazia mais parte do governo e quando não existiam suspeitas públicas sobre o banqueiro. Na verdade, existiam. As mensagens que a gente viu, que o Marcelo ressaltou aqui, mostram uma intimidade entre Flávio Bolsonaro e Daniel Vorkaro em comum. Daniel Vorkaro e Flávio Bolsonaro se tratam com uma intimidade de uma amizade de muitos anos. Se tratando de irmão, falando que vão estar um com o outro para sempre. Então, isso levanta muita dúvida sobre a profundidade desse vínculo e essa intimidade deixou muitos aliados de Flávio Bolsonaro aqui indignados pelo fato de não terem sido informados, não terem sido preparados ali, não terem sido briefados para como lidar caso essa revelação tivesse vindo à tona, como aconteceu ontem. Bom, outro questionamento também que fica, mesmo com as respostas que a gente já tem. Por que que um banqueiro investigado colocaria 134 milhões de reais em um filme sobre a vida de um político, no caso, o ex-presidente Jair Bolsonaro? Esse é um valor considerado muito fora do padrão, né? A gente fala aqui, por exemplo, do filme O Agente Secreto, que ganhou o Oscar, né? Esse filme do ex-presidente Jair Bolsonaro, com esse financiamento do Vorkaro, custaria mais ou menos duas vezes o valor de um filme brasileiro que concorreu ao Oscar. Então, já parte daí que é um valor um pouco acima do normal para o audiovisual brasileiro. Mas acho que talvez não seja essa questão, né? Porque também tem outro ponto muito importante que a gente precisa saber qual foi o caminho desse dinheiro. Ontem a gente teve nota do Mário Frias, teve diversos deputados parlamentares falando que esse dinheiro nunca entrou no filme. Só que o que a gente viu é que o Flávio Bolsonaro estava cobrando a continuidade dos repasses. Ou seja, parte desse dinheiro já tinha entrado na produção do filme e Daniel Vorkaro teria que se comprometer com o restante desse dinheiro. Por onde esse dinheiro entrou? Qual foi o caminho desse dinheiro? Quem foram os intermediários? Quem que levou o quê nessa conversa? Já que 134 milhões de reais, como eu disse, é um valor muito

0: inflado para o audiovisual e que pode estar embutido ali junto com outras benesses, aquela taxa de corretagem, né? Tipo assim, pô, vou te arrumar 134 milhões de reais por filme, mas 6% é meu, 3% é meu. Já mais ou menos no método que a gente conhece, como Vorcaro captou ali a atenção de outros agentes políticos aqui em Brasília. Por fim, Júnior, é o seguinte, para quem estava bebendo detergente no início da semana, para quem é cego, defensor da família Bolsonaro, obviamente o que Flávio Bolsonaro disse vem a calhar e é uma desculpa, é um pai buscando um financiamento privado para o filho de um filme. Mas aí fica o questionamento, pode também Viviane Barros de Moraes buscar atuar legalmente para um banqueiro junto ao Supremo Tribunal Federal buscando um financiamento privado? Essa desculpa também cola? Então agora a gente coloca os dois no mesmo patamar e passa a analisar sobre essa mesma ótica.
1: Ô Júnior, só mais 10 segundinhos, a Berta citou o governador Romeu Zema, queria fazer um elogio e uma cobrança ao ex-governador. Eu acho que é muito bom ver o Zema ter coragem de criticar o Bolsonaro. Durante o governo dele, muitas vezes eu sentia que ele queria fazer algumas críticas, mas às vezes tinha interesse, precisava do governo federal, tinha algum interesse político e não criticava. É a primeira vez que a gente vê o Zema bater, né, realmente bater no bolsonarismo de forma mais dura. Então acho que ele precisa ser parabenizado por isso. Agora, vem aqui uma cobrança. Esse mesmo Henrique Vorcaro, né, que está sendo preso hoje pela Polícia Federal, doou 1 milhão para a campanha do Partido Novo em 2022. Então o governador também pode explicar um pouco as relações do Partido Novo com o caso Master.
2: Só para dizer uma coisa, esse é o grande ponto, né, Marcelo? Porque você olha, por onde você olha, você vê as entranhas do Banco Master e cada vez mais a dificuldade de delegar a alguém, digamos, a autoridade moral de fazer a crítica, já que quando você vai fundo, você vê que há generalizadamente todo mundo, quer dizer, um grande espectro do mundo político envolvido nesse caso.
3: Júnior, uma coisinha. Essa declaração do Zema ontem, com a qual eu concordo, sepulta de vez qualquer chance de aproximação da direita mais extremada com o Matheus, certo?
4: Na minha visão, sim.
1: Sim.
3: E vocês concordam comigo que, sem essa ajuda, Matheus está praticamente liquidado, a julgar pelas pesquisas.
4: Nesse momento ele já está meio que
3: liquidado.
4: Fora do
3: quando você considera que Cleitinho não decide e Rodrigo não vem, a realidade para o caso de Minas Gerais é que a eleição está totalmente em aberto. Concordo?
4: Tem espaço.
3: E a outra coisa que eu precisava te falar é que no meio disso tudo, só uma frase de fato me faz sentido para mim. O Brasil, Júnior, perdeu a vergonha.
1: Mas não é de hoje não, hein, Edu? Já tem um tempo já, né?
4: Tem um tempo. Ó, gente, oi, quem chamou? Pedro?
0: Não, só.
4: Então é o seguinte, gente, lá no site, no itatiaia.com.br, tem todas as informações, a cobertura, no rádio também, o João Felipe Loli já está lá na Polícia Federal, já está falando de lá, onde o pai do Daniel Vorcaro deve ser levado nessa manhã, ou enfim, já deve estar chegando por lá. Então a gente está com toda essa cobertura ao longo do dia, no site, no YouTube e também no rádio, para trazer todas as informações para vocês desse mais um capítulo do caso Master, né? Ponto final, nosso Conversa Geração, TV Eduardo Costa, Berta Macarum, Marcelo da Fonseca e Pedro Nascimento.
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1: 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Outono. 11 horas e 40 minutos.
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0: horas e 50 minutos. Eu juro.
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0: 11:58.
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4: 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Dia e 3 minutos.
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0: dia e 11 minutos.
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0: Meio-dia e 16 minutos.
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0: 1h26.
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6: Meio-dia e 31 minutos.
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0: e 43 minutos.
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0: Meio-dia e 48 minutos.
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3: 13 horas e 1 minuto. 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

0: gente. Hoje é dia 14 de maio, hoje é dia continental do seguro. Tem aniversário de Mariana Godoy, jornalista brasileira, Sérgio Guizé, ator, e Mark Zuckerberg, programador e empresário estadunidense, o pai do Facebook ou cofundador do Facebook.
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0: Nos fatos históricos, foi em 1952 que o Esquadrão de Demonstração Aérea Brasileiro, conhecido como Esquadrilha da Fumaça, realizou sua primeira exibição oficial. Em 2005, estourava a crise política brasileira conhecida como Escândalo do Mensalão. E em 2015, o plenário do Supremo Tribunal Federal reconheceu o poder investigatório do Ministério Público do Brasil. A gente vai retornar amanhã com mais Agenda do Rádio. Um grande abraço e até lá!

0: o filme, hein?
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0: chegando por aqui pra contar fofocas pra vocês, né? Estamos juntos, então, a partir de agora, hoje, quarta-feira, 13. Juliette rebatendo críticas ao Sorriso. Graças a Deus, tenho todos os dentes, né? Isso é importante, gente. Em meio a críticas ao Sorriso, a Juliette se manifestou nas redes sociais, né? E comentou as mudanças que realizou ao longo dos anos. Eu acho a minha arcada dentária linda, perfeita. Isso aqui já é um milagre, né? Vocês não sabem o quanto eu caminhei para chegar até aqui. Meus dentes eram muito tortos. Minha arcada, né, era toda errada. Em seguida, a Juliette afirmou que já passou por procedimentos na região e garantiu estar satisfeita com o resultado, né? Eu fiz gengivoplastia 850 vezes, né? Enfim, já é a segunda faceta e eu estou achando perfeita, disse ela. E é isso, gente. Tem gente que fala de tudo também, né? Por favor, me poupem. Ah, eu acho que tá bonito. Acho sim. Não quer dizer, acho não. Tá bonito, né? Mas o povo fala demais, né? Fica procurando do que falar. E isso é bom, porque a gente traz fofoca aqui, ó. Eu já volto, tem mais.
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0: horas e 21 minutos.
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0: 11:38.
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0: 13:42.
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0: Nossa, de volta já? Tá, tô de volta então. Como tá gato Zé Felipe? Tava comentando aqui junto com a galera, né? Zé Felipe postou foto no espelho e agitou fãs, né? Ele gosta de provocar. Ai, delícia, menina. Tu deixou a Virgínia, mas tu tá trabalhando esse físico aí, né? Gente, o Zé movimentou as redes sociais ao publicar fotos de cueca sem camisa em frente ao espelho. O cantor de 28 anos chamou a atenção dos fãs, né? E recebeu enxurradas de elogios. Travou meu celular. Comentou uma seguidora, né? Tá gostoso, disse outra. Já um terceiro brincou. Você gosta de provocar a Ana, né, Zé? Famosos também entraram aí na onda. Ele tá tão amostradinho, escreveu o influenciador Gabriel Vitucci, né? A Cariúcha reagiu. Que gracinha. Ai, por que só a Ana? Eu acho que não, viu? Não é pra Ana, não. Isso aqui é tudo. Ai, quer saber mais? Eu volto bem rapidinho fofocando. Deu calor, viu? E olha que eu tava meio bloqueada aí com o Zé Felipe, né? Quer dizer, eu sempre achei ele assim meio bobinho, né? Mas, né? Tá, corpão ele tá. Ele tá com corpão. Já volto.
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0: 11:54. 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

0: 14 horas e 10 minutos.
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2: 14 horas e 15 minutos.

0: E bora, Brown Fofoca! Já estou de volta e Sofia Charlotte se despedindo de Gerluz e celebrando Três Graças. Eu consegui, disse ela, né? Com o fim das gravações de Três Graças, Sofia Charlotte usou suas redes sociais, né? Para se despedir de sua personagem, Gerluz. Na publicação, a atriz que recebeu elogios da crítica, né? Do público e também dos colegas de elenco, refletiu sobre a experiência e destacou o misto de sentimentos ao encerrar o trabalho. Né? Me despedir dessa novela é um paradoxo, né? Porque eu estou tão orgulhosa pela caminhada que estou tomando, né? Por uma felicidade enorme. Nós conseguimos. Ao mesmo tempo, prevejo que virá a saudade dos parceiros, do set, do figurino, do texto, do jeito da Gerluce, iniciou ela. A atriz também destacou o impacto pessoal e profissional da personagem em sua vida e celebrou a realização do projeto. Hoje é o fim da minha travessia. Três Graças me ensinou muito. Foi um presente, né? A realização de um sonho. E clareou, claro, sensação maravilhosa de trabalho feito com corpo e alma e coração. Tchau, Gerluce Maria das Graças. Obrigada por tudo. Viva Três Graças. Ai, que lindo! Parabéns, Gerluce Maria das Graças. Parabéns, Sofia Charlotte. Eu já volto, viu? Tem mais fofocas.
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3: Aí, Júlio, o que será que tinha naquele áudio, hein, meu irmão?
4: César, eu também quero saber, viu?

0: horas e 27 minutos.
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4: 14:30.
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1: 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Bora, Demi Boy. 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

0: 7:43. 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

0: Já estamos de volta por aqui, bora pra fofoca! Regiane Alves estreia peça no Rio de Janeiro e fala sobre carinho das fãs por Três Graças. Regiane Alves estreou aí no Teatro, né, dos Quatro, no Rio de Janeiro, a peça Querida Mamãe, ao lado de Nívia Maria, e em entrevista ao Playviews, falou sobre o novo trabalho nos palcos, né? O espetáculo aborda conflitos geracionais entre mãe e filha, passando por temas como amor, rejeição e dependência emocional em uma trama de forte carga dramática. Na montagem, a atriz interpreta uma mulher que revela viver uma relação homoafetiva e comenta como foi o processo de preparação para o papel. A Regiane também faz um balanço de Três Graças e destaca o acolhimento do público LGBTQIA+, né, a sua personagem, além de comentar a parceria com Gabriela e Alanis, né, o casal louquinha da trama. E é isso, gente. Que maravilha. Eu sou fã, gente, da Regiane Alves. Ela é muito linda, né? E tá de volta. É, voltou na novela, agora foi pros palcos. E parabéns pra ela, né? Tá com tudo. É, eu acho que devem se trabalhar mais esses grandes artistas, né? Trazer mais pra juntinho da gente. A gente tá sentindo saudades. Eu volto já, já.
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0: Uma salva de palmas, Mari Fernandes!
1: Obrigado, gente!
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0: 14h55. 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

0: horas.
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2: Na presença das Santas Chagas de Jesus, convido você e sua família para este momento abençoado na nossa programação. Vamos juntos colocar nas Santas Chagas de Jesus o nosso pedido de oração, a nossa intenção. Prepare o seu ambiente de oração com as fotos, as roupas de família e, de modo particular, lembrando dos enfermos. Traga os nomes por quem vamos interceder e pedir cura e libertação de todos os sofrimentos e dores.
3: Queridos irmãos e irmãs, é quinta-feira. Com um olhar eucarístico, vamos rezar o Terço das Santas Chagas, esse ato de amor de nosso Senhor Jesus Cristo, que prometeu e cumpre: estarei convosco todos os dias, até o fim dos tempos. Rezemos. Em nome do Pai, e do Filho, e do Espírito Santo. Amém. Creio em Deus Pai Todo-Poderoso, Criador do céu e da terra, e em Jesus Cristo, seu único Filho, nosso Senhor, que foi concebido pelo poder do Espírito Santo, nasceu da Virgem Maria, padeceu sob Pôncio Pilatos, foi crucificado, morto e sepultado, desceu à mansão dos mortos, ressuscitou ao terceiro dia, subiu aos céus, está sentado à direita de Deus Pai Todo-Poderoso, de onde há de vir julgar os vivos e os mortos. Creio no Espírito Santo, na Santa Igreja Católica, na comunhão dos santos, na remissão dos pecados, na ressurreição da carne, na vida eterna. Amém. Ó Jesus, Divino Redentor, tende misericórdia de nós e do mundo inteiro. Deus Santo, Deus Forte, Deus Imortal, tende piedade de nós e do mundo inteiro. Graça, misericórdia, meu Jesus, nos perigos presentes, cobri-nos com vosso preciosíssimo sangue. Pai Eterno, tende misericórdia de nós, pelo sangue de Jesus Cristo, vosso Filho unigênito, tende misericórdia de nós, vos suplicamos. Amém. Nesse primeiro mistério do Terço das Santas Chagas, contemplamos: Jesus se revela como caminho, verdade e vida. Como fruto desse mistério e dessa contemplação, peçamos por todas as famílias que estão desunidas, que possam, no perdão, no diálogo, fazer um processo de reencontro e paz. Eterno Pai, eu vos ofereço as santas chagas de nosso Senhor Jesus Cristo, para curar as de nossas almas.
4: Meu Jesus, perdão e misericórdia.
2: Pelos méritos de vossas santas chagas.
4: Meu Jesus, perdão e misericórdia.
2: Pelos méritos de vossas santas chagas.
4: Meu Jesus, perdão e misericórdia.
2: Pelos méritos de vossas santas chagas.
4: Meu Jesus, perdão e misericórdia.
2: Pelos méritos de vossas santas chagas.
4: Meu Jesus, perdão e misericórdia.
2: Pelos méritos de vossas santas chagas.
4: Meu Jesus, perdão e misericórdia.
2: Pelos méritos de vossas santas chagas.
4: Meu Jesus, perdão e misericórdia.
2: Pelos méritos de vossas santas chagas.
4: Meu Jesus, perdão e misericórdia.
2: Pelos méritos de vossas santas chagas.
4: Meu Jesus, perdão e misericórdia.
2: Pelos méritos de vossas santas chagas.
4: Meu Jesus, perdão e misericórdia.
2: Pelos méritos de vossas santas chagas.
3: Neste segundo mistério do Terço das Santas Chagas, contemplamos: Jesus cura o cego Bartimeu. Rezemos esta dezena, contemplando este milagre de Jesus, pedindo que o Senhor, ressuscitado, misericordioso, nas suas santas chagas, cure todos os que precisam de uma cura espiritual. Eterno Pai, eu vos ofereço as santas chagas de nosso Senhor Jesus Cristo, para curar as de nossas almas.
0: Meu Jesus, perdão e misericórdia.
2: Pelos méritos de vossas santas chagas.
0: Meu Jesus, perdão e misericórdia.
2: Pelos méritos de vossas santas chagas.
0: Meu Jesus, perdão e misericórdia.
2: Pelos méritos de vossas santas chagas.
0: Meu Jesus, perdão e misericórdia.
2: Pelos méritos de vossas santas chagas.
0: Meu Jesus, perdão e misericórdia.
2: Pelos méritos de vossas santas chagas.
0: Meu Jesus, perdão e misericórdia.
2: Pelos méritos de vossas santas chagas.
0: Meu Jesus, perdão e misericórdia.
2: Pelos méritos de vossas santas chagas.
0: Meu Jesus, perdão e misericórdia.
2: Pelos méritos de vossas santas chagas.
0: Meu Jesus, perdão e misericórdia.
2: Pelos méritos de vossas santas chagas.
0: Meu Jesus, perdão e misericórdia.
2: Pelos méritos de vossas santas chagas.
3: No terceiro mistério do terço das santas chagas, contemplamos: Jesus se apresenta como tronco da videira. Rezemos este mistério, pedindo a Deus que nós, como seu rebanho, jamais nos apartemos deste tronco que é a seiva que nos dá vida, e de modo especial pelos jovens, para que não percam a fé. Eterno Pai, eu vos ofereço as santas chagas de nosso Senhor Jesus Cristo, para curar as de nossas almas.
5: Meu Jesus, perdão e misericórdia.
2: Pelos méritos de vossas santas chagas.
5: Meu Jesus, perdão e misericórdia.
2: Pelos méritos de vossas santas chagas.
5: Meu Jesus, perdão e misericórdia.
2: Pelos méritos de vossas santas chagas.
5: Meu Jesus, perdão e misericórdia.
2: Pelos méritos de vossas santas chagas.
5: Meu Jesus, perdão e misericórdia.
2: Pelos méritos de vossas santas chagas.
5: Meu Jesus, perdão e misericórdia.
2: Pelos méritos de vossas santas chagas.
5: Meu Jesus, perdão e misericórdia.
2: Pelos méritos de vossas santas chagas.
5: Meu Jesus, perdão e misericórdia.
2: Pelos méritos de vossas santas chagas.
5: Meu Jesus, perdão e misericórdia.
2: Pelos méritos de vossas santas chagas.
5: Meu Jesus, perdão e misericórdia.
2: Pelos méritos de vossas santas chagas.
3: No quarto mistério do terço das santas chagas, contemplamos o encontro de Jesus com Zaqueu. Como fruto deste mistério e contemplação, rezemos por todos aqueles que estão desanimados, sem força, para que possam ter atitudes de um encontro com o Senhor, dispostos a uma vida nova. Rezemos. Eterno Pai, eu vos ofereço as santas chagas de nosso Senhor Jesus Cristo, para curar as de nossas almas.
6: Meu Jesus, perdão e misericórdia.
2: Pelos méritos de vossas santas chagas.
6: Meu Jesus, perdão e misericórdia.
2: Pelos méritos de vossas santas chagas.
6: Meu Jesus, perdão e misericórdia.
2: Pelos méritos de vossas santas chagas.
6: Meu Jesus, perdão e misericórdia.
2: Pelos méritos de vossas santas chagas.
6: Meu Jesus, perdão e misericórdia.
2: Pelos méritos de vossas santas chagas.
6: Meu Jesus, perdão e misericórdia.
2: Pelos méritos de vossas santas chagas.
6: Meu Jesus, perdão e misericórdia.
2: Pelos méritos de vossas santas chagas.
6: Meu Jesus, perdão e misericórdia.
2: Pelos méritos de vossas santas chagas.
6: Meu Jesus, perdão e misericórdia.
2: Pelos méritos de vossas santas chagas.
6: Meu Jesus, perdão e misericórdia.
2: Pelos méritos de vossas santas chagas.
3: No quinto mistério do terço das santas chagas, contemplamos Jesus que anda sobre as águas. Como fruto deste mistério, vamos juntos pedir que, como Pedro, tenhamos a coragem e a fé para dar, nem que seja um passo, nas águas revoltas da vida. O Senhor está conosco. Caminhemos, rezemos juntos. Eterno Pai, eu vos ofereço as santas chagas de nosso Senhor Jesus Cristo, para curar as de nossas almas.
0: Meu Jesus, perdão e misericórdia.
2: Pelos méritos de vossas santas chagas.
0: Meu Jesus, perdão e misericórdia.
2: Pelos méritos de vossas santas chagas.
0: Meu Jesus, perdão e misericórdia.
2: Pelos méritos de vossas santas chagas.
0: Meu Jesus, perdão e misericórdia.
2: Pelos méritos de vossas santas chagas.
0: Meu Jesus, perdão e misericórdia.
2: Pelos méritos de vossas santas chagas.
0: Meu Jesus, perdão e misericórdia. misericórdia.
2: Pelos méritos de vossas santas chagas.
0: Meu Jesus, perdão e misericórdia.
2: Pelos méritos de vossas santas chagas.
0: Meu Jesus, perdão e misericórdia.
2: Pelos méritos de vossas santas chagas.
0: Meu Jesus, perdão e misericórdia.
2: Pelos méritos de vossas santas chagas.
0: Meu Jesus, perdão e misericórdia.
2: Pelos méritos de vossas santas chagas.
3: Rezemos três vezes. Eterno Pai, eu vos ofereço as santas chagas de nosso Senhor Jesus Cristo para curar as de nossas almas. Eterno Pai, eu vos ofereço as santas chagas de nosso Senhor Jesus Cristo para curar as de nossas almas. Eterno Pai, eu vos ofereço as santas chagas de nosso Senhor Jesus Cristo para curar as de nossas almas. Amém. Queridos filhos e filhas, tendo rezado o terço das santas chagas, vamos agora fazer a oração de todos os dias, que é a novena das santas chagas de nosso Senhor Jesus Cristo. Rezemos. Por suas santas chagas, suas chagas gloriosas, o Cristo Senhor me proteja e me guarde. Senhor Jesus, foste levado na cruz para que por vossas santas chagas sejam curadas as de nossas almas. Eu vos louvo e agradeço pelo vosso ato redentor. Carregaste em vosso próprio corpo os meus pecados e de toda a humanidade. Nas vossas santas chagas, coloco minhas intenções, minhas preocupações, ansiedades e angústias, minhas enfermidades físicas e psíquicas, meus sofrimentos, dores, alegrias e necessidades. Em vossas santas chagas, Senhor, coloco minha família. Envolvei, Senhor, a mim e meus familiares, protegendo-nos do mal. Coloque a sua intenção. Senhor, ao mostrar vossas santas chagas gloriosas a Tomé e o mandando tocar em vosso lado aberto, o curaste da incredulidade. Eu vos peço, Senhor, permita-me refugiar em vossas santas chagas e, por mérito desses sinais de vosso amor, curai a minha falta de fé. Ó Jesus, pelos méritos de vossa paixão, morte e ressurreição, dai-me a graça de viver os frutos da nossa redenção. Amém.
2: Cura e libertação é o que pedimos e suplicamos diariamente durante o terço das Santas Chagas. Todos os dias, traga o seu pedido e a sua intenção para rezarmos juntos. 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Que as Santas Chagas de Jesus abençoe a todos. Agora, com a Bíblia na mão, ficamos com o Padre Reginaldo Manzotti em palavras de salvação.

0: vai onde o
1: filhos fim... amados da hora da misericórdia. Que bom que você está aí nessa quinta-feira, hoje, dia 14. Toda quinta-feira nós lembramos a importância da Eucaristia. Obrigado a você que ligou e participou ao vivo. E convido você a ligar 0 operadora 41 3221 6070. Você liga e reza ao vivo o terço das Santas Chagas. Escute esse testemunho.
2: Sou Lohane de Romaria, Minas Gerais. É sobre a minha filha, Maria Júlia. Aos 4 aninhos, ela foi diagnosticada com diabetes tipo 1. E antes mesmo do diagnóstico, que podia ter sido da pior forma, já era Deus que conduzia cada detalhe. Foi Ele que me deu discernimento para procurar os exames por conta própria, já que ela não apresentava sintomas de diabetes. Era bem saudável. Foi a mão de Deus que colocou a médica no nosso caminho no exato momento em que precisávamos. Até o laboratório que me ligou para falar do resultado, antes mesmo de ser liberado o exame, foi o cuidado de Deus. Hoje, Maria Júlia tem apenas 7 aninhos, já faz ponta de dedo sozinha e logo se auto-aplicará as insulina. Mesmo tão pequena, aprendeu a conviver com a condição, sem reclamar, sem se queixar, sem chorar, mesmo com a barriguinha roxa de tantas doses diárias de insulina. Deus nos fortalece, nos capacita todos os dias e nos faz enxergar que até no vale da sombra existe misericórdia.
1: Isso.
2: Essa é a nossa missão, Padre.
1: Isso.
2: O que é impossível para a medicina, para Deus nada é. Por isso, tudo posso naquele que nos fortalece.
1: Isso.
2: Graça alcançada é graça testemunhada. Toca o sino, sacristão.
1: Louvado seja Deus, Lohane, de Romaria, Minas Gerais. Bíblia aberta. Cartilha de oração.

Evangelho de hoje, João 15, 9, 17. O Senhor esteja convosco, Ele está no meio de nós. Proclamação do Evangelho de Jesus Cristo segundo São João. Glória a vós, Senhor. Como o Pai me ama, assim também eu vos amo. Perseverai no meu amor. Se guardardes os meus mandamentos, sereis constantes no meu amor. Como também eu guardei os mandamentos de meu Pai e persisto no seu amor. Amai-vos uns aos outros, como eu vos amo. Ninguém tem maior amor do que aquele que dá a vida por seus amigos. Palavra da salvação. Glória a vós, Senhor. Interessante como Jesus fala do amor. Perseverai no meu amor. Jesus amou muito. Quantas vezes Jesus disse, eu amo o Pai, eu amo e por isso eu vos amo. Sabe que é interessante perceber essa relação de amor de Jesus para com o Pai. Se pelo menos tivéssemos um pouquinho mais de amor, amor para com Deus e deixar-nos amar por Deus, conseguiríamos amar mais o próximo, ou vice-versa. Mas seja um, seja outro, o mundo carece de amor. Você pode perceber, às vezes a gente encontra pessoas altivas, duras, fechadas, mas você percebe que atrás de tudo isso, tem uma carência, um amor latente. Nunca fique na fachada, viu? Nunca se feche ao amor, tanto de Deus quanto do próximo. Mas fique com a palavra de hoje, um amor permanente, constante. Senhor, nos amais tanto, e o teu amor é tão grande que nos faz confiar na tribulação. E quando estamos tristes, é teu amor que nos sustenta. Senhor, eu me lembro aqui daqueles apóstolos que disseram, a quem iremos, Senhor? Onde vamos? Se só tu tens palavras,

0: O amor de Deus
1: traz a esperança de um dia.
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1: Alô, meu grande amigo Padre Reginaldo, quem tá falando aqui é o Daniel. Eu queria agradecer ao senhor pelo carinho, pela dedicação ao meu trabalho e pelo reconhecimento, acima de tudo, pelo convite que me fez algum tempo atrás, mas com o maior prazer do mundo estou participando dessa canção com o senhor, viu? Parabéns pelo seu projeto de vida, parabéns pelo trabalho que você realiza em Curitiba, aí no estado do Paraná. Enfim, obrigado pelo carinho, viu, padre? Felicidades, muita saúde, muita paz. Continue aí com a sua missão divina aí, que é muito bonita, tá? Felicidades.
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3: foi uma música que marcou, viu?
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3: Me traz a esperança de um dia melhor.
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3: E hoje é quinta-feira. Vamos buscar dias melhores da presença de Jesus. Eu te agradeço, Senhor, por esta hora da misericórdia. Eu te agradeço, Senhor, pelas graças que são derramadas, pelas bênçãos que são dispensadas. E abençoai, Senhor, a água, a roupa dos enfermos, as fotos de família, em nome do Pai, do Filho e do Espírito Santo. Amém.

0: E vamos juntos ao primeiro dia desta novena perpétua de Jesus das Santas Chagas. E eu convido você a mandar as suas intenções, 41-3221-6060. Rezemos. Por suas santas chagas, suas chagas gloriosas, o Cristo Senhor me proteja e me guarde. Senhor Jesus, foste levado na cruz, para que por vossas santas chagas sejam curadas as de nossas almas. Eu vos louvo e agradeço pelo vosso ato redentor. Carregaste em vosso próprio corpo os meus pecados e de toda a humanidade. Nas vossas santas chagas coloco as minhas intenções, minhas preocupações, ansiedades e angústias, minhas enfermidades físicas e psíquicas, meus sofrimentos, dores, alegrias e necessidades. Em vossas santas chagas, Senhor, coloco minha família. Envolvei, Senhor, a mim e meus familiares, protegendo-nos do mal. Senhor, ao mostrar vossas santas chagas gloriosas a Tomé, e o mandando tocar em vosso lado aberto, curaste da incredulidade. Eu vos peço, Senhor, permita-me refugiar em vossas santas chagas, e por mérito desses sinais de vosso amor, curai a minha falta de fé. Ó Jesus, pelos méritos de vossa paixão, morte e ressurreição, dai-me a graça de viver os frutos da nossa redenção. Eu convido você agora a acompanhar este testemunho de fé.
1: Eu descobri um carcinoma em estágio bem avançado, um tumor de um tamanho bem grande na mama direita, e dei início ao tratamento do câncer, né? Pelo tamanho da gravidade, já não podia ir direto para a cirurgia. E a partir do dia que eu contei para minha mãe, né, o que estava acontecendo na minha vida, ela se apegou muito com Jesus das Santas Chagas e também me ensinou a rezar e a pedir para Ele. E todos os dias ela fazendo, e pela intercessão dela, né, tive na UTI, ela continuou firme em oração, 17 dias de internamento, 7 dias sem comer. Dentro da UTI eu tive meu primeiro milagre. Eu pedi a Deus que eu não aguentava mais fome. E num lanche, que sempre vinha somente um leite ou um suco, naquele dia veio um pudim de chocolate, que foi minha primeira refeição depois de 7 dias. Retirei mais da metade da mama, continuei em tratamento, consegui a minha cura com a graça de Jesus. Passou os 3 meses do descanso, novamente o tratamento, outro módulo na mesma mama. Desespero bateu, angústia, mas me apeguei mais ainda com Jesus das Santas Chagas, junto com a minha mãe. Quando saiu o resultado da segunda biópsia, ao acender a vela, pedindo a Deus, na minha vela veio a gotinha de Jesus das Santas Chagas, me provando que Ele estava comigo em todos os momentos. Ainda, depois de quase 2 anos, ainda não voltei a trabalhar.
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1: 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E vamos à bênção da casa. Que a vossa divina bênção os acompanhe. Que o Espírito Santo ilumine os seus pensamentos e que seu poder haja por eles em toda parte. Tudo que se encontra nesta casa, os que nela entram, os que dela saem, que Jesus, nas suas santas chagas, nos abençoe e vos preserve do mal, para que nenhuma desgraça se aproxime de vós. O Senhor vos abençoe e vos guarde, que Ele faça seu rosto brilhar sobre vós, que Ele se compadeça de vós e vos dê a paz. Em nome do Pai, do Filho e do Espírito Santo. Amém.

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6: 15 horas e 37 minutos.
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6: Outono com muito mais músicas. 15 horas e 52 minutos.

Olha, já estamos de volta por aqui pela primeira vez. Boninho comemora a vitória de Ana Paula no BBB e diz: sempre adorei, né? Bem, o Boninho, ex-diretor do Big Brother Brasil, comentou a vitória de Ana Paula Renault no reality da TV Globo e relembrou a primeira participação da jornalista no programa. Em publicação no X, antigo Twitter, ele afirmou: eu sempre adorei a Ana Paula, ela iria ganhar na primeira vez. Um dia antes dela ser eliminada, eu fui à psicóloga. Aí deu aquela risadinha, né? Ela queria saber se estava bem, né? Se o público estava gostando dela. Eu não podia falar, então tentei disfarçar, né? Acho que foi por isso que ela se auto-eliminou, né? Eu até torci para o Mala não pedir a expulsão dela, mas o Pentelho perdeu a cabeça dela, né? Ela nunca entendeu. Que pena. Mas tá aí, né? Ana Paula, grande campeã do BBB 26, gente. E levou, né, sem tirar, mais de 5 milhões pra casa. Ah, essa foi a nossa última de hoje. Ah, que pena, né? Amanhã eu volto, viu? Volto fofocando mais por aqui. Então, ó, beijaço! Amanhã tem mais fofocas! Tchau, tchau!

0: horas e 56 minutos.
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3: Indicadores agropecuários com Diego Brião. Soja.
4: Os contratos futuros de soja com vencimento em maio registraram elevação nos Estados Unidos na quarta-feira. Na Bolsa de Chicago, a cotação era de $12.15 por bushel ao final do dia, valor do mercado físico no Brasil por saca de 60 quilos. Estado do Mato Grosso, cidade de Rondonópolis, R$ 115,00. Paraná, Marechal Cândido Rondon, R$ 110,00. Bahia, Luiz Eduardo Magalhães, R$ 114,00. E Rio Grande do Sul, não me toque, R$ 113,00 por saca de 60 quilos.
3: Milho.
4: Valores no mercado físico por saca de 60 quilos. Paraná, Marechal Cândido Rondon, R$ 53,00, valor em estabilidade na comparação com a cotação anterior. Mato Grosso, Rondonópolis, R$ 52,00, também em estabilidade. E Goiás, Jataí, R$ 55,00, em estabilidade.
3: Boi gordo.
4: Em São Paulo, na B3, os contratos com vencimento em maio eram negociados ao final da quarta a R$ 340,05 por arroba. Houve queda de 0,95% no dia. Boi à vista. Mato Grosso, Rondonópolis, R$ 344,00 por arroba.
3: Café.
4: Os contratos futuros de café arábica com entrega prevista para maio terminaram a quarta-feira em Nova York, nos Estados Unidos, em elevação. A cotação era, ao final do dia, de R$ 1.951,56 por saca de 60 quilos. No Brasil, na B3, os contratos futuros de café arábica com entrega prevista para julho apresentaram elevação com cotação de US$ 352,50 por saca de 60 quilos. Valor no mercado físico do café arábica tipo 6 por saca de 60 quilos. Minas Gerais, Varginha, R$ 1.780,00. Bahia, região oeste, R$ 1.657,50. E São Paulo, Franca, R$ 1.750,00.
3: Algodão.
4: Valor do algodão em pluma por arroba. Mato Grosso, Sorriso, R$ 131,57. Valor em elevação na comparação com a cotação anterior. E Bahia, região oeste, R$ 139,50. Também em elevação.
3: Trigo.
4: Valor no mercado físico do trigo por saca de 60 quilos. Paraná, Marechal Cândido Rondon, R$ 66,00, em estabilidade. E Rio Grande do Sul, Nonoais, R$ 65,00, também em estabilidade.
3: Arroz.
4: Valores no mercado físico. Bahia, região oeste, R$ 79,50 por saca de 60 quilos, em estabilidade. E Rio Grande do Sul, média estadual, R$ 60,00 por saca de 50 quilos, também em estabilidade.
3: Indicadores agropecuários com Diego Brião. Produção, Agência Rádio Web.
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1: 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Como é que é? Alô, amigos, alô, ouvintes da Exclusiva FM. Hoje é quinta-feira, 14 de maio, ano 2026. E nós estamos chegando aqui por aqui para comentar mais uma festa sertaneja, que hoje é o Parada Sertaneja 10-19. Aí tá tudo certinho, tudo equalizado, na mesa trabalha na minha frente, do meu lado esquerdo, o WhatsApp, lá em cima as luzes piscando, e nós já começamos os trabalhos mais uma vez. Lembrando que o nosso WhatsApp continua 37351300001, onde você pode mandar mensagens pra nós, certo? E o ouvinte participa através do 37351300001. A turma vem chegando devagarinho. Boa tarde, tudo bem? Boa tarde, tô aqui, é Mirelle. Alô, Mirelle. Aí a turma chegando, boa tarde pra Rosane também. A Arilma vem lá na cidade de Jabaeté, não é isso? É, rapaz, vamos mandar um abraço pra turma, porque a turma chegou. Tem César e Paulinho já tocando, vai tocar agora. E essa moda é boa mesmo, 4:06. E nós já trabalha por aqui então. Quinta-feira, final de semana chegando, 14 de maio 2026. Trabalha com nós.

0: Tá aí, César e Paulinho, 4:09, por aqui. Deixa eu mandar um abraço pro Mangela. Alô, Mangela, lá na Agro Valadares. Daqui a pouquinho o menino confere o áudio aí pra nós, tá mandando abraço pra vocês. A Vera tá ouvindo nós lá na região das populares, tá lá. O Miguel chegou ainda não, daqui a pouquinho. É, daqui a pouquinho tem moda bonita pra vocês também. Alô, Bizinho, boa tarde, Bizinho. Abração pra turma, é turma meia comprida. Daqui a pouquinho nós vamos ajeitar aí, mandar um abraço aí pro Bizinho, a turma toda aí, ouvir nós. Ana Paula, abraço pra vocês. E daqui a pouquinho nós vamos ajeitar, porque aí os vai falar pra nós da Fazenda Cabeceira, Olhos d'Água.
1: Boa tarde, Francisco Alberto. Tô aqui, de cantinho, te escutando. Vê uma música boa aí, oferece pra nós aqui, viu? Então fica

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5: Gente, 4:20 já e o tempo tá corrido e correndo, hein? Alô, sou Chiquito, boa tarde, Chiquito, boa tarde, comadinita. Um abraço pro Taído Leiteiro, um abraço pra turma lá no Corral do Taído também. Alô, Magela, Magela lá da Agro Valadares, daqui a pouquinho nós vamos ajeitar aí, mandar uma moda boa pra vocês, certinho? Alô, Bizinho, boa tarde, Bizinho, boa tarde, Ana Paula. Um abraço pra Lucimar também, um abraço pros irmãos. Manda um abraço pro Rafael, alô, Juliano, lá da Trucão, um abraço pra vocês também, viu? Um abraço pro Ricardinho do Salão, pro Careca, pro Cabo Sidney. O Juscelino tá lá trabalhando, eu vi nós lá na Fazenda Água Limpa, turma boa. Um abraço pro Juan Leangaretá e o Carlinho da Laíde também. O pessoal aí do Grupo Compra e Venda ligado, aquele abraço. E Cavalgada Guimarães e amigo, manda um abraço pro Gordinho, Gordinho da Pilata e a Carla lá em Martinho Campos. Abraço pra vocês aí, viu? Ajeita aí porque o trem dá bom, viu? Cavalgada Guimarães e amigos marcaram aí pro dia 6 de setembro. Se bom demais aí, você tá doido. Marcou data, o trem chega mesmo, né, vizinho? Você tá doido? Setembro, janeiro, fevereiro, nossa, mas chega, viu? Alô, Zé Curubu, tudo bem? O Zé Curubu não vai nas cavalgadas mais, né? O Zé Curubu e a Vanessa. Vanessa não cortou a placa dele, né, Zé Curubu? Usando a palavra certa. Só mas abraço pra vocês aí, viu? Mandando um abraço pra turma. Uma resposta, certo? Vou mandar um abraço aí pra comadre bonita. Alô, bonita. Um abraço aí pra bonita, pro Guinho, Simão, Daniane. Abração pra você, viu, Simão? Simão tá meio sumido, mas tá por aí, né, Simão? Um abraço pra você, Simão! Menino bom também, viu? Mandando abraço em Boristides, Brito, Vitória no Espírito Santo, a Rosane lá no loteamento, a Arilma lá na cidade de Abaeté. O Neguinho também tá ouvindo nós, que é o Anderson, Simone. E um abraço pra galera lá no bar do Odair, aquele abraço. Sentido de tudo. A Mirelle tá mandando abraço aí pra mamãe Renata, manda um abraço pra Júlia, pra vovó Ângela, pro Gabriel, pro Juninho, manda um abraço também pra Bia, daqui a pouquinho tem Guilherme Silva. E nós manda abraço pra quem? A Leninha, tá certo? Leninha Zé Costa e um abraço pra Bárbara também. Canta, Taíde e Alexandre.

Aí, tá aí de Alexandre, doces palavras, agora 4 horas e 27 minutos. Então deixa eu mandar um abraço para Rosane, lá no loteamento, abraço pra ela. E daqui a pouquinho tem o Daniel cantando pra turma também. Alô, Gilcélia, tudo bem? Gilcélia tá lá ouvindo nós. Abração pra ela e toda a família, tá sempre na escuta. E a Gilcélia tá mandando abraço aí pro Generino. Alô, Generino, boa tarde pro Generino. Abraço aí pra todos aí no Asilo São Vicente, tá certinho? A Gilcélia tá mandando abraço aí pra você, viu, Generino. Abração pra essa turma boa que escuta nós aí. Luciano Silva, cadê ele? Chegou aí? Chora, Carolina!

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2: Gente, até às 19, juntos somos nós, 4 horas 35 minutos. Boa tarde, Lúcio do Cícero, tá aí tecendo na rede da Rafa, ouvi nós, abraço pra ele. Manda um abraço pro Demarinho, tá sumido, pai. Demarinho, alô Demarinho, alô Vianinho dos Biscoitos, aquele abraço. Tem o Chiquinho Faria também, que escuta nós lá, pai. O Chiquinho Faria de Lourdes. Mas tem um companheiro Chiquinho lá na fazenda do Munim também. Ele não perde nós de tipo, não. Ele escuta nós toda tarde. E ele falou que chega, é tarde, que levanta cedo. Aí escuta as músicas e pira mais cedo. Aí na parte da tarde ele larga o serviço. Chega lá, vira o rádio, que vira, é, liga o radinho, fica lá escutando nós. Bom demais da conta, ué. É nóis. Gente, deixa eu mandar um abraço aqui pro Zé Branco. Zé Branco e o Serjão estão ouvindo nós. O Zé Curubu tá na fila já, né? Na fila de espera. Falou, Zé Curubu, um abraço pra vocês. E mais uma vez, manda um abraço pra todos ali do Asilo São Vicente, onde a turma gosta de escutar nós também. Abração pra todos aí do Asilo São Vicente. O Marquinhos Escorrega chegou por aí, né, Marquinhos? Boa tarde. O que o Marquinhos tá fazendo? Tá ajeitando? Perdão, escuta, escuta nós mesmo. Marquinhos é outro também que não perde nós de jeito nenhum, né? Alô, Pedro da Tifigeno, João, a turma lá na Fazenda Fundim. Manda um abraço pro meu primo Lucimar da Tia Celso. Você tá meio sumido, mas tá por lá, não tá? Lucimar da Tia Celso, menino bom. Alô, Marcinho. Alô, Rogilda. Boa tarde pra vocês também. Vamos tocar música pra turma? Deixa eu mandar um abraço aqui pra Jussara. Tudo bem, Jussara? Boa tarde, Jussara, Salvador. É a turma que escuta nós ali pras bandas de Pitangui. Abração pra vocês, e Jussara. Alô, Maria de Lourdes. Maria de Lourdes tá aí ouvindo nós, ajeitou o café, já tomou um cafezinho. Vamos tocar uma música boa pra elas. Nilda e Nicilda. E o participação do João Marcos. João Marcos é o filho do Dr. Joaquim. Dr. Joaquim, gente boa. Dr. Joaquim, gente boa demais lá de Pitangui, rapaz. Priginho gosta de Maria. Ele falou, até parece com o Priginho. E falei.

É nóis. Falando em Marquinhos Correga, faltando 20 minutos para 5, daqui a pouquinho tem Teodoro Sampaio, já tá no jeito aí já. O rapaz me ligou aqui procurando um caminhão para puxar a mudança. E eu falei, o Marquinhos Correga. Ele falou, não, mas tem umas galinhas para trazer, tem uns cachorros. E eu não tenho agora que colocar meus cachorros dentro do baú, não. Eu falei, não, sou uma marca, é controlado. Falou, será que deixa trazer os cachorros dentro da cabine do caminhão? Eu falei, tranquilo, Marquinhos, ele traz galinha, cachorro, dentro da cabine. Até agora que trouxe uma... trouxe um macaco, você lembra? Bagulho, você arrumou com macaco, velho? Macaco subiu na eletricidade da corda. Mas tem muito tempo isso, não é agora, não, tem muitos anos isso. Aí ele tava contando pra mim que ele tem um cachorro lá que chama Giló. Esse cachorro é danado, hein, Marquinhos? Você tá doido? Marquinhos carrega cachorro, galinha, tudo na cabine do caminhão. Ele não tem miséria, não, pai. Ele que soltou o cachorro no meio do caminho da outra vez da mudança. Ele soltou o cachorro no caminhão, o Giló, ué.

0: música boa também, em 4 horas 47 minutos, da Rick Renner, cantando aí pro meu amigo Zé Branco, lá na Vaza das Flores, e o Sérgio tá ouvindo nós também. A Maria José tá chegando também, ela tá lá na cidade de Martinho Campos, daqui a pouquinho nós vamos ajeitar uma moda boa pra ela, certinho? E manda um abraço pro Olito também, que tá aí ouvindo nós, né? Olito tá na fila de espera já também, abraço aí. E hoje é aniversário do meu amigo Robert, o casqueador, é o gordo casqueador lá da Fazenda das Cabaceiras. O Geraldo Horácio falou que hoje tem festa pra nós, né? Então um abraço. E o Geraldo tá mandando um abraço pra você, viu, Robert? Desejando aí um feliz aniversário. Que essa data repita por muitos e muitos anos.
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0: É nóis que chega, gente. 4 horas 52 minutos. Nós estamos aí na tarde de quinta-feira. Nós manda abraço pra turma, a turma também manda abraço pra nós. Alô, Jussara, Jussara e a Maria de Lourdes, mais uma vez, abraço pra vocês. Daqui a pouquinho nós vamos ajeitar aí o Ferreirinha, moda boa, daqui a pouquinho, viu? E mais uma vez, manda um abraço para a Gilcélia. Gilcélia mandando um abraço para o Generino. Um abraço para todos aí do Asilo São Vicente. E mais uma vez, manda um abraço para a Ilza também. A turma lá na Fazenda Cabeceira, Olhos d'Água. Aquele abraço. Mangela falou, falou e rolou, sumiu. O que que foi, Mangela? Vai ter que rodar o áudio, Mangela. Não tinha o prazo de correr lá até agora. Você tá doido.
7: Fala, meu amigo Francisco Alberto. Que é o Mangela que tá falando, Fazenda Agropecuária Valadares. Dá um abração aqui para meus filhos Vinícius, Arthur, minha filha Rafaela, minha netinha Maria Alice, minha esposa Regiane. Vou mandar um abração aí para minha mãe, Dona Maria Costureira, aí no loteamento, Margoso Pedreiro, todos meus irmãos aí. E manda uma moda boa aí para nós aí. É, boiadeiro de dois coração.
0: É, essa moda é boa mesmo. Esse é o, como é que chama lá? O Miguel tá cantando essa música também, ó.
7: E manda um abração aí também pro Miguelzinho do Segura Peão.
0: Aí, o Miguelzinho é menino belo esse aí. Cadê ele? Tá lá? Cadê o, como é que chama lá? É o João Boiadeiro, João Boiadeiro. O nome da música é o João Boiadeiro. O Miguel lá vai cantando devagarzinho. Vamos mandar um abraço pra turma, então. É o Olinto. Alô, Olinto. Boa tarde, Olinto. E mais uma vez, o Geraldo Campos tá lá na fazenda. O Vinóis tá na fazenda. Tá na estrada. Abraçando hoje o Gordo Balaeiro. Desejando. Gordo Balaeiro. Que Gordo Balaeiro? Mas é o Robert Casqueador. O Gordo Balaeiro é outro, viu? Um abraço aí pro Robert Casqueador. É o Gordo. Lá na fazenda Cabaceira. Abraço pra vocês aí, viu? É tanto gordo que eu falo com você, até que eu tô meio perdido no meio dos gordos, mas dá certinho lá. Foi lá então. Alô, Renatinho Boiadeiro, abraço pra ele também.
8: 310 quilômetros.
0: Tá correndo muito, não, Olinto?
8: Uberlândia, 126 quilômetros. Belo Horizonte, 713 quilômetros. São Paulo, 723 quilômetros. Goiânia, 210 quilômetros.

0: Aí, turma, 4h57, deixa eu mandar um abraço então pra quem, deixa eu ver, e manda uma música pro França, o Buiú e o Gabriel do Bode lá no fundinho, e para o Tim Parada, é isso mesmo, Tim Parada. Alô, França, abraço pra vocês aí, viu? A turma tá aí ouvindo nós, uma boa tarde pra toda a turma lá na Fazenda Fundinho, França, o Buiú, o Gabriel do Bode, toda a turma aí. E o Tim, é isso mesmo? E para o Tim Parada, eu acho que é isso mesmo, né, Olinto? Olinto já ouviu a música, então tá bom. Daqui a pouquinho tem mais moda bonita pra vocês aí, certinho. Vamos ajeitar aqui, mandar abraço e batuque, não tem jeito não? Tem não? Ah, tá certo, mano, ajeita aqui, viu? Agora tem o Momento Espírita, o que é justo, né? Então daqui a pouquinho tem o Momento Espírita. Chiquinho da Mar, boa tarde, tudo bom? Adriana tá aí ouvindo nós, Adriana, Robinho, Lucas, Bruno e a Isadora, Cristina, Lair do Toreiro, Priscila, Emanuel, Luiz Gustavo e a turma tá ouvindo nós lá na Fazenda Capão do Zezinho também e a turma lá em Bitira. Mais uma vez, manda abraço a turma lá em Silva Campo, daqui a pouquinho nós vamos ajeitar uma moda boa pra vocês. 4h58.
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O que é justo é justo. Uma vez mais, o noticiário surpreende com um ato inusitado. Numa competição de triatlon com premiação em dinheiro, o atleta que estava a poucos metros da linha de chegada simplesmente parou. Olhou para trás, observando a vinda daquele que seria segundo colocado, e o aguardou. Esse passou por ele. Ambos fizeram um breve cumprimento com as mãos. O atleta que vinha atrás acabou vencendo. O que houve? Para os olhos de quem é justo, absolutamente correto. No trecho de ciclismo, o atleta que venceu havia, por engano, feito uma volta mais do que o necessário, o que o havia deixado agora para trás. Um erro que, para quem é justo, pode ser facilmente remediado. O atleta que iria cruzar a linha de chegada em primeiro lugar sabia disso. Sabia que, pela distância em que estava, por justiça, a vitória cabia ao outro, caso não tivesse perdido um tempo precioso. Então, ele esperou. Apenas isso. A atitude chamou a atenção. O vídeo, mostrando a linha da chegada, tem milhões e milhões de visualizações. Curioso como apenas ser justo, agir com naturalidade, ainda é uma espécie de show, fato inusitado em nosso país. Honesto, bom caráter, homem de princípios. Assim foram os elogios que ele recebeu. Certamente o é. E os que são assim ainda se destacam num mundo de tantos comportamentos injustos. Mundo de provas e expiações como este que construímos para nós. Eles nos mostram as novas qualidades que todos precisamos adquirir para nos tornarmos bons espíritos. Para muitos que agem assim em diversas esferas, quando se pergunta por que o fizeram, simplesmente respondem: porque é o certo. Alguns não conseguem ver outra forma de agir senão essa. E conforme vão repetindo esses comportamentos, a virtude vai se fixando neles. Por isso, passam a agir com plena espontaneidade, a ponto de dizerem: não fiz nada demais. O que é justo é justo. Pensemos nisso. Conforme formos agindo cada vez mais dentro desse princípio, mais vamos criando raízes fortes dentro de nós. Haverá um dia em que nenhum pensamento distinto chegará a planar sobre nossa mente com algum convite absurdo e indigno. Como ainda muitos vivemos a ideia de levar vantagem sobre o outro, a ideia de sobrevivência a qualquer custo, ou a vitória acima de tudo, notícias dessa natureza surgirão como uma espécie de novidade. Mal sabemos nós que todos podemos fazer isso a todo instante. Basta querer. Nas mais simples atitudes, sempre ter em mente o justo, o bom para a maioria, e não apenas para nosso próprio benefício. O que é meu é meu, o que é do outro. Não é assim que ensinamos as crianças desde cedo? Vejamos que é uma verdade tão óbvia que poderíamos pensar: não há necessidade de se ensinar esse tipo de coisa. Pois bem, pelas tendências que trazemos, ainda precisamos reforçar esses bons comportamentos. Notícias como essa são também para educar os adultos, para mostrar a todos nós o quanto é belo ser honesto, respeitar a verdade dos fatos, e o quanto faz bem simplesmente sermos justos.

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0: É nóis, que manda abraço, Baturma. 5h07, daqui a pouquinho vamos do Bizinho, tem garro aqui, Bizinho. Boa tarde, Baturma. Menina mandou um áudio aqui, a Eliana mandou um áudio pra nós, mas tá pra Creidinha. O áudio não dá pra, ficou meio comprido o áudio, mas vou rodar um
1: pouquinho. Boa tarde, Francisco Alberto. Quero mandar um abraço e desejar um feliz aniversário pra minha vizinha Creidinha. Que essa data, Creidinha, repita muitos e muitos anos de vida para você. Que você seja essa vizinha querida, abençoada, forrozeira, igual a mim, minha companheira de forró. Um abraço, muitos e muitos anos de vida para você. Francisco Alberto, como ela é forrozeira, toca pra ela Luciano Silva. Uma música de Luciano Silva. Qualquer uma. Ela gosta de todas. Obrigado, Francisco Alberto.
0: É nóis. 5h08. Alô, Creidinha. Feliz aniversário. É Creidinha, né? Que essa data repita por muitos e muitos anos. Henrique Maciel, boa tarde, Henrique Maciel, para pra nós. Manda um abraço pro Henrique Maciel, chegou aí, um abraço pra Flávia lá do loteamento também. O Gordo Balaeiro tá na fila de espera. Alô, Gordo, a esposa, a Cília, a mamãe dele e o Neguinho lá na Fazenda das Cabaceiras, Dona Romilda e o Beto. Alô, Olga, você viu que moda boa, né? Olga e Chicão também tá lá escutando nós. Abração pra vocês aí. E mais uma vez, manda um abraço pra turma lá na Fazenda Fundinho e manda um abraço aí pro Gordo lá na Fazenda das Cabaceiras. Ele que é o Casqueadores.

0: Aí, Renan Raí, César e Paulinho, morto de saudade sua, agora 5:17.
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4: É nóis, de novo, gente, 5h22. Oh, boa tarde pra turma lá em Silva Campos. Deixa eu mandar um abraço pra Dona Neuza, Dona Neuza, Marcinal, vem toda a turma, irmã Tata, sempre ouvir nós lá também. E mais uma vez, mandar um abraço pra turma, Mirella, daqui a pouquinho nós vamos ajeitar aqui, viu? A turma tá aí na fila de espera, Mirella tá lá ouvindo nós, o Neguinho tá aí. Arilma já curtiu a moda boa, essa moda é boa, te amarei por toda a vida, é isso mesmo? E mais uma vez, mandar um abraço pra todos lá no Asilo São Vicente, tirando a turma da fila, daqui a pouquinho manjeitão a moda boa aí pra Flávia, pro Henrique Maciel, e mais uma vez mandar um abraço pra Eliane, Eliane Taquim tá lá na fazenda também, ouvi nós, abração pra vocês aí, mais uma vez também mandar um abraço pro Gordo Casqueador, aniversariando hoje lá na fazenda das Cabaceiras. Catitu chegou por aí, daqui a pouquinho o menino confere a mensagem pra nós, mandar um abraço pro Catitu e toda a turma lá na Agropel também curtindo. Cadê o pessoal aí no Buriti do Canto? Alô, turma, aí no Buriti Cumprido também, né? Buriti Cumprido. Ao Vilmar e Elza, aquele abraço, 5h23. Alô, vizinho, daqui a pouquinho tem o Daniel, já tá nas agulhas, vá, viu?

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6: É nóis, gente, 5 horas 34 minutos, o tempo tá correndo, tá corrido e correndo, cadê ele? Carlinhos, Gabriela, João Miguel e Carlos Eduardo, aquele abraço. Ajeitou por aqui, deixa eu ver como é que tá do lado de cá, rapaz, tá o Catitu, chegou o Catitu, mandando abraço pra Fatinha, pro Libério, pro Divino e a Bete, a Delba lá na Coca, a Leninha e o Pacamã, sabe? O Pacamã tá sumido aí, a turma na Agropel aí. Abraço pra todos aí da Agropel, abraço aí. Então, o Geraldinho Serreteu chegou aí também, é o moço lá do Paraíso, abraço pra ele, vamos ajeitar a moda boa pra turma aí. Leandro, é o Leonardo, né? Leonardo e Eduardo Costa, vestido de seda. Cadê o Elton? Elton e Eva lá do Chaveiro Pompeano. Aquele abraço.

aí ficou bom, sem defeito, Leonardo Eduardo Costa, vestido de cena, alô, Zé do Galo, um abraço pro Zé do Galo, um abraço pra Lala, que tá lá, lá ouvindo nós também, abração pra essa turma boa, manda um abraço pra Nitinha, Nitinha, é ali na região do Trevo, é isso, um abraço pra ela no Trevo, e manda um abraço pro Zé Osmar também, a turma lá na casa da Dona Sinha, aquele abraço. Manda um abraço aí, uma música pra Lena e a Sônia, tá lá ouvindo nós também, lá na Fazenda Fundinho. Abraço pra vocês aí, viu? Hoje é aniversário do Robert, Robert Casqueador, aquele abraço. E vamos ajeitar aqui, manda um abraço também pro Zé, né? O Zé da Brasília e o Robert Casqueador. Robert, você tá convidando o pessoal pra festa aqui? Daqui a pouquinho vai passar o endereço aí pra nós, tá passando pra turma aí, viu, Robert? Passa o endereço aqui pra nós ajeitar, pra turma fazer uma farrada aí, ajeitar mais cedo, porque tá começando a esfriar, né? Então vamos ajeitando aí, ó. Milionário José Rico. Para os poderes marcam 5 horas e 38 minutos. Boa tarde, Dirceia, lá na volta do brejo também, escuta nós lá.

Eslori, Eslori, volta em moda boa, viu? 5 horas 44 minutos, Mundinho Dudu lá na Fazenda do Canarim, abraço pro vocês e mais uma vez manda um abraço pro Cante e tu e toda a turma lá na Agropel, tá ouvindo nós também, não é isso? Alô, Dimas, boa tarde, Dimas, Fazenda Saudade de Riba, Lubira, turma lá na loja do Bira também, tá lá ouvindo nós. O Carlão e o Estribado, daí só na catira, né? Um abraço pro Estribado, o Carlão do Bordoço, Edinho Sanfone, e tu e uma boa, senhor. Manda um abraço pra turma também, pra turma e no transporte de gado. Alô, piloto, boa tarde, piloto, abraço pro Zé, né, o Zé do Maciro. O Liber, Liber Boiadeiro também, turma boa, esse meninada aí. Tem o Coei também, né, 608, né, o Coei também, escuta nós lá, ué. A Maria Gerarda, tá mandando abraço pra quem? Maria Gerarda, procura Maria Gerarda pra nós, hein? Maria Gerarda misturou no meio da turma aí, mas nós vamos localizar aí. Mais uma vez, manda um abraço pro Zé da Brasília e manda um abraço pro Robert Casqueador, o Geraldo Campos, que é o Geraldo Horácio, tá mandando um abraço pra você, só um abraço, só, viu? Um abraço, desejando aí um feliz aniversário, que essa data repita por muitos e muitos anos. Achei ela, Maria Geralda, abraçando a filhada Joyce, aniversariando hoje ali na região do bairro Loteamento. Então, alô Joyce, um feliz aniversário, que essa data repita por muitos e muitos anos. E a Maria Geralda também está abraçando o sobrinho José Luiz, também aniversariante de hoje. Chiquita da Mara hoje apareceu, não? Chiquita da Mara, Dona Anitta, tá ouvindo nós? A Bonita é a turma lá no Bar Doguinhos. Aquele abraço. A Maria Geralda ligou, pediu e ofereceu os Cílios de Goiás já cantando Barquinha de Ouro.

0: Pedro da Tunica, boa tarde. Tonzinho Torrado, escuta nós também. Aristides Brito, tá lá o Tacá. Como é que tá aí, Aristides Brito? Vitória no Espírito Santo, na terra querida, que é a cidade de Pompele. É nóis, manda um abraço pro meu amigo Reis do Forró. Aí não canta não, hein, Reis do Forró. Cê tá doido, nós é doido. Esse canta apaixonado mesmo, não canta? Cê tá doido aí.
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0: É, pai, tem uns caras no TikTok também, viu, Reis? Tá arrebentando a boca do balão aí, viu? Tá cantando e esse canta apaixonado. Segunda voz, então, ele chega quase chorar, pra você ver.

É nóis, trabalhando por aqui, Aristides Brito, Vitória no Espírito Santo, nada, tá aqui na terra querida, que é a cidade de Pompeu. Um abração pra você, Aristides Brito, e todos os familiares, e manda um abraço pro Mamãozinho, lá na Fazenda Santa Helena, um abraço pra ele. Salvador de novo, chegou em Salvador, Chussara, Maria de Lourdes, Lorena, Laura e Paulo, aquele abraço. É nóis que manda abraço pra turma. Tem mensagem do lado esquerdo, tem mensagem do lado direito. Eu falo, quando o cara tá apaixonado, ele chora, ele bebe. O Reis mandou uma música pra mim no WhatsApp ali, falou comigo que é a composição dele. É mesmo, Reis? Você tá doido?

0: Aí, mano, você tá do bom demais. 5:56. Também andou pra mim. Composição do Reis do Forró. O nome da música é Liga Pra Mim. Daqui a pouquinho nós vamos identificar direitinho aí e ajeitar. Poucos dias nós conversávamos lá no Silva Campos. O Reis falando comigo que veio pra Pompeu, que quando ele morava lá pras bandas de São Paulo, que ele era compositor. Dizia que dava na par da tarde, ele tomava umas duas cachaças, sentava de bar da árvore lá no toco. Aí você andava no toco mesmo, o Reis? Ele falou que você andava no toco lá e fazia, dentro de pouco prazo, ele fazia umas três, fabricava umas três músicas boas, tomando a cachaça. Agora ele não bebe mais não, né? Ele bebe o mesmo tanto. Vamos tocar moda boa pra turma? Mandando abraço aí pra turma. Cadê o Gerardinho? Alô, Gerardinho, fala com nós aí, Gerardinho. O Gerardinho é charreteiro lá do Bora Lá no Paraíso, é lá da Madeireira Galvão. Falar nisso, manda um abraço pro Wander e manda um abraço pra toda a turma lá da Madeireira Galvão.
1: Boa tarde, Francisco Alberto, aqui é o Geraldinho Charreteiro do bairro Paraíso. Se tiver passado, você manda a música Cavalo Tordinho Negro pra nós aqui, pro meu amigo João Paulo, pro Wander, pro Nato, todos no Madeireira Galvão. Um abraço.
0: Falou, isso aí é o Gerardinho. Falei que você que ela é do. É o Paraíso, é o Geraldinho Charreteiro, rapaz. Ele é lá do.
2: Hã? Aí é feio, eu conheço.

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1: Hora de retirar nossos chapéus e levar nosso pensamento a Deus. Obrigado, meu Deus, obrigado, minha Nossa Senhora de Aparecida, por mais um dia que se passa, por mais essa noite estrelada que vem chegando. Obrigado, minha Nossa Senhora Aparecida, pelo dom da voz. Na profissão que exercemos, aprendemos uma oração que fala mais ou menos assim: oração a Nossa Senhora de Aparecida. Oh, Senhora Aparecida, que por Deus foi escolhida padroeira do Brasil, em todos os lares e adoradas, entre as folhas conservadas do manto azul cor de anil. Desde um palácio enfeitado até um rancho abandonado lá nos confins do sertão, existe imagem querida de Nossa Senhora Aparecida dando a sua proteção. És a luz dos viajantes que estão indo lá distante com o coração a sentir. Oh, Senhora Aparecida, olhai minha mãe querida que está bem longe de mim. Um prisioneiro fechado, vendo o céu por entre as grades, lembrando o destino seu, diz com a voz comovida: Ô Senhora Aparecida, perdoai os erros meus. O navegante isolado, sobre os mares arrastrados pela fúria de um trovão, só em teu nome bendito, que a esperança dos aflitos, ele encontra a salvação. Quantas mães juntar os pecinhos, vendo morrer o filhinho, o seu santo nome ela chama, e a Senhora Aparecida devolve de novo a vida do filhinho que ela tanto ama. Um doente agorizado, quando os seus olhos parados, cobrindo de um branco véu, chamando o seu nome santo, envolvido no teu manto, ele subirá para o céu. Eu, sendo um simples artista, à procura de conquista, vou pela estrada da vida e levo comigo a confiança, a imagem na esperança de Nossa Senhora Aparecida. Quando encontro algum fracasso, ou dominado pelo cansaço, eu aperto a sua imagem e a minha fé decidida na Nossa Senhora Aparecida, de novo me dará coragem. Oh, Senhora Aparecida, tu és a estrada florida que nos leva aos pés de Deus, porque todas as estradas se encontram na encruzilhada que é a cruz dos braços seus. É por isso que nossa gente de raça sublime e valente por ninguém será vencido, porque com fé te adoramos, em nossas preces te amamos, oh Senhora Aparecida. Oh, Senhora Aparecida, mãe querida, nos ajudai a vida inteira, ajudai o nosso Brasil, deste povo varonil desta terra brasileira. Em nome do Pai, do Filho e do Espírito Santo. Amém. Uma salva de palmas à padroeira do Brasil. 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
5: 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É nóis, chegando por aqui os Poder Marcando, 18 horas e 8 minutos. Aí nós já vamos chegando, pegando carona com Parada Dura. Mandando abraço, cumprimentando esse povo apaixonado lá do outro lado. Sintonizou por aí, YC833, 97,9. 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
5: Alô, deixa eu mandar um abraço aí pro meu amigo Demaro. Alô, Demaro, a Maia Euclides, lá na região de Silva Campos também. Escuta nós lá. Manda um abraço aí pro Paulo Lino, manda um abraço aí pro pessoal lá do Curtume, manda um abraço também pra turma lá no Paredão. Alô, turma aí do Paredão, nós estamos chegando por aí, viu? É, ó. Dia 30, grande cavalgada, nós marcando presença por lá.
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5: Alô, Bárbara, tudo bem por aí? Tem uma mensagem da Bárbara, a internet aqui tá complicada, tem que ir, mas daqui a pouquinho ela chega pra nós aí, viu? Bárbara, Leninha, Zé Costa e Lucas Gabriel, aquele abraço. Manda um abraço pro Wilton Pedreiro, manda um abraço aí pra Bonita e a turma lá no Bar Doguinhos, tá bem? Que escuta nós lá, deixa o Zé Rico cantar bonito então.

As gargantas de ouro do Brasil, milionário José Rico, é a hora certinha, 18 horas, 14 minutos. Meu amigo Ítalo Costa tá ouvindo nós. Abraço pro Wilton Pedreiro também. Tem mensagem que não abriu não, mas daqui a pouquinho a gente confere por aí. Dedê do Zeca, Donora e Nininha, aquele abraço. Deixa eu mandar um abraço em Batuba também, lá no 26 de outubro. Tá, daqui a pouquinho abre, nós manda abraço até pra Tere.

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3: É nóis que volta, noite de quinta-feira, amanhã é sexta-feira, amanhã o bicho pega. Alô, baiano do bucho, amanhã tem toucinha baiana. A dona Anitta, amanhã, porque o homem vai matar porco amanhã, amanhã. Abraço pro baiano do bucho, amanhã ajeitando a carne pra turma lá, bom de serviços baiano. É o menino do Dedeco. Alô, Heloísa, tudo bem por aí? Um abraço para nosso ouvinte, Heloísa, lá no 26 de outubro. Abriu para nós ali mensagem, Otávio da Lena da Ducha. Tá ouvindo nós também, viu? Otávio da Lena da Ducha e a Júlia, tá lá no Caiçara, 26 de outubro, ouvindo nós lá.
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3: Cadê o Marcelo? O Marcelo tá andando sumido. Marcelo, cadê você, Marcelo? Manda um abraço pro Petronilo, é Petronilo, não é Petronilo também, é lá pra as bandas lá, né? Ele falou comigo que é lá no Caiçara, ele falou, você que é o homem lá da rádio? Eu falei, é eu mesmo. Você tá falando da Coca, não, senhor, eu sou lá da Caiçara, lá pertinho, mas pode mandar a música boa lá que nós gosta.
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3: Cadê o Juan? Alô, Juan lá de Angaretá, um abraço pra você, viu, Juan? Um abraço pro Juan e a turma aí do Angaretá, a turma também do Corompo, compra e venda, negando aquele abraço.
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3: Ítalo Costa tá aí, né, Ítalo Costa? Vamos ajeitar a moda boa pra ele daqui a pouquinho, né? Alô, Bárbara, daqui a pouco, agora sim, agora dá pra ouvir o áudio, daqui a pouquinho nós vamos ajeitar uma moda boa. Gente, deixa eu mandar um abraço pra Terezinha, a dona Terezinha e o Zezinho, lá pras bandas de Felizlândia. Alô, turma em Três Maria, abraço vocês aí. Aí, Reis do Forró, não bebe não, Reis. Você bebe porque é líquido, né? É, o Reis do Forró, um abraço pra vocês. Cadê o pessoal da rodoviária? Natália também, tá lá, Natália Lima.

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7: Gente, os poteiros marcando 18 horas e 33 minutos. Alô, turma aí no Grotão, Grotão e Aterrado, toda a região aí. Abraço pra vocês aí, viu? Manda um abraço pra Dona Rosso, jovem, as margens da represa também. Escuta nós, Carlinho, né? Esse mesmo Carlinho, Carlinho, Gabriela, né? João Miguel, Carlos Eduardo. Um abraço pra vocês aí. Cadê o menino que gosta dessa música? É o Zé Zico?
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7: Alô, Zé Zico, cadê o Zé Zico? Já sumiu o Zé Zico e a Cecília hoje sumiu, ué. Chegou atrasado hoje, mas tá bom.
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7: O metralha chegou cedo hoje, ele tá aqui. Cheguei 4 horas, já tava aqui já, né, metralha? O metralha chegou, sentou aqui, tá tranquilo, tá de boa aí, tá ouvindo nós, bom demais. Nerzita, Yara, Yasmin, Talão, Metralha, abraço pra vocês. E o menino falou, manda um abraço pra Aparecida também. A turma lá na Pitangui é a turma boa, rapaz.
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7: Boa noite, Chico. Manda um abraço pra galera aqui do Churrasquinho do Né. Alô, turma aí no Churrasquinho do Né, lá no Pé de Manga. Ela, um abraço pra vocês. É o Wander que tá mandando. O Carlinho da Tunicon tava aí, né, Carlinho? Tava firme com a turma aí. Manda um abraço pra nós aqui no Parque de Exposições. Manda um abraço aí pro Rubens, pro Gilmar e o Kerlo. Também o Jefferson. Daqui a pouquinho tem Parei no Sinal, é, Chorei no Sinal, né? Chorei no Sinal, é a música do, como é que chama lá?
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7: O Manimbona, Júlio Manimbona também tá chegando, as internet hoje tá um pouco complicado aqui, mas vamos ajeitando moda boa pra turma, porque tem umas meninas aqui, rapaz, pediu a música, era cedo, era madrugada ainda, aí. Cadê? Ajeita pra nós lá. Vai mandar, manda um abraço pro Roberto. Falei, qual o Roberto? Roberto da Reciclagem, aê, ué. Manda um abraço aí pra ele. Manda um abraço aqui pra Mirelle. Boa tarde, boa noite, Mirelle. Tudo bom? Renata, Júlia, a vovó Anja e o Gabriel e o Juninho. Manda um abraço pra Bia também lá em Subacão, viu?
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7: E manda um abraço pra Esvaldete. Esvaldete também tá ouvindo nós. Valdete, Elizabeth, Dona Cleidinha e o Bertô.

Glaucia, pra Gliciele, pra Johanna, Gleice, o Geose, e manda um abraço aí pra o menino do Zé Chiminé, que tá ouvindo nós. É o Nim Pedreiro, um abraço aí pra você, viu, Nim? Tá lá na Astrologia do Gabriel também, tá ouvindo nós. O Ivan tá ouvindo nós, é Lengaretá. Manda um abraço pra turma, Lenhangaretá, e a mensagem do Júnior Marimbona. Não abriu ainda não, mas vai abrir, viu? Abração pra vocês e deixa tocar a moda.

0: aí, turma, 20 minutos faltando pro Rio que iniciar os trabalhos da noite de quinta-feira, tá aí o final de semana, hoje é aniversário da dona Cleidinha, Laís, Valdete, o Bertor, a Elizabeth, tá aí todos os familiares mandando aquele abraço aí pra ela, desejando aí a dona Cleidinha um feliz aniversário, que essa data repita por muitos e muitos anos. Alô, Ângela, boa tarde, Ângela, boa noite, né? Boa noite, Ângela, boa noite, Nico, e um abraço aí pro meu amigo Pindorama, lá do Lava Jato também, tá lá ouvindo nós. Alô, Gladys, cadê você?
1: Boa noite, Chico do Chiquito. Deixa eu falar, manda um alô aí pro Lucimar do Ditão e manda uma música pra ele, do Lourenço Lorival, menina da aldeia.
0: Beleza, nós vamos deixá-la pro finalzinho do programa, porque agora 18 horas 41 minutos. René Raí, cantando apaixonado pra turma. Ivan e a turma lá em Angaretá. Alô, Najair!

0: Aí, turma, os poteiros marcando 18 horas 45 minutos. Boa noite, Zé do Galo. Um abraço aí pra você, Lala. Cadê o fundo musical? Ajeita pra nós lá. Alô, Bárbara, daqui a pouquinho tem Leandro e Leonardo, viu? Pra fechar com chave de ouro.
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0: Aí, turma, hora certinha, 18h49.
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0: É nós que chega, os poteiros marcando 18 horas 50 minutos da noite de quinta-feira. Sexta-feira é amanhã, turma. Alô, Zé Pedro, ajeitou as cordas, viola, hein, Zé? Abraço pro Zé Pedro.
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0: Maria Geralda abraçando a filhada Joyce, mandando um abraço pro sobrinho José Luiz, aniversariando hoje. E mais uma vez, está aí o Bertoldo, Esvaldete, Elizabeth e todos os familiares mandando aquele abraço pra dona Cleidinha.
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0: A Rosa escuta nós ali pras bandas do loteamento, lá na região do bairro Faza das Flores também. Tem abraços aí pro Luiz do Bichinho, a turma lá do supermercado. A Rosane confere lá no loteamento, um abraço pra turma lá no Parque de Exposições, curtindo também a Exclusiva FM.
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0: Cadê o Wesley? Manda um abraço aí pro Wesley e a Sebastiana. O Wesley é o moço da fogueira, né? O moço da fumaça. Cê... Alô, Júnior Marimbondo, agora chegou pra nós. Júnior Marimbondo, lá no Buriti do Canto, manda um abraço pro João Lucas, manda um abraço também pra esposa Zilda. Aí eu mando um abraço pro Zé Osmar, pra Geralda Aparecida, Dedê do Zeca Donori, Nininha também. Bárbara, demorou, mas chegou, viu? No finalzinho tem o Leonardo Cristal Quebrado, por aqui 9 minutos faltando para as 19, por aqui nós já vamos agradecendo, mandando a próxima turma, Osmar Motos tá chegando aí na batida do martelo, um abraço para você, viu, Osmar Motos, abraço para você. Cadê o Totó? Tá por aí também, deixa eu ver se eu localizo aqui, pai. A mensagem tá ruim para abrir para nós aqui e eu tô sem ósculo, eu tô ouvindo muito pouco, não trouxe o óculos, ah, não tá enxergando pouco, né? É, bom, dão. Então tá bom, Osmar e o Totó, deixa cantar aí. Maria do Carmo, alô Maria do Carmo, abraço pra Maria do Carmo, pro Carlinho Marizia também, manda um abraço pra Arthur Motos, Robinho Bacatela e o Piratinha. E agora, ó, nós fomos.

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2: Boa noite. 7:02. 7:02. Boa noite para você sintonizado conosco aqui na sua ZYC833, 97,9 Rádio Exclusiva FM, a dona do primeiro lugar. A partir de agora até às 9 tem Music in the Night. Continua liberado 37351300001, WhatsApp da Exclusiva. Tá liberado para você mandar sua mensagem, pedir sua música, fazer seu oferecimento, participar da programação da Exclusiva. Para começar tem Mato Grosso e Matias. Eu me perdi.
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2: 7:17.
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2: E aí, tudo bem? Tô chegando na quinta-feira com as notícias do mundo da música. Pra falar que Xande Avião grava em Fortaleza DVD Meu São João. Antecipando os compromissos para o período mais movimentado do mercado musical no Nordeste, o cantor Xande Avião gravou no final do mês passado, no Espaço Colosso, em Fortaleza, seu novo DVD intitulado Meu São João. O artista embalou o público com os maiores sucessos da carreira e resgatou clássicos do Aviões do Forró em um repertório que celebrou sua trajetória de 24 anos. A proposta de Meu São João é direta. Em termos de repertório, segundo o cantor, o setlist trouxe regravações de clássicos que ele interpretou ao longo da carreira, músicas inéditas e parcerias especiais, criando uma experiência que dialoga com diferentes momentos do forró e da música popular. Maluco Que Sou Eu, Meu Carro Virou Hotel, Galera da Rodinha e Quero Você Tatá foram alguns sucessos do Aviões do Forró que Xande resgatou para a gravação desse DVD, levando o público à emoção e despertando nostalgia com o repertório. Entre os destaques, estiveram as participações de Natan e Thalita Mel, que se uniram a Xande Avião em feats que ampliaram a diversidade sonora do projeto, sem abrir mão da identidade expressiva e emocional característica do São João. Com Thalita Mel, o cantor também apresentou Dom Dom Dom, faixa recém-lançada que foi um dos pontos altos da gravação, contagiando o público. Daqui a pouquinho eu volto com mais notícias do mundo da música. Até já!
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6: 7 horas 21 minutos. Boa noite.

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